0: hospitais e coletivos para a comunidade indígena, no valor de 10 milhões de reais. A conclusão da demarcação das terras em até 2 anos e um pedido público de desculpas.
1: 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Boa noite.
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4: Eu sou Paula Groba.
5: E eu sou Ricardo Nakaoka.
4: E estes são os destaques de hoje do Jornal do Senado, que começa agora.
5: Senado pode analisar compensação para médico que prestar assistência durante voo.
4: Projeto endurece punição para quem induz crimes em escolas e shoppings.
5: Bombeiros podem passar a receber recursos de emendas da saúde.
4: Boa noite.
5: Boa noite.
4: Uma emergência médica a 10 mil metros de altura pode transformar um voo tranquilo em uma corrida contra o tempo. Nessas horas, a ajuda de um médico entre os passageiros pode fazer toda a diferença.
5: Para reconhecer esse trabalho voluntário, o Senado pode analisar um projeto que prevê algum tipo de compensação aos profissionais que prestarem socorro durante viagens aéreas. Os detalhes com o repórter Alexandre Campos.
6: Autor do projeto, o senador doutor Irã, do PP de Roraima, lembrou que o médico que presta assistência ainda é obrigado a preencher formulários após o pouso do avião com informações sobre os procedimentos adotados durante o voo. Pela proposta, a companhia aérea vai ter duas opções: inserir no seguro que é obrigada a contratar uma cláusula prevendo a compensação ao profissional da saúde que agir nessas situações, ou, por conta própria, oferecer algum tipo de ressarcimento, como pagamento em milhas ou upgrade em viagem futura.
7: Você sabe que nós temos uma população que tem envelhecido muito. E quanto mais envelhecemos, mais agravos nós ficamos suscetíveis. E muitas vezes a gente encontra pessoas idosas que às vezes não tomaram suas medicações antipertensivas, suas medicações para controlar sua glicose, enfim, o que torna muito frequente a necessidade de um atendimento médico nos aviões.
6: Na justificativa de seu projeto, o doutor Irã, que é médico, lembrou que o Conselho Federal de Medicina confirmou o entendimento de que é devido a algum tipo de compensação ao profissional pela prestação de socorro durante voos.
4: E o senador Eduardo Girão, do Novo do Ceará, lamentou a morte de 7 jovens atletas cearenses em um grave acidente ocorrido na rodovia estadual CE-187. Durante a sessão de hoje no Senado, ele pediu um minuto de silêncio em homenagem aos jogadores de basquete falecidos.
5: Girão lembrou que os jovens participam da Copa Sobral de basquete e regressavam para Juazeiro do Norte, quando o ônibus em que viajavam tombou às margens da rodovia.
8: Neste momento de profunda dor, eu quero manifestar minha solidariedade às famílias das vítimas e aos feridos, que seguem recebendo atendimento médico, e a toda a comunidade esportiva cearense.
4: O senador Isalci Lucas, do PL do Distrito Federal, alertou para o crescente endividamento das famílias brasileiras. Segundo o parlamentar, o número de pessoas com dívidas e restrições de crédito atingiu níveis recordes. Ele afirmou que a situação afeta principalmente as camadas de menor renda e defendeu uma reflexão sobre o alto custo do crédito no país.
5: Para Isalci, os juros elevados comprometem o orçamento familiar, dificultam o planejamento financeiro e limitam as perspectivas de crescimento econômico e social. Segundo ele, nenhum país consegue crescer de forma sustentável.
9: O grande problema do Brasil não é o tamanho da dívida. O grande problema do Brasil é o custo da dívida, é o preço do dinheiro, é o crédito caro, é o juro excessivo.
4: Na mesma linha, a senadora Zenaide Maia, do PSD do Rio Grande do Norte, voltou a defender medidas para reduzir o endividamento das famílias brasileiras. A parlamentar criticou as altas taxas de juros cobradas em operações de crédito, especialmente no cartão de crédito e no cheque especial, e argumentou que o comprometimento da renda dos brasileiros está diretamente relacionado ao elevado custo do crédito.
5: Zenaide Maia também pediu a aprovação da proposta de emenda à Constituição que limita os juros do cartão de crédito e do cheque especial a até 3 vezes a taxa Selic. Ela, que é autora da iniciativa, afirmou que a proposta ajudaria a conter o crescimento da inadimplência e a reduzir o impacto dos juros sobre o orçamento familiar. A PEC está em análise na Comissão de Constituição e Justiça.
10: Com a aprovação da nossa emenda, vamos frear essa bola de neve, pela qual os altos juros dificultam o pagamento e aprofundam a inadimplência.
4: Crianças e adolescentes precisarão de autorização judicial para exposição comercial nas redes sociais.
5: A determinação está no ECA Digital. Foi regulamentada pelo Conselho Nacional de Justiça e mira os chamados influenciadores mirins. Repórter Raíssa Abreu.
11: A norma do Conselho Nacional de Justiça determina que o juiz avaliará, por exemplo, se a atuação da criança ou adolescente nas redes é compatível com sua idade, suas atividades escolares e sua fase de desenvolvimento. O ECA Digital, que entrou em vigor em março, criou responsabilidades compartilhadas entre Estado, famílias e empresas de tecnologia na proteção das crianças e adolescentes no mundo virtual. O senador Alessandro Vieira, do MDB de Sergipe, foi o autor do projeto que deu origem à lei.
12: Nós estamos regulando parcialmente a atividade das empresas mais poderosas da história do capitalismo. Essa é a primeira lei das Américas nessa matéria. E nós conseguimos colocar na mesma mesa e do mesmo lado da trincheira pessoas tão diversas como a nossa senadora Damares e a deputada Maria do Rosário.
11: A proposta do CNJ, que regulamenta a atividade de crianças e adolescentes nas redes sociais, será votada no final de junho. Se aprovada, as plataformas deverão suspender conteúdos que exponham pessoas com menos de 18 anos sem alvará.
4: E a Comissão de Segurança Pública pode votar nesta terça-feira um projeto que endurece as punições para quem incita ou induz crimes em ambientes coletivos, como escolas, universidades e centros de compras.
5: A proposta foi apresentada para combater o crescimento de ameaças e discursos de pânico propagados na internet. Repórter Bruno Lourenço.
13: A relatora, senadora professora Dorinha Seabra, do União do Tocantins, lembrou os trágicos atentados ocorridos em escolas de São Paulo, Blumenau, Aracruz e Sobral para justificar a necessidade do projeto.
14: Um grande número de pessoas que, aproveitando-se do anonimato e de uma suposta impunidade conferida pela rede mundial de computadores, passam a incitar ou induzir prática de homicídio, lesão corporal e ameaças em locais de frequentação coletiva, como escolas, universidades, ambientes de trabalho e centros de compra.
13: Apesar de apoiar a proposta, o senador Fabiano Contarado, do PT do Espírito Santo, afirmou que a alteração no Código Penal pode acabar diminuindo a pena.
15: Você está tirando a figura da codelinquência, seja do partícipe por participação moral na forma de induzimento ou instigação, ou no auxílio, que seria, pela teoria unitária humanista, pelo mesmo homicídio.
13: Depois da CSP, o projeto de lei segue para a Comissão de Constituição e Justiça.
4: Verbas da saúde para atendimentos dos bombeiros e regras para o uso de inteligência artificial estão entre os temas em debate no Senado nesta semana.
5: Um dos projetos em análise prevê o uso de emendas parlamentares da saúde para custear e equipar os serviços de atendimento pré-hospitalar dos corpos de bombeiros militares. Repórter Marcela Cunha.
16: Na terça-feira, a Comissão de Assuntos Econômicos pode votar uma proposta que atualiza os limites de endividamento para acesso ao microcrédito, com a correção anual desses valores pela inflação. Na Comissão de Educação, os senadores analisam novas regras para a participação de crianças e adolescentes em espetáculos e vídeos publicados na internet. Além de exigir autorização judicial, o texto proíbe a presença de menores em publicidade de cigarros, bebidas alcoólicas e apostas. Na quarta-feira, a Comissão de Assuntos Sociais pode autorizar o uso de emendas parlamentares da saúde para custear e equipar os serviços de atendimento pré-hospitalar dos corpos de bombeiros militares. Mas o senador Humberto Costa, do PT de Pernambuco, alertou que a inclusão dos bombeiros entre os destinatários das emendas da saúde pode aumentar a disputa por recursos do SUS.
17: Poderá gerar maior competição por verbas já insuficientes para atender plenamente as necessidades da atenção básica, da rede hospitalar, do SAMU e de outros serviços estratégicos do SUS.
16: Na Comissão de Ciência e Tecnologia, uma proposta proíbe o uso de inteligência artificial para reproduzir sem autorização a voz ou a imagem de uma pessoa com fins comerciais.
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5: Com edição de Paula Groba e trabalhos técnicos de João Lira, o Jornal do Senado fica por aqui. Acompanhe agora as notícias da Câmara dos Deputados. Boa noite.
4: Uma boa noite e até amanhã.
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19: Câmara pode votar texto do governo sobre redução da jornada de trabalho.
20: Avança projeto que indeniza produtores por prejuízos com falta de energia.
19: Deputados facilitam a matrícula em cidade vizinha mais próxima do aluno.
20: Proposta prevê incentivo fiscal para livros, brinquedos e jogos inclusivos.
19: Boa noite. A Comissão de Constituição e Justiça da Câmara aprovou o projeto que prevê incentivo fiscal para livros, brinquedos e jogos inclusivos. Agora, a proposta será analisada pelo Senado. A repórter Maria Neves explica o que diz o texto.
21: Pelo texto, o poder público deverá reduzir tributos para a produção de materiais que ajudem crianças e jovens com desordem estética, deficiência ou enfermidade que cause embaraço social à compreensão. Compreender e aceitar sua condição. Autor do texto, o deputado Dr. Jaziel, do PL do Ceará, afirma que a carga tributária sobre brinquedos corresponde a cerca de 40% do preço final. Devido a essa tributação elevada, o parlamentar sustenta que o mercado de artigos lúdicos para crianças com deficiência não alcança larga escala. É atendido por iniciativas isoladas e artesanais. O relator da proposta, deputado Diego Garcia, do Paraná, concorda com o autor e acrescenta que atividades lúdicas e brincadeiras são coisa séria, principalmente para crianças com deficiência.
22: Crianças com deficiência devem ser estimuladas a desenvolver autonomia e autoestima. Materiais didáticos, livros, jogos e brinquedos inclusivos, que respeitem as individualidades, certamente terão repercussão positiva no desenvolvimento das crianças.
21: O deputado ressalta que percepções, raciocínio e criatividade são aprendidos na relação das crianças consigo mesmas e com o outro por meio do lazer infantil. E, para crianças com deficiência, destaca que as brincadeiras são instrumentos eficazes de superação de dificuldades e de desenvolvimento da criatividade. Segundo o Instituto Brasileiro de Geografia e Estatística, o Brasil tem 14 milhões e meio de pessoas com deficiência, o que representa 7,3% da população com 2 anos ou mais. Além disso, o Instituto identificou 2 milhões e 400 mil pessoas com autismo. Da Rádio Câmara de Brasília, Maria Neves.
2: Turismo.
20: Gilson Daniel, do Podemos do Espírito Santo, destaca o potencial turístico da região do Caparaó, impulsionado por eventos tradicionais e pelas belezas naturais. O deputado cita o Festival de Inverno de Guaçuí e a Festa do Carro de Boi, na cidade de Iúna, como iniciativas que valorizam a cultura local.
19: Gilson Daniel também ressalta que Caparaó reúne atrativos como o Pico da Bandeira, além de uma rica gastronomia regional. Ele registra investimentos destinados à região, como a inauguração da obra de asfaltamento da rodovia que liga os municípios de Iúna e Urupi.
2: Agricultura.
20: Projeto que prevê indenização a produtores rurais por prejuízos com falta de energia avança na Câmara. A repórter Sofia Peçanha tem os detalhes.
0: A Comissão de Agricultura aprovou o projeto que prevê que produtores rurais sejam indenizados quando tiverem prejuízos causados por falhas no fornecimento de energia elétrica. Apresentada pelo deputado Marcos Beltrão, de Alagoas, a proposta também foi aprovada pela Comissão de Minas e Energia. A medida vale para situações em que a falta de luz ou oscilações na rede elétrica provoquem a perda de produtos perecíveis, como leite, frutas, grãos armazenados ou até a morte de animais que dependem de sistemas automatizados para a sobrevivência. Durante a discussão na Comissão de Minas e Energia, o deputado Padre João, do PT de Minas Gerais, destacou os impactos diretos para os produtores, especialmente os de menor porte.
1: Porque a pessoa ela tem uma expectativa de, num mês, ela receber o leite que ofereceu. Então, terminar o prazo, isso é muito importante, porque a pessoa ela fica descapitalizada, fica sem renda, porque é o prejuízo. No caso do leite, mas tem as câmeras frias de legumes, verduras, queijos.
0: Para ter direito à indenização, o produtor deverá comprovar por meio de documentos técnicos que prejuízo foi causado diretamente pela interrupção de energia. O valor será calculado com base no preço de mercado dos produtos na região. O texto também determina que a concessionária de energia terá até 30 dias para analisar o pedido e fazer o pagamento. Caso o prazo não seja cumprido, haverá acréscimo de 10% no valor da indenização como multa. O relator da proposta na Comissão de Agricultura, o deputado Tião Medeiros, do PP do Paraná, afirmou que a medida também pode incentivar melhorias na qualidade do serviço prestado pelas empresas de energia.
3: O dever de indenizar fortalece um incentivo para a atuação proativa dos distribuidores, ao mesmo tempo em que responde a uma demanda urgente dos produtores rurais de todo o país.
0: O projeto que garante indenização a produtores rurais por perdas causadas por falta de energia elétrica segue para análise na Comissão de Constituição e Justiça. Da Rádio Câmara de Brasília, Sofia Peçanha.
23: Economia.
19: Reginaldo Lopes, do PT de Minas Gerais, anuncia uma articulação partidária em torno da proposta que garante fomento indireto aos setores da cultura e do esporte por meio de créditos tributários para gestores, artistas e patrocinadores.
20: O deputado explica que o principal objetivo da proposta é incluir os mecanismos permanentes de fomento dentro das regras da reforma tributária. Para Reginaldo Lopes, a medida fortalece a geração de emprego e renda, além de estimular investimentos privados em cultura e esporte.
19: Maurício Marcon, do PL do Rio Grande do Sul, alerta para o agravamento da situação econômica do país. Ao mencionar dados sobre o endividamento das famílias brasileiras, o deputado prevê um cenário de forte instabilidade financeira.
20: De acordo com Maurício Marcon, o descontrole fiscal do governo impulsionou a inflação dos alimentos e elevou a taxa de juros a patamares históricos. Ele recomenda cautela financeira aos cidadãos diante do risco de uma crise.
23: Trabalho.
19: O plenário da Câmara dos Deputados deve votar o projeto do governo que limita em 40 horas semanais a jornada de trabalho. O repórter Antônio Vital nos conta como estão as negociações.
24: A semana no plenário da Câmara começa com um único projeto na pauta, o que define a jornada máxima de trabalho em 40 horas semanais sem redução de salários. No final de maio, a Câmara aprovou proposta que inclui esse limite na Constituição, o que deve ser ainda analisado pelo Senado. A diferença é que o projeto enviado pelo governo ao Congresso em abril detalha a aplicação da redução da jornada e altera 9 leis, além da consolidação das leis do trabalho, a CLT. Acrescenta esse limite em legislações específicas que tratam do repouso semanal remunerado, do esporte e de profissões como aeronautas, seguranças privados, trabalhadores domésticos e radialistas. O projeto chegou à Câmara em abril com regime de urgência constitucional, com prazo para ser votado. Como isso não ocorreu, passou a trancar a pauta do plenário a partir de 30 de maio. Desde então, os deputados ficaram impedidos de votar qualquer outro projeto de lei. Na semana passada, o presidente da Câmara, Hugo Mota, designou como relator o deputado Léo Prates, do Republicanos da Bahia, o mesmo da proposta de emenda à Constituição que acaba com a escala 6x1. O projeto do governo define que a duração normal do trabalho não poderá ultrapassar 8 horas diárias e 40 horas semanais, o que vai valer também para trabalhadores com escalas especiais. Estabelece ainda que todos os trabalhadores terão direito a 2 dias de folga remunerados por semana, de preferência aos sábados e domingos. Abre exceções para negociações coletivas, de acordo com as peculiaridades de cada atividade. Também permite escalas de até 12 horas seguidas, mas mantendo o limite de 40 horas semanais. A proposta do governo se aplica aos contratos em vigor e passa a valer imediatamente assim que virar lei. Já a proposta já aprovada, que acrescenta esses limites ao texto da Constituição, define que a adoção da medida será gradual, com prazo de 2 meses para começar a valer limite de 42 horas e de 1 ano para a jornada de 40 horas. Prevê ainda medidas de transição para microempreendedores individuais, microempresas e empresas de pequeno porte e admite manutenção da jornada atual para terceirizados do serviço público até que ocorra nova licitação. O projeto do governo foi defendido pelo líder do PT na Câmara, deputado Pedro Czai, do PT de Santa Catarina.
6: Redução da jornada de trabalho de 44 horas para 40 horas semanais, portanto, ter 2 dias para viver, para descansar, para ficar com a família, qualidade de vida e tempo para viver e tempo para trabalhar. Estamos convencidos que a redução da jornada de trabalho vai permitir o aumento da produtividade, ganha a sociedade, ganha a economia, ganha as famílias brasileiras.
24: Já a proposta que acrescenta o limite máximo de 40 horas semanais de trabalho na Constituição, quando foi votada na Câmara, recebeu críticas de deputados da oposição. Deputados do PL, do Novo e do Missão disseram que a medida vai acarretar aumento do trabalho informal, diminuir a produtividade e aumentar o custo para as empresas. Da Rádio Câmara, de Brasília, Antônio Vital.
2: Relações Exteriores.
20: Alexandre Lindemeyer, do PT do Rio Grande do Sul, defende a soberania nacional e a autonomia jurídica do Brasil, sustentando que o país não deve se curvar a decisões externas. Ele lembra a decisão dos Estados Unidos de classificar as facções criminosas brasileiras como grupos terroristas.
19: Alexandre Lindemeyer afirma que a lei brasileira e tratados internacionais distinguem claramente crime organizado e terrorismo. Em sua opinião, os Estados Unidos são movidos por interesses próprios, com o apoio de políticos brasileiros empenhados em entregar riquezas nacionais.
2: Educação.
20: A Câmara aprovou o projeto que facilita a matrícula na escola mais perto do aluno, mesmo que em município vizinho, e o texto seguiu para análise do Senado. Confira na reportagem de Luiz Cláudio Canuto.
7: A Comissão de Constituição e Justiça da Câmara dos Deputados aprovou projeto que assegura a alunos da educação básica o direito de se matricular na escola mais próxima da sua casa, mesmo que seja em um município vizinho. O texto aprovado muda a LDB, Lei de Diretrizes e Bases da Educação Nacional. Por recomendação da relatora, deputada Júlia Zanatta, do PL de Santa Catarina, a comissão aprovou as sugestões da Comissão de Educação para o projeto. Pela versão aprovada, será assegurado o direito à matrícula e ao transporte escolar, com possibilidade de acordo entre os municípios. A deputada Júlia Zanatta reforçou a importância da medida.
8: Não precisando de mais uma legislação estadual ou municipal para acertar isso aqui. Então, é uma legislação que pensa na vida das pessoas lá na ponta, dos alunos, das mães, que às vezes moram na divisa de um município com outro e não consegue fazer essa matrícula por causa de uma burocracia imposta por uma lei que foi feita aqui em Brasília, mas que não viu a realidade das pessoas lá na ponta. Então é um grande avanço.
7: O censo de 2022 apontou que 7,2% dos estudantes do Brasil, ou seja, 4 milhões de alunos, precisam ir a um município vizinho para estudar. Pouco mais de 3% dos alunos do ensino fundamental e 6,6% dos alunos do ensino médio precisam fazer diariamente esse deslocamento. O projeto original é do deputado Evair Vieira de Mello, do Espírito Santo. Da Rádio Câmara de Brasília, Luiz Cláudio Canuto.

0: uma política ética. A legisladora deixa o cargo em função do fim da suspensão do mandato do deputado Glauber Braga.
1: Justiça.
2: O nome afetivo, que muitas vezes crianças e adolescentes usam ao ganharem novas famílias, vai poder ser oficializado antes do fim do processo de adoção. A repórter Mônica Tati explica o teor da proposta que agora vai para o Senado.
3: A Câmara dos Deputados aprovou proposta que permite o uso de nome afetivo por crianças e adolescentes sob guarda provisória, em cadastros de escolas e estabelecimentos de saúde, cultura e lazer. O nome afetivo é aquele pelo qual o menor é chamado pela nova família, antes da conclusão do processo de adoção e da alteração definitiva na certidão de nascimento. Depois de adotada, a criança geralmente troca o sobrenome. No entanto, há casos em que há a troca do primeiro nome também. O objetivo do projeto é antecipar o uso desse nome, como forma de respeitar a identidade da criança. A autora do projeto, a deputada Laura Carneiro, do PSD do Rio de Janeiro, explica por que a mudança do nome é importante ainda durante o processo de adoção.
4: A criança chegar à adoção é porque ela perdeu todos os links familiares, seja por violência, seja por abandono, está absolutamente desprotegida, principalmente no amor. Então, vem o processo de adoção, o processo começa com essa guarda provisória, isso demora muito tempo, é uma análise difícil, mas durante esse tempo essa criança cria vínculo com essa nova família. A própria família e na escola, os amiguinhos, na sociedade, na vida normal dessa criança, ela passa a precisar efetivamente ser parte daquela família. E esse pertencimento também é ligado ao nome dela.
3: Laura Carneiro também destaca a importância de mais mecanismos para incentivar a adoção no país, principalmente de crianças mais velhas e adolescentes. A proposta que permite o uso de nome afetivo por crianças e adolescentes sob guarda provisória segue agora para o Senado Federal e, se for aprovada, pode ser sancionada pelo presidente da República e virar lei. Da Rádio Câmara de Brasília, Mônica Tati.
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1: Segurança Pública.
0: Avançou na Comissão de Constituição e Justiça da Câmara a proposta que reduz a maioridade penal para 16 anos. Para Sérgio Turra, do PP do Rio Grande do Sul, a medida acaba com a possibilidade de criminosos de alta periculosidade se esconderem na menoridade.
2: O deputado critica a oposição de esquerda à proposta, argumentando que ela protege criminosos, indo contra o interesse público e a segurança da sociedade. Sérgio Turra menciona o apoio popular à medida, que será analisada agora por uma comissão especial antes de ir à votação no plenário.
0: Sargento Faur, do PL do Paraná, celebra a aprovação na CCJ da PEC que reduz a maioridade penal. O congressista afirma que a medida é um primeiro passo para responsabilizar adolescentes de 16 e 17 anos envolvidos em crimes graves.
2: Sargento Faú sustenta que a punição de adolescentes infratores busca proteger principalmente os jovens que estudam e trabalham. Ele lembra que a PEC ainda precisa passar por comissão especial e pelo plenário da Câmara em dois turnos antes de seguir para o Senado.
0: José Rocha, do União da Bahia, celebra o Dia da Marinha, comemorado em 11 de junho. O parlamentar ressalta o papel histórico da corporação e exalta suas ações humanitárias operadas em rios de regiões isoladas para levar desenvolvimento e promover a integração nacional.
2: Presidente da Frente Parlamentar de Apoio ao Programa

0: antártico brasileiro José Rocha ressalta a importância da Força Naval na proteção de quase 6 milhões de quilômetros quadrados da Amazônia Azul e defende investimentos em tecnologia como a construção de submarinos e fragatas.
1: Termina agora o Jornal Câmara dos Deputados, produzido pela Rádio Câmara, com trabalhos técnicos de Wellington Teles e apresentação de Val Monteiro e Luciana Vieira. Uma boa noite para você.
0: Você fica com as notícias do Tribunal de Contas da União. Boa noite.
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1: 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E a hora certa. 9:36.
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E assim chegamos ao fim de mais uma edição do Conexão 97. Muito obrigado pela sua audiência, pelas mensagens, pelo carinho de sempre. É uma satisfação enorme fazer companhia para você em mais uma noite aqui na Rádio Vox. 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Muito bem, a programação da Roxinha do Vale continua. A partir de agora, quem assume o comando é a Júlia Ferreira, com Vox na Madrugada, trazendo uma seleção musical especial para acompanhar você durante toda a madrugada. Uma excelente programação para você, viu, querida? Eu sou Marcelo Correia, agradecendo a sua companhia e desejando uma noite de paz, tranquilidade e muitas bênçãos para você. Fique agora com Vox na Madrugada, com Júlia Ferreira, aqui na Rádio Vox 97,1 FM, a Roxinha do Vale. Valeu, Vale do Aço. Até amanhã e aquele abraço.

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1: No Vale da Vox, 10 horas.
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3: 10:07.
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3: 10 e 14.
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1: 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E a hora certa. 10:31.
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1: No Vale da Vox, 11 horas.
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2: 11:07.
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2: 11:19.
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1: 11h31. 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

0: eu acho que você tem que mandar aquela mensagem. Mas manda o que está no seu coração.
1: Porque se fosse eu falaria mais ou menos assim.
2: Ei, boa noite. Antes de te bloquear, eu só vim te dizer que a partir de hoje pode tocar o terror, fazer o que quiser fazer. A boca é sua, curte sua farra. Sinto mais nada.
0: Não, apaga.

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E assim chegamos ao fim de mais uma edição do Conexão 97. Muito obrigado pela sua audiência, pelas mensagens, pelo carinho de sempre. É uma satisfação enorme fazer companhia para você em mais uma noite aqui na Rádio Vox. 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Muito bem, a programação da Roxinha do Vale continua. A partir de agora, quem assume o comando é a Júlia Ferreira, com Vox na Madrugada, trazendo uma seleção musical especial para acompanhar você durante toda a madrugada. Uma excelente programação para você, viu, querida? Eu sou Marcelo Correia, agradecendo a sua companhia e desejando uma noite de paz, tranquilidade e muitas bênçãos para você. Fique agora com Vox na Madrugada, com Júlia Ferreira, aqui na Rádio Vox 97,1 FM, a Roxinha do Vale. Valeu, Vale do Aço! Até amanhã e aquele abraço!

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1: No Vale da Vox, meia-noite. 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

0: tudo bem? Eu espero que sim. Eu sou Júlia Ferreira e estou chegando com o programa Vox na Madrugada desta terça-feira. Estamos no ar para mais uma super madrugada no seu rádio. Ao longo das próximas 4 horas, vamos te proporcionar uma experiência única com uma seleção impecável de músicas, notícias fresquinhas e uma atmosfera descontraída que vai te acompanhar até as 4 da manhã. Que bom que você está na Roxinha do Vale. 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
1: Meia-noite nove.
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1: Meia-noite 10.
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1: Meia-noite, 21.
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1: 12:34.
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2: 12:42.
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0: meia-noite 58.
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1: 1 hora.
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1: 1:13.
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1: 1:22.
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1: 1:30.
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2: 1:42.
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1: 2 horas.
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1: 2:11.
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1: 2:22.
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1: 2h31.
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2: 2h41.
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0: pessoas e 57.
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1: 3 horas.
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1: 3:12.
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1: 3h32.
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3: 3h43.
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1: 4 horas. 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

0: bom dia, muito bom dia. Estamos chegando nesta terça-feira. Senhoras e senhores, ocupem os seus lugares e vamos percorrer os trilhos da nossa imaginação neste trem chamado Brasil. Começando mais um Estação 97 aqui pela Vox FM nesta terça-feira. Bom dia, compadre. Bom dia, comadre. Com fé em Deus, fé na vida, fé no que virá.
1: Puta nada. Aqui tem coragem.
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1: 4:18.
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0: 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Informa a hora certa. 4:21. 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
1: 4:31. Aqui.

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4h39. 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
1: 4:42.
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1: Fala, minha gente, 5 horas.
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0: chegando, minha gente, chegando pra segunda hora do nosso programa aqui do Estação 97, aqui pela Roxinha do Vale. Bom dia, bom dia, bom dia, bom dia, meu compadre, bom dia, minha comadre. Com fé em Deus, fé na vida, fé no que virá. Bom dia, trabalhador, trabalhadora, dona de casa. Estamos chegando, bom dia, bom dia. 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
0: 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Divino e Donizete, Mineira de Diamantina. 5 e 4, 5 e 4.

0: É, minha gente, estamos aí chegando. Hoje é terça-feira, segunda hora do nosso programa começando. Hoje é terça-feira, 16. Dia 16 de junho. É, o friozinho foi embora, hein? Deu frio. Hoje, ontem praticamente não fez frio. Hoje está um tempinho, a temperatura muito agradável. Aquele friozinho de 12, 13 graus, 14 graus. Hoje tá bonzinho, tá fresquinho o tempo, né? Mas tá bom demais da conta. Mas não tá fazendo frio também, não. Tá não, não tá fazendo frio, não.
1: Camada de homem mole.
0: É verdade. Bom dia, bom dia. E aí, já agradeceu a Deus? Agradeça a Deus, bom.

Ó, oh, que beleza, que beleza, que beleza, que beleza, que beleza. Ah, o Tonico, ó, Tonico, a Clotilde. Ah, falei que a Clotilde tava cantando, era chuva. Deu uma garoinha, tava chegando aqui agora na rádio aqui, mas há uma hora e pouquinho aí, tava dando uma garoa, hein? Tá dando uma garoinha, dando uma garoinha. É ou não é, Jeriquinha?

São 5 horas e 11 minutos. 5 e 11. Que maravilha, que maravilha, que maravilha. Jorge, Luiz e Fernando, chuva na serra.

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2: 5:16.
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0: doce, que 17, 17. Vamos mexer o doce, vamos mexer o doce. Bom dia, Zezinho. Zezinho do São Geraldo. E aí, compadre, tá chovendo, hein? Zezinho, bom dia, Zezinho. Bom dia, Zezinho. Bom dia, Luciana Dias. Luciana e o Márcio do bairro Timirim. É, a Luciana tá acordada, mas o Márcio duvido. Dizer que só acorda às 5h30, né? Só pega o trem às 5h30. Ô, Marvado. Ô, Josimar!
1: Ô, Dário, bom dia.
0: Bom dia, compadre.
1: Bom dia. Ô, Dário, toca.
0: Toco.
1: Com Trio Parada Dura.
0: Ah.
1: Muro de Berlim.
0: Muro de Berlim.
1: E dá uma cutucada no Alfredo aí pra nós, Dário.
0: Alfredo.
1: Lá na Fazenda Ponto Chique.
0: Ô, Alfredo! Alfredo da Fazenda Ponto Chique. Acorda, meu filho. Ô, Alfredo. Dá um jeito, Alfredo!
2: Ai, gente, como é que é o nome do rapaz?
0: O nome do rapaz é Alfredo, lá da Fazenda Pontinho.
2: Tá doido, senhor?
0: É verdade, é verdade. Vamos levantar, vamos levantar, vamos levantar, Alfredo!
3: Camada de homem mole!
0: Levanta! Ah, o Varonil também, lá na Fazenda de Tororó também, né, o... Josimar, Varonil, Geraldo Varonil. É.
4: Marvado.
0: Ah, Marvado, levanta, gente, 5h19.
2: Uai, mas já?
0: Já, ué, já. Osmar Pompeu, bom dia, Pompeu.
4: Bom dia.
0: Bom dia, Pompeu.
4: Vai ver. Irmão João.
0: Irmão João.
4: Obrigado.
0: Alô,
4: Marvado.
0: Ah, você deve ser São João Del Rey, São João Del Rey. Tô passeando, Marvado. Ah, Marvado. Aô, tio neném! Bom dia, tio neném! Bom dia, tio neném! Ah, vou te falar, viu? Vou te falar. Bom dia, tio neném! Tio neném é com Madeline Itabira. Ah, a Luciana falou: não, hoje ele tá te ouvindo, não tá dormindo, não, ele tá acordado aqui.
2: Ele tá doido demais,
0: velho. Tá doido demais. Massa acordada, velho. Sei que milagre é esse, viu? Sei que milagre é esse, viu? É, ué.
2: Uai?
0: Uai, tá acordado. gente, são 5h20. 5h20. Boiada, Pedro Bento e Zé da Estrada.

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3: 5h24.
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Hoje é 5h26, agora 5h26. Deixa eu tocar a moda aqui do Josimar, que é o Muro de Berlim. É o trio Parada Dura. Gente, 5h27.

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5: Ô, gente, 5 horas e 31 minutos, 5:31.

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0: Simbora mexer o doce, simbora mexer o doce. 5:33, 5:33, e a nossa estação aqui pela Roxinha do Vale. 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

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Mas é bairro Primavera onde? Fala, coladinho ali, ó, pertinho ali da rotatória. Não tem aquela rotatória ali que você faz ali quando você vai para... Pra Companhia da Polícia Militar, ó, 85, a 85ª. Ali vai pro Oicós também, né? Clube do Cavalo, Viveiro Municipal. É do ladinho ali, Se você correr o zóio, se você estiver indo sentido prefeitura, só você correr o zóio pro lado esquerdo. Se você estiver vindo sentido da prefeitura, é só você parar, né? Já para na porta, não precisa nem fazer o contorno, não. Você já para na porta. 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Lorena e Rafaela, Matuto, 5h36.

0: É, compadre Baca, as meninas, Lorena e a Rafaela, Lorena e a Rafaela.
1: Bom dia, Dago. Bom dia, meu amigo. Bom dia.
0: Fala, compadre.
1: Quero ouvir André Andrade, passa em mim. Com Deus, meu amigo.
0: Com Deus, passa no seninho. André Andrade. Bom demais, 5h41. Rick Renner chegando aqui na Roxinha do Vale. Ao lado de Deus.

Olha a hora, gente, 5h43. Alôzinho da Dona Conceição, a Poliana e o Deca lá em Esmeraldas. Bom dia, gente.

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5: Não perca a hora, 5h47.
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5: 5h48, agora 5h48 aqui na nossa estação. Ô, minha amiga Ivone, Deus abençoe o seu dia também. Obrigado, viu? Obrigado, Ivone do Bom Retiro. Obrigado pela audiência, minha amiga. É, tá lá do nosso Brasilzão Caipira, né? As músicas que falam de cachorro. Essa semana aí tem umas modas aqui que fala de cachorro, nós estamos tocando aqui no nosso programa. Hoje nós vamos tocar aqui, ó, Laçador de Cachorro com Tião Carreiro e Pardinho e Vida de Cachorro com as Irmãs Barbosa. É, essa Vida de Cachorro é dessa de arar a terra com chifre, né? Aproveitar que deu uma chuva esses dias e a terra tá mais macia, aí fica mais fácil, né, compadre? Ai,

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1: Ô, gente, faltando 4 minutos para as 6.
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1: Alô, Zequinha da Nova Era, bom dia, Zequinha. Alô, Guinaldinho, vou mexer o doce, Guinaldinho,

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1: Pois é, tá na hora da reza, hora de agradecer a Deus por mais um dia.

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1: Ô gente, 6:02.
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0: Pai nosso que estais no céu, santificado seja o vosso nome. Venha a nós o vosso reino. Seja feita a vossa vontade, assim na terra como no céu. O pão nosso de cada dia nos dai hoje. Perdoai as nossas ofensas, assim como nós perdoamos a quem nos tem ofendido. E não nos deixeis cair em tentação, mas livrai-nos de todo mal. Amém.

0: 6:04. Vamos levantar, vamos acordar. 6:04 já. É isso aí, compadre. É isso aí, ó. Passarinho que não deve nada pros outros. Passarinho que não deve nada pra ninguém. Já tá trabalhando há muito tempo aí já. Ela tá cantando, cuidando da vida, cuidando da vida. Você roncando aí ainda. Dormindo, deitado e roncando. Ela para com isso aí. Deus é pai. Deus é pai. Vamos espichar o corpo, vamos espichar o corpo. Larga de preguiça. Cambada de homem mole, cambada de homem mole. 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Ô, meu amigo Roberto e Heitor lá do Ipaba. Roberto e Heitor lá do Ipaba, bom dia, obrigado pela audiência, pela sintonia. Ô, Mário Martins, bom dia. Bom dia, Chico Oficial, bom dia, Chico. Obrigado pela audiência. Grande abraço, felicidades, muitos anos de vida. Vamos que vamos, vamos que vamos. 6:07.
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0: Ratinho e Sororó. Ela chora, chora, ela chora, chora.
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0: Tô aqui. Tá na hora de 6:12, já tá na hora de merendar, hein? Ah, já tô com fome.
2: Minha barriga.

Bom dia, Dário, Geraldo Borges, caminhoneiro. Ô, meu amigão! Meu amigão Geraldo Borges, caminhoneiro. Tô ligado aqui em Patinga, se possível, toca pra nós aí. Não era pra ser assim com o Zezé de Camargo, Luciano. Tá bom, compadre? Deixa comigo, deixa comigo. Obrigado pela audiência. Até a Maria Mendonça também cantando coisa aí. Eu puxo. Eu vou botar o Jeriquim pra campeada pra nós aqui. Aqui, 6h12. O Neném Carreteiro também tá escutando o programa lá. Todos os caminhoneiros. Alô, Neném Carreteiro, bom dia, bom dia.

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6: Hoje é 6:19.
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6: Alô, Renato. Alô, Renatão. Renato Granato, bom dia. Bom dia. Vamos mexer o doce. Vamos mexer o doce, Renato. Fala, Granato. Bom dia. Bom dia. Bom dia. Roberto Pedreiro, lá no Santa Terezinha 2. Fala, Roberto. Robertão. Roberto Pedreiro, bom dia. Bom dia. Alô, Sandrinho. É o Sandrinho, Sandrinho Cabrão do Timotim, bom dia, bom dia, bom dia, bom dia. Vamos rompendo, vamos rompendo, vamos rompendo. Graças a Deus também rompendo mais um dia. 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Alô, compadre Djalma, bom dia. Bom dia, Gustavo, Guilherme. Bom dia, o Djalminha. Bom dia pra turma toda. Ô, Paulinho, Paulinho do Alvorada, Paulinho de Jafé. Bom dia, compadre, bom dia, bom dia. 6:21, 6:21. Liu e Léo, jeitão de caboclo. Aqui é a raiz.

0: Gente, 6h25.
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5: Vai.

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1: É isso aí, é caipira de verdade. É André, meu amigo André, tá na hora de bater o martelo, hein, André? Tá na hora de bater o martelo, hein? Ah, meu filho, passarinho que não deve nada pros outros já tá trabalhando há muito tempo. Meu amigo André Marcineiro, bom dia. Alô, Itamar Marcineiro, bom dia, Itamar Marcineiro. Tá lá no Alipinho. E o André tá lá no Caravelas, em Ipatinga. 6:30, gente.

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4: Olha a hora, gente, 6:31.

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0: Agora são 6h33. Olá, Laíde, já tem café aí? Já tem? Já tem café aí, minha amiga? Minha amiga Laís do Bairro dos Professores. Eu tô doido de vontade de tomar um café, viu? Doido de vontade de tomar um café. Comer alguma coisa também, porque eu tô com fome. Você tá doido? Minha barriga tá fazendo zum, zum, zum, zum. É, vontade de comer um jerimum, viu?
1: Minha barriga tá fazendo zum, zum, zum, zum.
2: É a vontade que eu tenho de comer jerimum.
3: Ah,
0: demais!
3: É. Ah, é?
0: É, ué. 633, Cremac, madeira de qualidade, compadre. 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Óticas Maria José em todo o Vale do Aço, Valadares e Caratinga. 6h34. Lourenço e Lorival, velha porteira.

0: Pois é, 6 horas e 38 minutos, agora 6h38. 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Joalheria Quartzo, tudo pra você brilhar. 6h39, gente. 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
0: 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E no dia 17... tem a Romaria para Conceição do Mato Dentro. É, amanhã, hein? Romaria, Conceição do Mato Dentro. O pessoal vai sair amanhã, os cavaleiros vão sair amanhã. Como é que é? Toca uma pra mim, você é besta, rapaz.
2: Respeito.
0: André tá... É, cadê a Paloma, hein? A Paloma que fala, hein? Cadê, hein?
1: Uai, mas já?
0: 6h40. Escolha a boa. Aqui, ó.
3: Dedezinho, eu tô louca pra ver essa viola chorar. Toca uma pra mim.
0: Aí, ó, 6h41 aí. Aí, André, você vai mexer aí? Ai, aqui, deixa. Vou colocar ela lá, pra ver se toca. Deve ser a última, viu, André? Eu vou tocar uma moda agora e dedicar pra um caboclo aqui.
4: Eu sou seu fã, cara!
0: Hoje é aniversário do Gilberto Medeiros, nosso colega de trabalho, nosso irmão. É, o Gilberto Medeiros é quem me levou pro rádio, é meu padrinho de rádio. Gilberto Pacheco Medeiros. Gilberto, parabéns, felicidades, uns anos de vida. Receba de todos nós aqui da Roxinha, aqui do programa Estação 97, nosso carinho, nosso abraço. Felicidades, meu irmão!

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7: 6h48.
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9: Acabou que tá chegando do serviço, compadre. E já, você falando em queimado, você fez eu lembrar. A mulher tava lá fritando um ovo. E aí já chegou brincando com ela, né? Falou, cuidado, joga mais óleo. Ela falou, uai, que isso? Vai grudar no fundo, ó, cuidado, vira o ovo. A mulher foi ficando nervosa com aquilo, rapaz. Foi ao cabo da panela. Meu Deus, você não põe sal. Falou, escuta aqui, marido. Por acaso você acha que eu não sei fritar um ovo? Eu sei que você sabe. Isso é pra você ver quando eu tô dirigindo, você fica, cuidado que eu quebro a mola. Ó o sinal.
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10: Cantinho.
11: Ai, gente, vamos falar a verdade.
7: Fala.
11: Esse amado é um amor.
7: Você gosta do amado? Você gosta?
11: Adoro.
7: O mais amado do Brasil, secretária. Segura aí, compadre Baca.

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2: Pois é. Tá na hora de ir embora, tá na hora de montar no posto. Vambora, tá na hora de capar o gato, Então bora, Jeriquim. Bora, Clotilde. Amanhã tem mais, Flores Bela, Amanhã a gente volta às 4 da matina, oferecimento de Jafer Ferro e Aço, Cremac Madeireira, Óticas Maria José, Joalheria Quartes, o Agro Boene, Celaria do Tizá. Valeu, minha gente, beijo no coração, fica com o papai do céu, até amanhã. Comadre, quer que para ou quer que continua?
3: Ai, compadre, nós pode até parar, mas que é bom, viu?
2: É bom demais. Amanhã tem mais. Tchauzão, fiquem com Deus.

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1: No Vale da Vox, 7 horas.
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1: Ministério Público de Minas Gerais obtém condenação em segunda instância de 4 traficantes de drogas em Ipatinga. Grupo suspeito de planejar furtos e roubos em Açucena é desarticulado pela Polícia Militar em Belo Oriente. Denúncia de drogas mobiliza tático móvel da Polícia Militar no bairro Planalto, em Ipatinga. Advogados afirmam que detentos do Seresp em Ipatinga sofreu agressões de outros presos naquela unidade. Polícia Militar inicia operação Mulher Segura para combater a violência doméstica no Vale do Aço. Tudo isto e muito mais a partir de agora aqui dentro do Vox Polícia, primeira edição. Desta terça-feira, 16 de junho de 2026, eu sou Jota Passos e a partir de agora, informações quentes, denúncias sem censura e o retrato real da segurança pública em todo o nosso Vale do Aço. Edição e produção é de Fernando Silva, trabalhos técnicos Isabela Lima, direção-geral Dr. Jonaí Cordeiro. E você, participe do nosso programa. Envie o seu áudio ou a sua mensagem de texto no nosso VoxZap 319-8376-3371. 319-8376-3371. E o Ministério Público de Minas Gerais obteve a manutenção por unanimidade das condenações de 4 réus envolvidos em um esquema de tráfico de drogas em Ipatinga. A segunda instância da justiça acatou os argumentos do Ministério Público, rejeitando as teses das defesas e mantendo as penas com dosimetrias que variam entre 8 e 11 anos de detenção em regime inicialmente fechado. A atuação no caso, coordenada pela Promotoria de Justiça Criminal de Ipatinga, o grupo criminoso operava na região conhecida como Bares do Betânia, instalando-se nos comércios locais para vendas, transporte e armazenamento e distribuição de drogas. As investigações apontam que os crimes ocorreram entre os meses de novembro de 2022 e janeiro de 2023, por meio de investigação na qual os policiais acompanharam as atividades criminosas para intervir no momento mais eficaz para a colheita de provas. Durante o período, monitoramentos, filmagens registraram a atuação dos envolvidos, evidenciando inclusive a participação de adolescentes na atividade ilegal. A justiça negou as alegações por parte da defesa, que tentava anular as investigações, confirmando que houve autorização judicial. No mérito, os desembargadores consideraram comprovadas a autoria e a materialidade dos crimes de tráfico de drogas e associação para o tráfico, com base em relatórios policiais, gravações em vídeos e apreensões de entorpecentes feitas com usuários logo após as compras. A decisão judicial manteve o agravamento das penas em razão de os crimes terem sido cometidos em locais de intensa circulação de pessoas e por envolverem adolescentes. É, mais uma vez, a justiça dando aí a resposta com relação a esta prática aí do tráfico de drogas aqui em Ipatinga. A conta chega, né? Demora um pouquinho, mas no momento certo ela chega. E quando chega, às vezes chega e num preço salgado para muitas pessoas. Então o ideal é não participar, é não envolver nesta situação, não é isto? Numa operação para localizar uma bicicleta furtada, a equipe da Guarda Civil Municipal de Ipatinga, GCM, se deparou com outra situação que resultou na prisão em flagrante de um suspeito. E o que chamou atenção nesta operação, os canais Vox acompanharam esta operação desde o início, ali próximo à ponte do bairro Veneza ali. E foram para uma situação, ia dar o pulão numa pessoa que estava com a bicicleta furtada, e depararam com essa situação que acabou prendendo um casal, aliás, um casal não, duas mulheres, um homem, um grande número de materiais de receptação, drogas, enfim. Mas quem vai falar com detalhes de toda esta situação é o GCM Adilson, ou Edilson, da GCM Municipal de Ipatinga. Vamos lá. Bom dia.
7: Bom dia, Jota. Bom dia a todos os ouvintes da Rádio Vox FM. Durante o patrulhamento de rotina na área do Parque Panima, a guarnição percebeu um grande número de usuários, né, na Avenida Cândido Rondon. E procedemos pedir apoio às guarnições para que pudéssemos dar prosseguimento à abordagem, pois haviam muitos indivíduos naquela região. E avistamos uma bicicleta de procedência duvidosa, no qual a autora não soube nos informar a procedência da bicicleta. E prosseguimos com a abordagem com as demais viaturas, viatura 08, 09 e 010. E continuamos com a abordagem dos indivíduos que eles estavam. Foi constatado, né, uma refém, né, esteve no local para fazer a busca nas três mulheres que se encontravam junto com os usuários. E durante a busca nessas mulheres foram encontradas drogas guardadas em seu corpo, nas partes íntimas, e demos prosseguimento com a abordagem. E durante essa abordagem foi constatado que uma delas morava com o senhor, que também se encontrava no local, e em parlamentação com eles, esse senhor disse que o movimentado pelo local foi fechado alguns dias atrás aí. Ele informou que estava movimentando o ferro velho ali, pelo lado de fora, e percebemos com a abordagem dele, ele acabou conversando com a gente que mora com essa mulher, com uma delas que foi encontrada droga no corpo dela, pela DCM feminina, e fomos até o local da residência dele, onde ele nos franqueou a entrada, nos fornecendo a chave, E ele nos informou que na casa dele havia aproximadamente uns 20 quilos de cobre. E ao adentrar o imóvel franqueado por ele, ele acompanhou a nossa revista até a casa dele. Foi encontrado realmente bastante cobre, aproximadamente 20 quilos ou até mais de cobre, mais balanças de precisão e material para poder supostamente embalar a droga que a esposa comercializava.
8: Quer dizer, ele está então podendo ser autuado aí na receptação com também no tráfico de drogas.
7: Positivo, positivo, pois se trata de pois se tratar dele ser companheiro, né, da autora que estava com o entorpecente no corpo, ele pode ser autuado como receptador e possivelmente o tráfico de movimentação ali naquele local da avenida, atrás do ginásio 7 de outubro.
8: Agora, o que chama a atenção, né, José Medilson, é que ele já tem uma idade madura para não cometer esse tipo de crime, né? Pelo menos, né, uma pessoa que teria que estar somando, né?
7: Sim, positivo, Jota. O indivíduo, ele contém a idade de 67 anos e, infelizmente, está nessa vida, mas, infelizmente, o caminho é esse, né?
8: Perfeito. Agora, e os GCMs que trabalharam ao lado do Edilson nesta operação, que eu reputo como uma operação altamente exitosa?
7: Sim, Jota. A diligência policial, o tirocínio policial, ele é muito importante nessas situações, porque a gente vai para um fim e acaba desencadeando o outro, né? E a guarnição que nós compunhamos, a guarnição 07, composta pelo GCM Edilson, GCM Luno, GCM Souza, e pedimos apoio das demais guarnições, que são a guarnição 08, que estava o policial Batista e o policial Duarte, a guarnição 010, que se encontrava o GCM Josimar e a GCM Gleicimara.
8: Até porque tinha que ter uma GCM feminina para fazer vistoria nas mulheres.
7: Positivo, não deixando de mencionar também a VTR 08, que estava composta pelo Luan, pelo GCM Luan e GCM Tales.
8: Ok, GCM Edilson, comigo aqui dentro dos canais Vox, sem tropeço, seu nome e endereço, repórter J. Passos.
1: Vamos dar um pulinho ali em Timóteo, dar uma faturada e daqui a pouquinho nós voltamos com a sequência do Vox Polícia, primeira edição desta terça-feira, hoje, 16 de junho de 2026.
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7: No Vale da Vox, 7:15.
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7: Maravilha, maravilha, 7:16. E durante a operação conjunta, controle de velocidade, a Polícia Militar Rodoviária abordou um veículo que, após fiscalizado, foi identificado a irregularidade no licenciamento. Ao ser noticiado ao seu condutor, ele questionou e apresentou uma CRLV impressa com informações de licenciamento para o ano de 2025. O documento foi fiscalizado e constatado através do sistema ou dos sistemas informatizados indícios de falsidade de documento impresso na verdade de 2024. Então ele apresentou um documento e acabou que esse documento era de 2024 e falso. Contudo, o exercício do impresso seria 2025. Também se identificou o estado de embriaguez e daí houve uma ação administrativa para cima do condutor. O autor foi preso em flagrante e encaminhado até a Depol e o veículo removido ao pátio credenciado. Esse cidadão, eu conversei com ele e tudo indica que ele foi vítima, alguém que se passou por despachantes, aí foi prestar o serviço para ele e passou para ele um documento falso lá e ele parece, a primeira impressão que teve foi essa, que ele foi vítima. mas agora tem que pagar por isso, né? Infelizmente, o veículo, ele, o proprietário do veículo sobrecai sobre o proprietário do veículo, é isto? Então a polícia está aí para fazer esse trabalho e assim fez, e fez muito bem esse trabalho, protegendo aí as nossas malhas rodoviárias, né? O ir e vir do cidadão de bem. Em patrulhamento pela área central de Ipatinga, militares da 82ª Companhia se depararam com um homem em atitude suspeita. Onde ele estava, gente? Ali naquela construção do fórum, fórum de Ipatinga, que está todo vapor, né? O fórum de Ipatinga já, acho que vai ficar primeiro, vai ficar pronto primeiro que a reforma da prefeitura. Um trabalho bonito ali no fórum de Ipatinga. O sargento Moreira, ele que atuou na ação policial, ele falou aos canais Vox como surgiu a suspensão deste infrator, que foi preso em flagrante e dano ao patrimônio público. Isso aí dá uma cadeia, meu amigo, você tá doido. Ô, sargento Moreira, conte-nos tudo, não esconda nada. Bom dia.
9: Bom dia, Jota. Bom dia, ouvintes do Vox Polícia. Na data de hoje, fomos informados por um militar de folga que se encontrava caminhando aqui na região central, de que teria um cidadão com roupa de trabalhador de obra civil procurando um local para vender cobre. De imediato, diante das características, deslocamos aí para o local, começamos a fazer o patrulhamento e varredura, deparando com esse cidadão ali no final da Residência Soares de Oliveira, próximo ao semáforo, sendo abordado. E durante a abordagem, o cidadão estava com a, nós verificamos que o cidadão estava com a bolsa azul e no interior dela 7 peças de tubo de cobre. Conversando com ele, a princípio ele tentou titubear, tentou negar qual que seria a intenção dele, mas acabou confessando que ele, um cidadão de alcunha baiano, tinha aproveitado da confiança que eles tinham de entrar nos locais de armazenamento lá da obra, subtraíram esses tubos de cobre. Esse baiano, inclusive, já pegou o ônibus e foi embora para casa, ele não quis mais dar detalhes, nem o nome desse cidadão, porque ele era conhecido como baiano, e ele seria o encarregado de vender essas peças, né, essas peças de cobre, poder fazer o dinheiro e, posteriormente, talvez dividir com esse cara,
10: né? Agora, o agravante disso tudo, né, sargento Moreira, é que foi dano ao patrimônio público, ao fórum, né, da cidade.
9: A gente está trazendo aqui esse cidadão preso, eu coloquei uma qualificadora no histórico do BO aí, e na sua natureza, como um dano, na verdade um dano, um furto, né, com abuso de confiança, uma vez que o cidadão tinha total confiança dos engenheiros do local, e ele tinha acesso livre e franco ao local de armazenamento dos cobres.
10: O que agrava em muito a situação, né?
9: Sim, o dano do mês passado, o furto do mês passado para cá, ele teve um aumento de sua pena, né? Inclusive inviabilizando a fiança, que antigamente era concedida pelo delegado.
10: E os policiais que trabalharam sob comando aí do sargento Moreira nesta ocorrência?
9: Essa ocorrência foi comandada por mim, o sargento Moreira, a soldado Juliano, que é minha patrulheira hoje, nos apoiou o sargento Rony Edson e o sargento Couto.
10: Inclusive teve participação também de um policial de folga, né, que está sempre atento aos acontecimentos na área da segurança pública.
9: O sargento Marcos aí, militar de folga, comandante de umas patrulhas de operações aqui da companhia, atento, né, ao cotidiano social, verificou essa conduta aí, um tanto suspeito do cidadão, e de imediato já nos acionou aí que estaremos de serviço no local.
10: Sargento Moreira, comigo aqui dentro dos canais Vox, sem tropeço, seu nome e endereço, repórter J. Passos.
11: Vamos ao intervalo, daqui a pouquinho nós voltamos direto da Rua Viático, número 20, com a sequência do Vox Polícia, primeira edição desta terça-feira, 16 de junho de 2026.
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3: Maravilha, maravilha, 7h26. E chegou a informação aqui agora de que... O que está acontecendo com essa nova 381, hein, rapaz? Que coisa, hein? Olha só, um caminhão de combustível, de novo, hein? Machado, Antônio Dias. No KM-303, sentido Belo Horizonte, acidente com pista interrompida em Antônio Dias. A equipe da concessionária trabalhando no local. E a orientação é respeite a sinalização. Caminhão de combustível, hein? E aquele negócio, né? Aqui não ficou definido qual foi o combustível que esse caminhão estava transportando. Se for gasolina, meu amigo, aí requer uma atenção altamente redobrada. Quer dizer, o raio de, eu acho que 4 quilômetros para que realmente os bombeiros possam fazer o trabalho de forma segura para eles e também para os transeuntes. E as pessoas gostam de chegar e ficar querendo ver o que acontece. Isso é um perigo. Qualquer coisinha ali, explosão na certa. Então, você que está a caminho da Mais Belo Horizonte do Brasil, ou do Mais Belo Horizonte do Brasil, fique atento aí, porque, mais uma vez, a pista está sendo interrompida aí por um sinistro de trânsito ali próximo a Antônio Dias. E que Deus abençoe o trabalho desses guerreiros do Corpo de Bombeiros Militar, que exige muito deles todo esse trabalho. É isto? Após informação encaminhada pelo DDU, diz que denúncia unificada, a equipe do GPMOR, do Grupo Especial para Prevenção Motorizada Ostensiva Rápida, do 58º Batalhão de Polícia Militar em Coronel Fabriciano, foi realizada uma operação, e esta operação lograda de êxito contra o tráfico de drogas lá no bairro Alipinho. O sargento Bataglia, ele está conosco e nos traz detalhes desta operação, sargento Bataglia. Bom dia.
4: Bom dia, Jota. Bom dia a todos os ouvintes da Vox. Jota, como dito aí, a gente de informação de um DDU que aportou na nossa unidade, dando conta de que em uma rua ali, no bairro Alipinho, no número 175, estaria havendo intensa traficância de drogas, né, diuturnamente ali praticada. De posse dessas informações, nos deslocamos até o local, chamamos, percebemos uma certa morosidade aí para sermos atendidos. Quando fomos recebidos aí pela AMASA do autor, que após serem cientificados do teor da denúncia, né, consentiram ali com buscas no imóvel ali, de imediato ali, de flagrantemente no sofá, já havia uma certa quantidade de maconha e cocaína, e nas demais diligências desencadeadas no interior do imóvel foi angariado mais uma quantidade de drogas, sendo crack, cocaína e maconha, e razão pela qual foi dado voz de prisão ao autor, morador da casa lá, que é importante ressaltar e constar que já possui passagem por tráfico de drogas, duas passagens, né? E após isso aí foi trago até a delegacia de Ipatinga para prestar esclarecimentos.
3: O certo é que ele já era conhecido da polícia, né?
4: Ele já é conhecido pela sua atividade criminosa, tem ligações com diversos traficantes, diversos grupos ali na região, né? Ele articula bem, organiza bem essa movimentação dele aí. Teria alugado aquela casa lá há poucos meses, e justamente eu acho que por essa razão que causou ali a desconfiança e o incômodo, né, nas pessoas aí que se prontificaram a prestar essas informações para a Polícia Militar, porque é um bairro com características residenciais, né? E eles perceberam que realmente a movimentação na casa ali, durante o dia, de tarde, de noite, inclusive de madrugada, era bem incomum para o local.
5: E as drogas, pelo jeito que foi observado ali, estão prontas para a comercialização?
4: Exatamente, né? A gente percebe lá os papelotes, os pinos de cocaína, né? A maconha, ela está ali pronta para o crack, inclusive um pacotinho, as embalagens que a gente já conhece, né? Então, estão todas prontas ali para serem vendidas.
5: A caderneta não foi localizada, não, né, Sargento Bastalho?
4: Não, dessa vez não conseguimos localizar nenhuma caderneta com anotações do tráfico.
5: E os policiais que trabalharam sob comando aí do Sargento Batalha nesta, que eu reputo como uma operação altamente exitosa?
4: No GPMOR hoje aí nós estávamos comigo, Sargento Batalha, Sargento Wanderson, Cabo Teixeira, tivemos o apoio também da equipe do Comando Tático com o comando aí do Tenente Warley, apoiado aí pelo Soldado Andrade, pelo Sargento Almeida e também o Tático Móvel 02, a equipe no comando Sargento Galdino, Sargento Antônio e Soldado Freitas.
5: Sargento Batalha, comigo aqui dentro dos canais Vox, sem tropeço, seu nome e endereço, repórter J. Passos.
3: Maravilha, vamos ao intervalo, daqui a pouquinho voltamos com a sequência do Vox Polícia, primeira edição desta terça-feira, 16 de junho de 2026.
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3: No Vale da Vox, 7 horas 32 minutos.
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3: Maravilha, maravilha, 7:35, 7:35, eu quero aqui registrar os parabéns aqui, né, a nossa gloriosa Polícia Rodoviária Estadual, aqui na sede aqui de Ipatinga, que é comandada aí pelo primeiro tenente Antônio. E eu observo lá, ontem eu estava observando, e tenho observado sempre, a forma de trabalho, né, desta equipe, que é composta aí por vários policiais, entre eles aí o primeiro sargento José Wilson, o primeiro sargento J. Osmar, primeiro sargento Giovanni, Cabo Lomeu, sargento Martins, sargento Delfino, sargento Magalhães, enfim, se eu for falar o nome de todos aqui, eu posso cometer alguma injustiça, mas eu quero abraçar aí, parabenizá-los aí pelo trabalho. E o primeiro tenente Antônio atribui as funções e o trabalho fica leve e a equipe coesa e a sinergia entre eles é muito boa. E esta a gente demonstra aí, eles demonstram, essa união existe na equipe e acaba a sociedade sendo beneficiada com um belo trabalho prestado. Como por exemplo, neste exato momento, a Polícia Rodoviária Estadual patrulhando na 458. Primeiro Sargento José Wilson, em algum lugar da 458, Sargento José Wilson. Bom dia.
4: Bom dia, Jota Passos. Bom dia. Polícia Militar Rodoviária, né? Patrulhando a rodovia BR-458, próximo a esse residencial Porto Seguro. Orientar todos os condutores, né? Verificar as sistema de iluminação dos seus veículos, conduzir seu veículo aí pela rodovia com sinais luminosos acesos. A rodovia ela apresenta no momento com muita neblina, a visibilidade fica comprometida, né? Então a gente solicita aí a atenção a todos aí que estejam transitando nesse período da manhã, muita atenção. A Polícia Militar Rodoviária ela realiza aqui o patrulhamento aqui com o foco da prevenção de acidentes de trânsito. Polícia Militar Rodoviária, os anjos da guarda dos caminhos de Minas.
3: Aí, né, a Polícia Rodoviária Estadual garantindo o ir e vir do cidadão de bem, passando orientações importantíssimas no que tange à prevenção de sinistros de trânsito. Isso é muito importante. Olha, um grupo suspeito de planejar furtos e roubo foi desarticulado ontem pela Polícia Militar do 3º Pelotão em Belo Oriente, que é brilhantemente comandado aí pelo subtenente Bruno Nassif. O sargento Fernandes atuou na ação policial e falou aos canais Vox do êxito desta operação. O sargento Fernandes, bom dia.
5: Muito bom dia. Dando continuidade às diligências realizadas acerca de um furto de uma televisão que foi ocorrido no dia 13, na LMG 758, na rodovia ali na entrada de Açucena, as equipes receberam informações indicando que os suspeitos estariam homiciados em uma residência na zona rural. Durante a intervenção policial, a guarnição logrou êxito em abordar 4 dos envolvidos, sendo deles 2 maiores de idade e 2 menores, um deles aí na idade de 13 anos. Os abordados, eles estariam planejando um assalto ali na região de Sucena, já são suspeitos aí de diversos furtos na região, todos com passagens, né, passagens criminais, sendo eles presos e conduzidos aí à delegacia de plantão.
3: Agora, sargento Fernandes, esta ocorrência tem alguns itens que devem ser ressaltados e que nós devemos fazer uma repercussão dos mesmos. Por exemplo, a participação efetiva da sociedade foi fundamental e o planejamento da polícia, até porque tem um deles que foi preso longe daqui.
5: confere. As equipes, né, seja de Açucena, Ipatinga, toda a região do Vale do Aço, elas contam muito com o apoio da sociedade. Sem elas é impossível a gente realizar nosso trabalho, considerando aí a dimensão territorial de Açucena. Através das informações populares, nós conseguimos identificar o local onde esses indivíduos estariam homiciados e quebrar aí a prática delituosa.
6: E um deles foi preso longe daqui, né?
5: Positivo. Um dos indivíduos que estariam envolvidos aí na ação, e recebemos informações que ele teria deslocado sentido Caratinga, sendo interceptado aí na cidade de Santa Rita, onde que ele foi preso, também vai ser apresentado à autoridade competente no local.
6: E os policiais que trabalharam mais diretamente aqui, sob o comando do Sargento Fernandes, nesta ocorrência, que tem como agravante também esses menores infratores?
5: As guarnições das equipes de Açucena, Cabo Reinaldo, Cabo Silvério, Cabo Teodoro, os militares de Belo Oriente, Cabo Joane, Cabo Batista, todos eles deram uma participação importante aí no combate a esse delito.
7: Sargento Fernandes, comigo aqui dentro dos canais Vox, sem tropeço, seu nome e endereço, repórter J. Passos.
3: Maravilha, vamos fazer um intervalo e daqui a pouquinho nós voltamos com a sequência do Vox Polícia, primeira edição desta terça-feira, 16 de junho de 2026.
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3: No Vale da Vox, 7:41.
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6: Maravilha, maravilha, 7 horas mais 45 minutos, hoje 16 de junho de 2026, Vox Polícia, primeira edição direto da Rua Viático, número 20, aqui no bairro Horto. E os canais Vox recebendo aqui, com muito carinho, um convite à direção da penitenciária Dene Moreira de Carvalho e a direção da Escola Estadual José Nério da Silva convidam a Vossa Senhoria para a solenidade de reinauguração da escola, a apresentação cultural dos alunos e entrega das medalhas de prata estadual e também a medalha de bronze nacional da 20ª Olimpíada Brasileira de Matemática das escolas públicas. E tudo isso acontecerá hoje, a partir das 14 horas, na penitenciária Dênio Moreira de Carvalho. Quero aqui agradecer e parabenizar a direção do presídio, a diretora Doroteia, que é a diretora do presídio. Obrigado aí pelo convite e com certeza os canais Vox estarão presentes aí nesse grande evento. Esse evento ímpar que o sistema prisional faz com relação aos detentos, aqueles que querem estudar, eles estudam e saem de lá, aqueles que aproveitam esse momento, que sabem aproveitar, saem de lá já bem qualificados na área acadêmica, isso é muito importante. Então, obrigado, e nós estaremos sim, se Deus quiser, juntinhos aí às 14 horas. Obrigado. Olha, ouvimos aí a polícia militar na pessoa do sargento Fernandes, e ouvimos também os acusados, eles acusados de estarem planejando esse roubo na região. Vamos ouvi-los, sem tropeço, seu nome e endereço.
7: Meu nome é Guilherme Augusto, entendeu?
8: Guilherme, quem pegou?
7: Ah, rapaz, não sei não, só sei que chegou lá batendo nós lá, entendeu mesmo? Tô até com o livramento condicional, com o livramento... negócio, e ele tá achando que eu tô caçando roubar a televisão, pô. Preciso roubar a televisão nenhuma, não. tem dinheiro em casa, comida, roupa lavada, família. Não precisa roubar não. Pai, tudo, entendeu? Acabei de sair de cadeia agora, você acha que eu tô querendo voltar pra aquele lugar? Ali não é lugar de gente não. Não, tá doido. Ficar igual cachorro, preso, na coleira. Nem cachorro gosta de ficar, nem passarinho gosta de ficar assim não.
9: Tá, e você veio, você ficou preso, ficou cadeia, ficou crime?
7: O incêndio e tráfico de drogas já.
9: Incêndio criminoso?
7: É, incêndio e corrupção de menor.
9: Tá, e agora você veio novamente acusado aí, mas você tem consciência tranquila que não tem nada a ver com nada.
7: Demais, é. Demais, tem consciência, mas fazer o quê, né? É a justiça aí, né? Do Brasil, como eles falam, né? É a justiça do Brasil. É, tem que, felizmente, né? Felizmente tem que estar. Tem que estar pagar, né? Tem que pagar, infelizmente.
9: E o problema todo é que tem dois menores ali e complica pra danada, velho.
7: Complica pra danada, você tá é doido. Complica pra desgração lá.
9: E você é de Açucena mesmo?
7: Não, eu sou de Belo Oriente. Tá aí, nem tirando você não. Eu saí de novo, volto ao bagulho doido. Tô nem não. E os menores vão sair aí, ó. Dá uma bola trava lá pra mim de desde macaco lá, um gorilão lá. Entendeu? Um chazinho. Mas vou chegar, vou botar fogo no que tem.
9: Tá, o negócio é que a situação é complicada. E agora é provar a inocência do delegado, né?
7: É, ué. Irmão de Jesus aí, fé no Pai. Delegado vai ver nós tá contando a verdade aí. Liberar nós aí. Nós tá lá em Belo Oriente lá. Aí nós põe um bagulho doido. Que nem eu falei com o sargento hoje. Eu perguntei aos meninos. E o sargento mesmo falou: é. Aqui vocês não gostam de roubar, não. Eu falei com ele na cara dele: ô sargento, você ligar que nós não gostamos de roubar. Quando nós vemos roubar, você tá ligado o que nós fazemos. Nós até pegamos os caras aí pra vocês aí, ó. Vocês falam que é pra pegar os caras mesmo e pá. Aí nós vai e pega os caras. Aí eles vêm falar que nós tá roubando televisão agora em outro lugar. Tá doido? Isso aí não. E foi o sargento, o tenente foi e falou mesmo: não, vocês não gostam de ladrão mesmo, não. Vocês não gostam de ladrão mesmo, não. Nessas aí, eu posso ter até errado, mas vocês não gostam de ladrão mesmo, não. Eu falo desde o por nós, hein? O próprio tenente.
9: Agora a esperança está no seu ouvido ele ser liberado.
7: Ah, infelizmente, vamos ver como é que tá a procedência aí. Ser liberado tá bom, graças a Deus, ser bom demais. Agora se não for, infelizmente, vamos achar um pouquinho lá por causa dos outros.
9: É, esperança então é ficar de boa aí. Quando sair, cara, apaga a ideia aí, fica de boa e pronto, esquece dos problemas, esquece.

0: esses momentos importantes da vida, não é isto? Olha, um homem passageiro de um ônibus do transporte público coletivo em Ipatinga acabou sendo preso por perturbação dentro do veículo. E quem atuou nesta prisão na condução dele foi a Guarda Civil Municipal, o GCM Rodrigues, quem falou aos canais Vox com relação a essa situação. GCM Rodrigues, bom dia.
1: Bom dia, Jota. Fomos acionados aí pelo motorista do coletivo a respeito de um cidadão que estava alterado dentro do ônibus. A início, a desinteligência entre eles começou no momento do embarque do passageiro, que ele embarcou pela porta errada. Ao ser questionado pelo motorista, ele deferiu várias ameaças ao mesmo, e com isso o motorista acionou a viatura aí. Nós fomos fazer a parlamentação com o indivíduo aí. Ele se mostrou agressivo, né? Ameaçou a guarnição, ameaçou novamente o motorista, e com isso foi dado o voz de prisão. As providências cabíveis foram tomadas e ele foi entregue à delegacia de polícia civil.
2: A gente percebe, né, o GCM Rodrigues, que ele parece que já tem um histórico já de problema psiquiátrico, né? Se não tem, parece.
1: Sim, aparentemente ele tem problemas psiquiátricos, né? Já teve orçamento com a justiça também, mas isso aí não dá ele direito, né, de perturbar os outros usuários do ônibus.
2: E agora ele foi entregue aqui na delegacia e a cargo agora da polícia judiciária decidir se ele será ou não autuado em flagrante.
1: Isso, agora cabe ao delegado tomar as providências cabíveis.
2: Agora o trabalho da GCM foi fantástico, né? Porque evitou, trabalhou de forma preventiva para que o pior pudesse acontecer.
1: Sim, inclusive o indivíduo na abordagem ele foi encontrado com uma arma branca, né? Ele já tinha feito ameaça ao motorista e aos demais passageiros. Aí por esse motivo que ele foi conduzido.
2: E os GCMs que trabalharam ao lado do GCM Rodrigues nesta ocorrência, que eu reputo como uma ocorrência delicada, porque é um momento em que tem que ter muita habilidade para direcionar toda a situação.
1: Sim, foi o GCM Rodrigues e a GCM Castro.
2: Ok, GCM Rodrigues, comigo aqui dentro dos canais Vox, sem tropeço, seu nome e endereço, repórter J. Passos.
0: Maravilha, maravilha, várias mensagens chegaram por aqui. E nós agradecemos a todos, aí o Moisés lá no Recanto dos Guerreiros, no Vale Verde, o Toca lá da Toca Motos, abrindo a loja agora também. O Joacir Xavier, a minha querida Ângela lá em Ouro Branco, obrigado Ângela, a Irani e também o Geraldo, seu esposo, ligadinhos aqui, o Laércio, o Zé Maria, enfim. E tem alguém querendo falar conosco, oi, bom dia.
3: Bom dia, Jota Passos, meu grande amigo.
0: Bom dia.
3: Bom camarada. Obrigado aí por nos abrilhantar nessa manhã aí do Vox Polícia, primeira edição. Um grande abraço para você aí, toda a sua equipe e todos os seus ouvintes. Valeu, meu grande amigo.
0: Valeu, Paulo
3: Cê.
0: Fica beleza. Com Deus. Valeu, ele, a Silvana, a esposa dele. Obrigado a vocês aí sempre pelo carinho. Também por aqui, o José Geraldo Despachante mandando mensagem. Valeu, Zé Geraldo, obrigado. O Marcos Viana acabou de chegar também, está aqui ouvindo. Estou aqui ouvindo. Valeu, Marcos Viana. Olha, o Vox Polícia, primeira edição, vai ficando por aqui. Nós voltaremos amanhã, se Deus quiser. E vocês ficam agora na companhia do meu grande amigo Gilberto Medeiros e também da Júlia Ferreira com Vox Notícia. E eu termino com aquele belíssimo versículo do Livro dos Livros: quer comais, quer bebais, ou façais qualquer outra coisa, fazei tudo para a honra e glória do nome do nosso Senhor e Salvador Jesus Cristo, o único mediador entre Deus e o homem. Tchau, Vale do Aço, tchau, Minas, tchau, Brasil!
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1: No Vale da Vox, 8 horas.
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5: Após adiamento, Câmara de Timóteo define nova data para a votação das contas de Douglas Wilkes.
1: CEMIG programa desligamentos de energia no centro de Coronel Fabriciano nesta semana.
5: 36ª Exposip anuncia recorde de conexões comerciais e novidades voltadas à sustentabilidade.
1: Projeto Ipatinga na Copa arrecadou mais de 340 quilos de alimentos na estreia da seleção brasileira.
5: Ex-presidente do Sindipa é condenado a mais de 17 anos de prisão por desvio de recursos sindicais.
1: No noticiário esportivo, Copa do Mundo 2026. Espanha tropeça. França e Argentina estreiam hoje.
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1: 8 horas, 2 minutos.
5: Hoje é terça-feira, 16 de junho de 2026. Aqui no estúdio da Vox FM em Timóteo, a temperatura é de 20 graus e meio.
1: O dólar comercial é vendido a R$5,06. O euro a R$5,86. A poupança rende 0,5% ao mês.
5: 8:03.
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8: O tempo deverá ficar parcialmente nublado nesta terça-feira em todos os municípios do Vale do Aço, mas há possibilidade de chuvas isoladas no final da tarde e à noite na região. Ipatinga, Timóteo, Coronel Fabriciano, com temperatura máxima em torno de 27 graus. Uma frente fria está passando ao longo do litoral do Espírito Santo e influencia nas condições do tempo em algumas regiões de Minas Gerais. Há possibilidade de chuvas isoladas também à tarde nas regiões leste, central, zona da mata e Triângulo Mineiro. Capital mineira com tempo parcialmente nublado, com possibilidade de chuvas à tarde, temperatura máxima em torno de 25 graus. Direto da Clima Tempo, Rui Brandos Reis.
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1: 8 horas, 3 minutos. Mulher grávida é agredida em Coronel Fabriciano.
5: Repórter JL.
9: Uma mulher grávida de 6 meses foi agredida pelo ex-companheiro em Coronel Fabriciano. O caso ocorreu após um desentendimento envolvendo a entrega dos dois filhos pequenos do casal. Durante a discussão, ela foi empurrada ao chão e teve o braço prensado no vidro de um veículo. Depois do episódio, o homem deixou o local levando as crianças. A polícia registrou ocorrência. Para os canais Vox, repórter JL.
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5: 8
10: E quatro, após adiamento, Câmara de Timóteo define nova data para a votação das contas de Douglas Wilkes.
11: A Câmara Municipal de Timóteo marcou para o dia 22 de junho a reunião extraordinária que irá votar as contas do ex-prefeito Douglas Wilkes referentes aos exercícios de 2019 e 2020. A nova data foi definida após o adiamento da votação, provocado por um pedido de vista apresentado pelo presidente da Casa, vereador Adriano Alvarenga. A votação estava prevista para ocorrer em reunião extraordinária convocada para o dia 8 de junho. No entanto, o pedido de vista adiou a deliberação para a semana seguinte. A nova data foi anunciada durante a reunião da Comissão de Constituição e Justiça, realizada nesta segunda-feira, dia 15. Na ocasião, a assessoria jurídica da Câmara informou que a reunião extraordinária será realizada em 22 de junho, quando termina o prazo de vista concedido aos vereadores.
12: A reunião está marcada para as 5 da tarde, confirmando na sexta-feira, dia 22 de junho.
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12: Projeto Ipatinga na Copa arrecadou mais de 340 quilos de alimentos na estreia da seleção brasileira.
10: Repórter Fernando Silva.
13: A estreia da seleção brasileira na Copa do Mundo de 2026, empate por 1-1 com o Marrocos, Grupo C, em Nova Jersey, nos Estados Unidos, também foi marcada por um importante gesto de solidariedade em Ipatinga. Durante o primeiro dia do projeto Ipatinga na Copa, realizado no último sábado no hall do Ipatingão, foram arrecadados 341 quilos de alimentos não perecíveis destinados ao Banco de Alimentos do município. A arrecadação ocorreu ao longo de toda a programação, das 10 da manhã até o encerramento do evento de sábado, reunindo torcedores que, além de acompanharem a transmissão do Jogo do Brasil, contribuíram com a campanha solidária promovida pela Prefeitura de Ipatinga por meio da Secretaria Municipal de Assistência Social. Os alimentos arrecadados foram destinados às famílias em situação de vulnerabilidade social, atendidas pelos programas assistenciais do município. Além da transmissão dos jogos em telão, o Ipatinga na Copa oferece atrações como apresentações musicais, praça de alimentação, espaço kids e área para troca de figurinhas do álbum da Copa do Mundo. O evento é realizado pela Mansão Eventos e conta com o apoio da Prefeitura de Ipatinga. Outro diferencial é que toda a estrutura foi viabilizada por meio de parcerias, sem utilização de recursos públicos municipais. A Prefeitura de Ipatinga reforçou o convite para que a população participe dos próximos encontros, leve sua torcida e contribua com a campanha solidária, sempre no hall do Ipatingão. A próxima partida do Brasil na Copa 2026, fase de grupos, será na sexta-feira, às 9:30 da noite, contra o Haiti, na Filadélfia, Estados Unidos. Para os canais Vox, repórter Fernando Silva.
10: São 8:08, CEMIG programa desligamentos de energia no centro de Coronel Fabriciano nesta semana.
11: A CEMIG realizará desligamentos programados no fornecimento de energia elétrica no centro de Coronel Fabriciano nesta terça-feira, dia 16, e na quinta-feira, 18. As interrupções serão necessárias para a execução de obras e serviços de manutenção no sistema elétrico, incluindo a substituição de estruturas da rede. Na terça-feira, o fornecimento de energia será interrompido das 10 horas da manhã ao meio-dia e meia nos seguintes locais: Avenida Pedro Nolasco, entre os números 535 e 625, na Rua Márcio Albeni, entre os números 18 e 95. Já na quinta-feira, dia 18, o desligamento ocorrerá das 9 horas da manhã ao meio-dia nos endereços Rua Angélica, entre os números 27 e 117, Rua Duque de Caxias, entre os números 94 e 170, Rua Maria Matos, entre os números 183 e 293, e na Rua Quintiliano Pereira, nos números 16 e 36. Segundo a CEMIG, os clientes cadastrados na região recebem o aviso sobre os desligamentos programados com até 15 dias de antecedência. A companhia orienta que, durante o período de interrupção, os consumidores que precisarem realizar manutenção nas instalações elétricas internas desliguem a chave geral ou o disjuntor para evitar acidentes, já que o fornecimento poderá ser restabelecido antes do horário previsto, caso os serviços sejam concluídos antecipadamente. A CEMIG informa ainda que os desligamentos podem ser cancelados sem aviso prévio, caso ocorra algum fato que impeça a realização dos trabalhos programados.
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3: No Vale da Box, 8:15.
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10: 8 e 16.
8: A cantora Bonnie Tyler saiu do coma, informou a família da artista em nota divulgada nesta segunda-feira.
10: Segundo o comunicado, a cantora segue internada na UTI de um hospital em Portugal e está muito debilitada.
8: A equipe da cantora adiantou também que precisará cancelar e adiar todos os shows agendados para o verão europeu até o final de agosto.
10: A cantora britânica foi colocada em coma induzido após passar por uma cirurgia intestinal de emergência na quarta-feira.
8: Médicos induziram o coma na cantora para ajudar na sua recuperação, segundo um porta-voz da artista.
10: Tyler foi internada às pressas em um hospital em Portugal, país onde mora, para passar por uma cirurgia intestinal de emergência.
8: 8 e 17.
10: A 36ª Expo Usipa anuncia recorde de conexões comerciais e novidades voltadas à sustentabilidade.
8: A reportagem é de Marcelo Augusto.
11: A 36ª edição da Expo Usipa chega com foco na ampliação das oportunidades de negócios, sustentabilidade e fortalecimento das ações voltadas à comunidade. Entre as principais novidades anunciadas pela organização estão a realização de mais de 2.700 reuniões de negócio, a neutralização das emissões de carbono do evento e a ampliação dos espaços social e ambiental da feira. Segundo o presidente da Usipa, Lucas Lima Mesquita, o principal destaque desta edição será o encontro de negócios, que contará com a participação de 14 empresas demandantes.
12: A grande cereja do bolo nosso esse ano são as 14 empresas demandantes que vão participar do encontro de negócios. São mais de 2.700 reuniões. Então, isso aí que movimenta as conexões que a gente quer fomentar na Expo Usipa.
11: Outra novidade é que a feira será realizada com a neutralização das emissões de carbono. De acordo com Lucas, a iniciativa faz parte da estratégia da instituição de fortalecer práticas sustentáveis. A compensação ocorre por meio da estimativa da quantidade de gases de efeito estufa gerados durante o evento. A partir deste cálculo, créditos de carbono são adquiridos no mercado por meio de uma empresa parceira, garantindo a neutralização das emissões. A organização também implementará pela primeira vez um sistema de credenciamento para todos os participantes da feira. Conforme explicou o presidente da Usipa, a medida busca ampliar a geração de conexões entre os visitantes e expositores.
12: Esse parceiro, a gente compra carbono no mercado, e essa aquisição ela gerou a neutralidade de carbono na Expo Usipa esse ano. Assim, o objetivo é a gente realmente ser uma empresa, uma instituição cada vez mais voltado para a sustentabilidade dos seus negócios. A Expo Usipa ela é uma feira que tem uma característica muito particular, se a gente for olhar Brasil afora, né? É uma feira extremamente técnica, mas ela tem um cunho familiar, de participação da família nessa feira, né? Então, por isso que a gente não quer perder isso, né? E uma das formas de não perder e fomentar é a gente ter o Expo Social e a gente poder, através disso, fomentar atividades que participa a família também.
11: Além do viés empresarial, a Expo Usipa mantém sua característica de integrar a comunidade e as famílias da região. Neste contexto, ganham destaque iniciativas como a Expo Social e a Expo Criativo. A gerente da Expo Usipa, Luísa Elizabeth Andrade, ressaltou que o espaço social tem contribuído para aumentar a visibilidade de instituições que atuam em prol da comunidade regional.
13: É um espaço que a equipe Expo Usipa criou com muito carinho, né, para que essas instituições possam mostrar o trabalho que elas realizam em prol da nossa comunidade, e não só de Patinho, mas da região toda. Então, nós lançamos sempre no início do ano um edital, onde as interessadas querem, né, participar, e com o apoio dos nossos patrocinadores, que são as empresas parceiras, nós conseguimos esse espaço bacana, um lugar privilegiado, e que realmente vem dando certo. O feedback que nós temos deles é que realmente a participação, a contribuição da comunidade, a partir da participação deles na Expousipa, é, onde eles possam mostrar o trabalho que eles realizam, vem aumentando assim, significativamente.
11: Entre as atrações previstas para o local está a instalação de uma cascata cenográfica, que promete chamar a atenção dos visitantes e reforçar a proposta de conscientização ambiental durante o evento.
13: Nós vamos ter uma cachoeira, sim, né Sérgio? Vem cá. Isso. O Sérgio nos apoiou muito aí nessa cascata, né? Nós falamos com ele da importância e ele sabe aí, nós vamos fazer? Vamos. Junto, é claro, com o Dr. Lélio, que é ele que está à frente, ele não podemos deixar de realçar, de destacar o trabalho dele, né? Mas tenho certeza que quem vier vai ficar assim encantado, gente. O público vai amar. Então estão todos convidados para vir, participar e nos apoiar nesse sentido aí.
11: De Ipatinga para os canais Vox, repórter Marcelo Augusto.
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1: Nota de falecimento. 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O corpo está sendo velado na Igreja Assembleia de Deus do Alegre. A família agradece aos que comparecerem. Comunicamos com pesar o falecimento de Josino dos Santos.
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1: Oito e 26, agora o noticiário esportivo com Fernando Silva.
8: Espanha tropeça, França e Argentina estreiam hoje.
9: Copa do Mundo 2026, resultados de ontem pela rodada de abertura da primeira fase. Todas as partidas do dia foram disputadas nos Estados Unidos. Grupo G, Bélgica 1, Egito também 1. Irã 2, Nova Zelândia também 2. Grupo H, Espanha 0, Cabo Verde 0. Arábia Saudita 1, Uruguai também 1. Portanto, foi uma segunda-feira de 4 jogos e 4 empates na Copa. Mais 4 duelos logo mais pela rodada de abertura da fase de grupos. Todos igualmente nos Estados Unidos. Horários de Brasília, Grupo I, 16h. França e Senegal, 19h. Iraque e Noruega. Grupo J, 22h. Argentina e Argélia. E a 13h desta quarta, Áustria e Jordânia. O Brasil vai voltar a jogar na próxima sexta-feira, 21h, nos Estados Unidos, contra o Haiti, pela segunda rodada do Grupo C, na Filadélfia. Convocado com lesão grau 2 na panturrilha, Neymar fez mais um exame ontem e segue sem previsão de estrear na Copa do Mundo 2026. Campeonato Brasileiro da Série B, logo mais no fechamento da 13ª rodada, 20h, no Castelão, Fortaleza e América. O Coelho segue na lanterna com 3 pontos e continua como o único time que não venceu na competição até o momento. Para os canais Vox, repórter Fernando Silva.
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4: No Vale da Vox, 8:30.
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4: São 8:33. Timóteo sediará seminário regional sobre vigilância sanitária com participação de 36 municípios.
5: A Prefeitura de Timóteo receberá no próximo dia 18 de junho representantes de 36 municípios da macro-região do Vale do Aço para o seminário regional do programa Visa SIS com Saúde. O evento será realizado no auditório da Prefeitura de Timóteo e reunirá profissionais da vigilância sanitária, gestores de saúde e autoridades estaduais e regionais. Cristiane Carneiro de Lana, farmacêutica referência técnica de medicamentos e congêneres, explica como será a dinâmica do seminário.
6: No dia 18 de junho de 2026, será realizado o seminário da macro-região do Vale do Aço, promovido pelo programa Visa SIS com Saúde, em parceria com o Núcleo de Vigilância Sanitária da Superintendência Regional de Saúde de Coronel Fabriciano. O evento acontecerá no auditório da Prefeitura Municipal de Timóteo e tem como principal objetivo legitimar e fortalecer a implementação do programa Visa SIS com Saúde nos territórios da macro-região. O seminário reunirá autoridades sanitárias dos 35 municípios da macro-região do Vale do Aço, além da participação do presidente do COSEMS Regional, representantes da Superintendência Regional de Saúde, da Coordenação de Serviços de Interesse da Saúde do nível central da Secretaria de Estado de Saúde de Minas Gerais e da equipe técnica do programa Visa SIS com Saúde. Durante o encontro, serão promovidas discussões voltadas à aprovação do Plano de Trabalho 2026-2027, buscando ampliar o envolvimento dos gestores municipais na dinâmica do programa e fomentar o alinhamento entre os diversos atores regionais, quanto ao seu funcionamento, objetivos e estratégias de atuação. O Visa SIS com Saúde constitui uma iniciativa inovadora no estado de Minas Gerais, baseado na atuação dos consórcios públicos de saúde na gestão de equipes multidisciplinares que prestam apoio técnico aos municípios na execução das ações de vigilância sanitária. O programa é financiado pelo governo do estado e tem contribuído para o fortalecimento das capacidades municipais, promovendo maior integração regional e qualificação das ações sanitárias. Atualmente, a presidência do Consaúde é exercida pelo prefeito do município de Timóteo, Vitor Prado. Em razão dessa condição, o auditório da Prefeitura Municipal foi escolhido como local para a realização das atividades. O presidente tem demonstrado sensibilidade e compromisso com o fortalecimento das políticas públicas de saúde, reconhecendo a importância da articulação interinstitucional para ampliação do acesso e da qualidade dos serviços prestados à população. Seu apoio à realização do programa evidencia a valorização de iniciativas que promovem a integração regional e contribui para o desenvolvimento das ações de saúde pública. A vigilância sanitária desempenha papel fundamental na proteção e promoção da saúde pública, atuando na prevenção de riscos que possam afetar a população, por meio de ações educativas, da fiscalização de estabelecimentos, produtos e serviços sujeitos ao seu controle. Garante o cumprimento das normas de segurança e qualidades estabelecidas pela legislação. Além disso, sua atuação contribui para a prevenção de doenças, a redução de riscos à saúde e a proteção dos consumidores. Dessa forma, a vigilância sanitária é essencial para promover o bem-estar coletivo, proteger a saúde dos cidadãos e fortalecer a confiança da sociedade nos serviços de saúde e nos produtos disponíveis no mercado.
7: Você ouviu Cristiane Carneiro Delana, farmacêutica da Prefeitura Municipal de Timóteo.
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17: No Vale da Vox, 8h41.
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17: Ex-presidente do Sindipa é condenado a mais de 17 anos de prisão por desvio de recursos sindicais.
4: A reportagem é de Fernando Silva.
18: A Justiça de Minas Gerais condenou o ex-presidente do Sindipa, Sindicato dos Trabalhadores nas Indústrias Siderúrgicas, Metalúrgicas, Mecânicas, de Material Elétrico e de Informática de Ipatinga, Belo Horizonte, Ipaba e Santana do Paraíso, Luiz Carlos de Miranda Faria, há 17 anos e 6 meses de prisão em regime fechado por utilizar recursos da entidade em benefício de sua campanha eleitoral para deputado estadual em 2010. A sentença foi proferida pelo juiz Heidrich Victor da Silveira Conde Neiva e Silva, da primeira vara criminal de Ipatinga. Além da pena de prisão, o ex-dirigente sindical foi condenado ao pagamento de multa e à restituição de R$65.600 ao Sindipa como forma de reparação pelos prejuízos causados. Apesar da condenação, ele responde ao processo em liberdade e ainda pode recorrer da decisão. Um dos principais pontos analisados pela Justiça foi o elevado volume de gastos com combustíveis registrado pelo sindicato durante o período eleitoral. Entre julho e setembro de 2010, a entidade desembolsou mais de R$61.000 em abastecimentos. Somente em setembro daquele ano foram registrados 356 abastecimentos, totalizando 10.743 litros de combustível. Os números chamaram a atenção, porque o sindicato, Sindipa, possuía apenas 5 veículos em sua frota. A investigação também identificou a compra de 50 litros de óleo diesel, combustível que não era utilizado por nenhum dos veículos da entidade sindical. Para o magistrado, o fato reforçou a conclusão de que parte dos abastecimentos foi destinada a veículos ligados à campanha eleitoral. O entendimento foi corroborado pelo depoimento do gerente geral do posto responsável pelos fornecimentos. Outro episódio citado na sentença envolve uma tradicional comemoração do Dia do Trabalhador, promovida pelo Sindipa. Conforme consta nos autos, o evento, normalmente realizado em maio, foi antecipado. Testemunhas relataram que a festividade foi utilizada para promover a candidatura de Luiz Carlos Miranda. Funcionários da entidade teriam participado de ações voltadas à campanha, incluindo a distribuição de camisas, bonés, brindes e outros materiais com propaganda eleitoral, custeados com recursos sindicais. A condenação também alcança a contratação de publicidade após as eleições de 2010. Segundo o processo, foram instalados 10 outdoors em cidades do Vale do Aço, com mensagens de agradecimento pelos votos recebidos pelo então candidato. o serviço gerou uma despesa de R$ 4.500 e teve nota fiscal emitida em nome do Sindipa, circunstância que foi considerada pela Justiça como mais um desvio de finalidade dos recursos da entidade sindical. Na disputa eleitoral daquele ano, 2010, Luiz Carlos Miranda concorreu pelo PDT, recebeu 41.046 votos e ficou na suplência da Assembleia Legislativa. Posteriormente, ele exerceu mandato como deputado estadual suplente entre fevereiro de 2011 e maio de 2012. O caso teve origem em denúncias apresentadas por trabalhadores ao MPT, Ministério Público do Trabalho, que apontavam esses trabalhadores suposto uso indevido de recursos do sindicato em benefício pessoal do então presidente. Com base nas informações recebidas, o Ministério Público de Minas Gerais instaurou investigação e apresentou denúncia à Justiça em janeiro de 2019. A ação penal foi recebida no mês seguinte. Também denunciado no processo, o ex-tesoureiro Antônio Carlos da Silveira foi absolvido. Ele respondia por uma acusação relacionada ao pagamento da reforma de um comitê eleitoral. Ao analisar o caso, o juiz concluiu que não havia provas suficientes para demonstrar que os recursos utilizados na obra pertenciam ao sindicato. Por esse motivo, tanto Antônio Carlos quanto Luiz Carlos foram inocentados em relação a esse fato específico. Durante o processo, a defesa sustentou que Luiz Carlos Miranda estava oficialmente afastado da presidência do Sindipa durante o período eleitoral, o que afastaria sua participação na administração da entidade e na autorização de despesas. Os advogados também argumentaram que não existiam provas técnicas capazes de comprovar que os gastos com combustível, publicidade e eventos foram destinados exclusivamente à campanha. Além disso, questionaram a aplicação do crime de peculato ao caso, por se tratar de patrimônio sindical. As alegações, contudo, não convenceram a justiça em relação a 3 dos 4 fatos investigados, resultando na condenação do ex-presidente sindical. Para os canais Vox, repórter Fernando Silva.
4: São 8 horas 49 minutos. BR-381 terá ponto de parada para caminhoneiros com capacidade para mais de 120 veículos por dia.
5: Caminhoneiros que trafegam pela BR-381 passarão a contar com um novo ponto de parada e descanso em Bom Jesus do Amparo, em um trecho estratégico entre Belo Horizonte e Governador Valadares. A previsão de entrega da obra é dezembro deste ano. O empreendimento ocupará uma área de aproximadamente 28 mil metros quadrados e terá capacidade para receber mais de 120 veículos diariamente. A estrutura foi projetada para oferecer conforto, segurança e bem-estar aos motoristas profissionais. Nesta primeira etapa, as equipes executam os serviços de terraplanagem com a movimentação estimada de 200 mil metros cúbicos de terra. Na sequência, as obras avançarão para as fases de drenagem, edificações e pavimentação. O projeto prevê vestiários, sanitários, área de lazer, refeitório e acesso gratuito à internet. O espaço também contará com portaria 24 horas, sistema de vigilância e monitoramento por câmeras. A infraestrutura externa foi planejada para atender diferentes tipos de transporte de carga. O estacionamento terá vagas para bitrens e caminhões frigoríficos, que contarão com pontos de energia para manter os sistemas de refrigeração em funcionamento. Já os os caminhões tanque que transportam produtos perigosos serão direcionados para uma área específica, onde será construída uma caixa de drenagem destinada à contenção de eventuais vazamentos. O PPD ficará localizado no quilômetro

0: ir das minhas preferências. É exatamente por isso que me estranha ver alguém chegar à reta final da pré-campanha liderando as pesquisas com larga vantagem sobre os adversários e ainda cogitar ficar fora da disputa. Ah, ele não tem o direito? Claro, claro que ele tem, é claro que ele pode. Ninguém é obrigado a ser candidato a nada. Mas também ninguém escapa ao julgamento político das suas escolhas. Existe uma diferença entre não querer disputar uma eleição e abandonar uma disputa que o próprio eleitor está lhe entregando. Durante anos, Cleitinho construiu sua trajetória denunciando problemas, atacando privilégios, apontando erros e dizendo que Minas precisa de gente diferente na política. Milhões de mineiros acreditaram nele. Transformaram sua indignação em votos, sua revolta em representatividade. Se agora ele decidir não disputar, e repito, ele tem todo o direito, vai ficar difícil explicar para os seus eleitores por que a coragem para denunciar não veio acompanhada de coragem para governar. Cleitinho não me parece um político de grandes recursos intelectuais, mas governador não precisa ser um gênio. A história está cheia de governantes brilhantes que fracassaram e de líderes intelectualmente comuns que administraram bem ou até muito bem. Governar é menos uma questão de genialidade e mais uma questão de humildade para ouvir quem entende, liberdade para que os competentes trabalhem e prudência para tomar decisões difíceis. Se a questão fosse conhecimento, bastaria fazer um concurso público. Minas está cheio de engenheiros, economistas, administradores, médicos, advogados, professores, especialistas, mestres, doutores. O governador não precisa ser o mais inteligente da sala. Ele precisa ser inteligente o suficiente para reconhecer quem é. Aliás, a própria composição política ao seu redor mostra isso. Cleitinho tem ao lado dele um nome muito interessante que é o Falcão, ex-prefeito de Patos de Minas, ex-presidente da AMM, Associação Mineira de Municípios, conhecedor da realidade administrativa. Governos não são obras individuais, são construções coletivas e Minas precisará desesperadamente de um governo coletivo. O próximo governador herdará um estado ainda sufocado pela dívida e obrigado a manter diálogo permanente com Brasília. Coisa que Romeu Zema nunca conseguiu fazer direito. Não conseguiu arrancar de Bolsonaro a ajuda que Minas precisava quando era politicamente aliado do presidente e depois resolveu transformar Lula em adversário preferencial e trocar articulação institucional por disputa política. Picuinha, diria a minha avó. O Propag trouxe algum alívio, mas está longe de resolver o problema. Quem assumir o governo em janeiro descobrirá rapidamente que vídeos, slogan e indignação não pagam contas públicas. Existe uma enorme diferença entre gravar vídeos virais denunciando a precariedade das estradas, dos hospitais e das contas públicas e sentar na cadeira de governador para resolver essas questões. Há momentos em que a política recompensa quem denuncia e há momentos em que a política cobra de quem lidera a corrida a disposição de assumir o volante e tomar as decisões necessárias. Minas está neste momento. Não me queira mal que eu só sei lhe querer bem. Melhore seu argumento para não precisar aumentar a sua voz. Eu sou Jonair Cordeiro e falo para os canais Vox.
1: Termina aqui esta edição do Vox Notícia. Os trabalhos técnicos foram de Isabela Lima. A edição e produção de Ronildo Bacardi.
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1: Um feliz aniversário, Gilberto.
2: Bom dia.
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Bom dia, bom dia, bom dia, bom dia, valeu! Bom dia, Brasil! Bom dia, mundo! Está no ar o nosso Claro Vox Play e o momento de oração. Momento para agradecermos a Deus por mais uma oportunidade de vida, por este dia maravilhoso. Eita, glória, glória a Deus! Vamos juntos realizar a oração que o nosso próprio Deus nos ensinou e contemplar a sua palavra através do café.

Pai nosso que estais nos céus, santificado seja o vosso nome. Venha a nós o vosso reino. Seja feita a vossa vontade, assim na terra como no céu. O pão nosso de cada dia nos dai hoje. Perdoai as nossas ofensas, assim como nós perdoamos a quem nos tenha ofendido. Não os deixeis cair em tentação, mas livrai-nos do mal.

Bom dia, meus queridos, amados irmãos e irmãs. Hoje é o dia 167 de 365 dias. O título é O Descanso que Você Precisa. A palavra do Senhor está em Hebreus 4:10, que diz assim: Pois aquele que entra no descanso de Deus também descansa do seu trabalho, como Deus descansou do seu. Hebreus 4:10. Meus queridos amados, vivemos dias em que a palavra descanso parece distante. O ritmo acelerado da vida, as preocupações e as pressões constantes nos levam a carregar fardos que muitas vezes não fomos feitos para suportar sozinhos. Contudo, o convite de Deus é claro. Ele nos chama a entrar em seu descanso. Não um descanso passageiro, mas um descanso profundo que só Ele pode oferecer. Muitas vezes, lutamos para resolver tudo pelas nossas forças. Mas Deus nos lembra de que entrar no descanso dele não significa apenas parar fisicamente, mas entregar as ansiedades, os medos e as preocupações nas mãos do Pai. É reconhecer que, por mais que tentamos controlar, é Ele quem sustenta todas as coisas. Quando descansamos nele, experimentamos paz, porque sabemos que Ele está no comando. Esse descanso também nos transforma. Ao confiar em Deus, somos convidados a abandonar o peso das nossas obras e depender da obra perfeita de Cristo. Onde antes havia cansaço, Ele traz renovação. Onde havia insegurança, Ele traz segurança. Sua presença nos fortalece e nos ensina a caminhar com leveza, mesmo em meio aos desafios da vida. Hoje Deus está convidando você a parar e confiar, a entregar tudo o que tem, tirado a sua paz e permitir que Ele seja sua fonte de descanso. Entre nesse lugar de refrigério, onde você não precisa mais carregar o peso sozinho, mas pode descansar na certeza de que Deus já proveu tudo o que você precisa em Jesus. Quando nos rendemos a Deus, descansamos, sabendo que o amanhã está em suas mãos.

Meus queridos, descansar em Deus é um ato de confiança. É confiar plenamente nele. É saber que todos aqueles problemas, e eu tenho certeza, meus queridos, que você já, ao deitar em sua cama, em alguma noite da sua vida, você parou para pensar em tantas coisas que precisa resolver no outro dia. Você lembrou das contas, porque os valores não fechavam. É para pagar isso, pagar aquilo, vou receber tanto, como que eu vou fazer? Você lembrou das tarefas, você lembrou dos afazeres, você lembrou de tanta coisa para resolver num amanhã que nem lhe pertence. Eu já passei por isso. Às vezes passo, mas quando eu passo, eu me lembro. Eu me lembro que o que está escrito na palavra há de cumprir. Ele é um Deus que promete e faz. Aí quando eu começo a confiar nele e entregar tudo, a minha vida, plenamente nas mãos dele, eu posso não ter nada para resolver o que eu tenho que fazer no outro dia. Mas quando eu me deito e descanso nele, mesmo que eu não consiga resolver todas as coisas no outro dia, eu tenho certeza que vai acontecer, que vai se resolver, que as coisas vão mudar, que tudo vai se acomodar da forma certa. E veja bem, isso me aconteceu recentemente. Eu não sabia como resolver uma situação. E de repente Deus moveu. Moveu pessoas, moveu situações ao qual eu consegui resolver. E não há nada melhor quando confiamos nele. Conversando com o meu pastor, só para finalizar, meu pastor Emerson, da Igreja da Fé, ao qual eu congrego, no dia que ele me ligou, que eu falei com vocês aqui já no ar, eu abri o meu coração e ele disse: confia, planta semente, meu filho, confia, e você verá o quão grande é o Senhor. E eu entreguei tudo, eu não tinha nada. Ai. E foi muito mais que 10 vezes mais. Deus é maravilhoso, gente. Nós não podemos perder a nossa fé, pois é a nossa fé que vai transformar situações, que vai mover, que vai mudar aquela situação que você achava impossível de acontecer. É a fé. Lembre-se, não são os méritos, não são as obras, mas sim a fé. Não existe obra concluída sem fé. A fé vem em primeiro lugar. O que moveu o Abraão a sair da sua terra foi a fé. Lembre-se disso. Não somos nada sem a fé. Temos que ter fé em Deus. Temos que confiar. A frase que fica: esperar em Deus é saber que algo está se movendo. Hoje é o dia 167 de 365 dias. A leitura bíblica para que você faça na sua casa, no seu secreto, está em Mateus 11, 28, 29. Gênesis 2, 2. Salmos 116, 7, Isaías 30, 15. A partir de hoje, tenha fé, confia no Senhor, mas confia e vai na prática. Continue orando, perseverando, jejuando, tendo a relação com Ele, praticando a sua palavra, lendo, desfrutando,
e você verá o quão grande é o Senhor. E por mais que pareça que você tenha uma ou duas sementes para poder semear, entregue elas e verá o quanto de frutos irá colher através dessa semente. Que Deus abençoe você. 9:11, bom dia! Está no ar o Claro Vox Play. Vem com Papaiva!

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2: Agora são 9:19 no Vale da Vox e tá no ar o Claro Vox Play. Bom dia, valeu! 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

0: pai.
1: Bom dia, pai. Bom dia, bom dia, galera, beleza? Bom dia, pai. Bom dia, Brasil. Está no ar o nosso Claro Vox Play para todo o Vale da Vox neste colar metropolitano que escolheu surfar essa onda roxa que tomou conta do Vale. Vem com o Papaiva, porque tá só começando o nosso Claro Vox Play. Hoje é terça-feira, ontem foi segunda, né?
2: Hoje é terça-feira. Ontem foi segunda, hoje é terça. Ei, ai.
1: É isso aí, pois é, maluquete. Hoje é terça-feira, dia 16 de junho de 2026. Hoje é dia da Unidade Nacional. Hoje também é dia deste animal que eu sou apaixonado. Hoje é dia da tartaruga marinha. Hoje também é Dia Internacional da Criança Africana e hoje é um dia bem velho, hein? Hoje é dia de Gilberto Medeiros. Aguarda um minuto que eu vou abrir as portas aqui. Pera aí. Agora sim, eu voltei. Porque nós vamos cantar juntos. Um parabéns pra esse cara, o nosso velhinho aqui da Vox, Gilberto Pacheco Medeiros, meu companheiro de todas as manhãs aqui do rádio. Eu mexo com ele, eu encho o saco dele, deixo ele nervoso, faço ele rir e ele vai ficando por aqui. A gente mexe com o Zelage, a gente faz a festa no intervalo que vocês não assistem. E olha, hoje eu quero parabenizar esse cara que por muitos anos eu escutei aqui no rádio e hoje eu tenho o prazer de dizer que ele é meu colega de trabalho, meu companheiro aqui das manhãs, ao qual eu aprendo muito com ele, sou grato pela pessoa dele e tenho além de um professor do rádio, um amigo que eu posso chamar de amigo, que é Gilberto Medeiros, caras. Ô, véinho, você tá escutando aí que eu abri a porta do estúdio. Muita saúde, muita paz, muitas alegrias. Continue fazendo sucesso. Você já é o sucesso. Além de um baita radialista, é também cerimonialista, tá? E eu vou dizer aqui, vai causar ciúmes aí para alguns, mas é um dos maiores de todo o Brasil. Ô Gil, que Deus te abençoe, muita saúde, muita paz, muitas alegrias e prosperidade na sua vida. Vamos juntos, ô galera da Vox, vamos cantar o parabéns pro velhinho, ele tá chegando aqui, peraí, fala, velho.
3: Obrigado. Hoje eu fiquei sem saber o que fazer quando o Gil me disse parabéns, senão eu só dei bom dia. Mas obrigado, tá?
1: Aê, velho, peraí, só pra não perder o costume. O que o Zelage vai fazer hoje do seu aniversário?
3: Ainda não pensei no que ele vai fazer, viu?
1: Ô Zelage.
3: Depois, te falo mais tarde.
1: Ah, Zelage, você falou que o presente dele tá lá atrás. Eu tô ligado. Vamos cantar parabéns pro Gilberto.

0: tá só começando, ó. 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O Play no Claro Box Play de hoje, fala com o Papaiva, velho.
1: Fala com o Papaiva.
2: Ô Paiva, bom dia pra você, bom dia pros ouvintes do Claro Box Play. Bom dia pro meu amigo Gilberto Medeiros, que tá fazendo aniversário. Ele já tinha carteirinha de aposentado, agora ele tá entrando pro clube do Bolinha, o clube que eu faço parte. Só o Zé Banguelo que faz parte desse clube, tá? Enquanto isso, eu pergunto pro Gilberto Medeiros, o que essa véia trouxe pra você, Gilberto? Que você sempre traz as coisas pra essa véia. O que que ela trouxe pra você no seu aniversário? Ela não trouxe nada, né? Ô, véia, filha da
0: merda. Segura a língua, véi. Ó, vou cortar o microfone. Você viu a promoção do Só Laranja, né?
2: Ô, pai, véio, eu vi, tá demais. Como sempre, Só Laranja arrebentando a boca do balão.
0: Boa, ó. 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Teremos notícias, muita música e, claro, a sua participação, porque aqui quem dá o play é você. Nós! E no desabafo.

0: quero saber o seguinte: qual foi a sua atitude? Peraí, não, perdão. Qual foi a atitude mais absurda que uma pessoa invejosa já teve com você? Fala com o papai, vai desabafa aqui, o número é esse, ó.
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0: Ah, eu quero saber qual foi a atitude mais absurda que uma pessoa invejosa já teve com você. Manda aqui que o número é esse.
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0: Bora que bora! E só pra comemorar o dia do Gil, vamos cantar aqui com a banda Mel, Festa na Bahia? Bora que bora! 9h29! Bom dia, Vale!

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3: Agora são 9h43 aqui no Vale da Vox.
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4: Agora são 9h54 aqui no Vale da Vox.
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0: É isso aí, são 9h55, Gilberto Pacheco Medeiros, o aniversariante do dia, já está aqui presente no estúdio para apresentar o Redação Vox. Bom dia, Gil, fala com o papai.
1: Fala, papai. Bom dia para você, papai, vem pro ouvinte Vox, obrigado pelos... cumprimentos todos.
0: O Serenata tá aqui, ó, babando seu ovo, tá? O Carlão do Serenata. Tá?
1: Carlão do Serenata, grande Carlão.
0: Parabéns, Gilberto. Muitas bênçãos sempre em sua vida. Grato por fazer parte da nossa vida aí.
1: Eita, garoto. Legal? Bom demais.
0: O que José Laje Drummond está preparando de surpresa pra você? Eu fiquei sabendo que ele tem uma surpresa guardada e ele deixou o presente guardado lá atrás pra te entregar o presentão.
1: Ele tá com um presente guardado lá atrás. Ele vai me presentear.
0: Diz ele. Que não vai te dar bolo também, não. Diz ele que a rosca dele...
1: É, ele gosta de rosca.
0: Daquela americana, como é que é o nome daquela? Aquela roscona americana vai cheia de coisa.
1: Eu sei, aqui em cima. Eu esqueci, um donut. Ele gosta, ele vai me dar...
0: Vai te dar o donut dele. Ah, é. Grande beleza. Zé Laje.
1: Gosto de um você. Gosto de um você, Zé.
0: Legal. É, José Laje Drummond. Vamos pro Redação. Daqui a pouco a gente volta.

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1: No Vale da Vox, 10 horas.
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5: Copa do Mundo 2026, resultados de ontem pela rodada de abertura da primeira fase. Todas as partidas do dia foram disputadas nos Estados Unidos. Grupo G, Bélgica 1, Egito também 1, Irã 2, Nova Zelândia também 2. Grupo H, Espanha 0, Cabo Verde 0, Arábia Saudita 1, Uruguai também 1. Portanto, foi uma segunda-feira de 4 jogos e 4 empates na Copa. Mais 4 duelos logo mais pela rodada de abertura da fase de grupos. Todos igualmente nos Estados Unidos. Horários de Brasília, Grupo I, 16h, França e Senegal. 19h, Iraque e Noruega. Grupo J, 22h, Argentina e Argélia. E 13h desta quarta, Áustria e Jordânia. Para os canais Vox, repórter Fernando Silva.
1: O dólar abriu a sessão desta terça em queda e marcava um recuo de 0,21%, perto das 9h, cotado a 5,05. Já as negociações do Ibovespa, principal índice da Bolsa Brasileira, começam agora. O novo acordo de paz entre os Estados Unidos e o Irã continua a gerar expectativa nos mercados financeiros. A superquarta, momento em que os bancos centrais do Brasil e dos Estados Unidos devem anunciar suas decisões de juros, também fica no radar.
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1: O público em escala mundial se informa mais por meio do Facebook, YouTube e TikTok do que pelos veículos de comunicação tradicionais, cujo modelo econômico está em risco, aponta um estudo divulgado nesta terça-feira. O ano de 2026 marca uma etapa importante. Pela primeira vez, as redes sociais e plataformas de vídeo superam as demais fontes de informação e se tornam a principal forma de se informar em nível mundial. Destaca Jim Egan, autor principal do relatório do Instituto Reuters para o estudo do jornalismo vinculado à Universidade de Oxford.
8: Dois moradores em situação de rua foram presos após invadirem uma residência na rua Raposos, em Patinga. Segundo a polícia, o imóvel estaria desocupado e à venda. Os suspeitos teriam arrombado a porta para utilizá-lo como local de pernoite. A ocorrência teve início após uma moradora informar à polícia que usuários de drogas e pessoas em situação de rua estariam invadindo a residência na região para passar a noite. Durante diligência no endereço indicado, os policiais constataram que a casa invadida não possuía moradores e decidiram entrar no imóvel. No interior da residência, em um dos quartos, os policiais localizaram um homem e uma mulher. Ambos admitiram ser usuários de crack e disseram que haviam passado a noite no local, tinham autorização da proprietária. A princípio, a ocorrência poderia ser enquadrada como invasão de domicílio, mas, no entanto, como o imóvel estaria desocupado, os suspeitos foram presos pelo crime de danos ao patrimônio, uma vez que teria arrombado a porta para acessar a residência. Para os canais Vox, repórter JL.
1: Próxima edição às 11 horas. 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

É isso aí, Gabriel o Pensador, é a festa da música. Pois é, pois é, pois é, pois é. O Baca tá assim, mas hoje não é quinta retrô, não, mas vamos curtir a beça hoje. Hoje é aniversário do velho. Aí o Baca falou assim: não, mas então se é aniversário do Gilberto, se é por isso que você tá tocando essas músicas, tem que tocar Calbi Peixoto, tocar Julio Iglesias, Roberto Carlos. Aí vai ficar difícil. Fora da pegada. Ai, meu Deus. Papai do céu. Tem muita gente participando aqui, tem gente pedindo endereço, parece que foi ganhador do prêmio. Pedindo endereço que acabei de mandar. Opa, beleza. Ó, tem gente participando aqui no Claro Vox Zap. Daqui a pouco eu vou rodar a mensagem da galera, mas antes, deixa eu te dar um recado aqui super importante. 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Ou então você está reformando? 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Bora que bora, dá pra rolar um desabafinho aí rapidão, vai.

0: com papai, vá.
1: Fala.
2: Gil, a bochechinha rosadinha e mais gostosinha do Vale do Aço, Deus te abençoe. E não aceito que papai vai te chamar de velhinho. Isso é recalque, viu? Você é chique no último. Beijo, Rosângela Gomes.
1: Minha rosadinha.
2: O Gil é o meu garoto.
1: Essa foi demais. Bom dia. Desmerecer conquistas, as pessoas estão tentando, ó, presta atenção. A resposta aqui, ó. Bom dia, porque a minha pergunta, deixa eu voltar aqui pra te explicar. Qual foi a atitude mais absurda que uma pessoa invejosa já teve com você? Fala com o papai. E aqui, ó. Bom dia, desmerecer conquistas. A pessoa tentando diminuir a minha conquista, sempre afirmando que foi sorte ou que teve ajuda, invalidando o meu esforço. Com certeza, me afastei dessa pessoa. É a Vilma Vieira do Bela Vista em Timóteo. Tem muita gente respondendo. Daqui a pouco eu volto, depois do intervalo, porque hoje é terça-feira e hoje eu tenho certeza que o Gilberto Pacheco Medeiros vai comemorar na melhor pizzaria do Vale do Aço. Eu tenho certeza que ele vai convidar a sua família e os seus amigos para curtir lá na Rogers Pizza. Porque existe pizza, mas existe Rogers Pizza. Daqui a pouco eu volto, depois do show do intervalo.

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2: Agora são 10h16 aqui no Vale da Vox. 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
5: Nota de falecimento. 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

0: É isso aí, são 10h25, a gente tava ali na cozinha, agora voltando lá naquela rua Maria Matos, aquela rua ali, né, que é a rua do Cosmos, a rua do supermercado Coelho Diniz ali, a rua do Cosmos em Coronel Fabriciano. Aí eu ia ali no Cine Marrocos ali, tinha um, até hoje tem, né, até hoje tem o meu amigo Alexandre Bocão, tá lá, no Bar Marrocos, vendendo tabacaria Marrocos, né, o bar... É lanchonete Marrocos, tá lá até hoje, ela existe até hoje. Naquela época, tá, gente, esquece aqui, hoje, graças a Deus, eu tenho uma vida transformada, mas naquela época, eu gostava de pitar, parava ali no Alexandre, comprava um maço de Gudangarã e um maço de Camel, ou Marlboro, pra fazer bonito. Achava que eu tava abafando. É, olha só que coisa louca, meu Deus do céu. Época massa, viu, é... Eu falo porque se não fosse aquela época eu não tinha aprendido, não é verdade? Isso são experiências que a gente vive. Eu ia lá pro Cosmos, o Cosmos já pegava, me recebia muito bem. Na época era vivo o Marcelo Albeni, que era dono da Galáxia na época. A Galáxia era a maior rádio da região naquela época, né? E assim, era sucesso total. E eu gostava de ficar participando. Hoje a gente tá aqui e tal, mas... Na época eu era doido com rádio, então eu ficava ligando na Galáxia e participava. Tá na Galáxia? Tá legal! Eu gostava de fazer isso, fazia pegadinha com as pessoas. Aí tá aqui Ronildo Bacardi pra poder falar comigo. Eu tô mentindo, Baca? Aquela época não era massa?
1: Oxi, nada.
0: Fala com o papai.
2: Fala com o papai, vá.
1: Ah. Happy birthday, Gilberto Pacheco Medeiros Carvalho Júnior.
0: E a gente vai lembrando aqui de coisas, pelo menos eu tô falando aqui de uma época que eu participei. É lógico que o Gilberto participou do descobrimento do Brasil. O Gilberto participou, né, várias coisas, vários acontecimentos do mundo.
1: Há relatos...
0: A descoberta do fogo.
1: Há relatos, né, de que o Gilberto foi um jornalista do Noé.
0: Do Noé, grande Gilberto. Aqui. E ele gosta de mascarar que ele entrevistou a Elke Maravilha e deu um beijo nela. Ele gosta de... Então, se a nega estiver escutando, ela vai ficar brava agora, mas ele...
3: Você deu um beijinho na Elke Maravilha?
4: Ela estava no evento. Ela estava no evento em que Elke me deu um beijinho, aquele selinho que ela dava. Ela me chama para apresentar com ela a segunda noite do Irapuru, e foi o último Irapuru realizado. Ela me chama pra estar do lado dela.
1: Ela fala assim, que gracinha.
0: Que gracinha.
1: E dá um beijo nele.
4: E a minha mulher tava na plateia. Minha mulher estava lá.
0: E a casa caiu, né, KD, né, velho?
4: Nada, não ligou, não.
0: A nega não ligou?
4: Era um beijo selinho da Elke, era a marca registrada dela.
0: E você deu um beijinho na Elke?
4: Deu um beijinho na Elke.
0: Que batonzão, velho. E fiquei com aquele batonzão.
4: Nossa,
0: e fiquei com aquele batonzão. Quem mais que você, de celebridade, nessa trajetória sua, você entrevistou nessa época?
4: O seu Valença, Zé Ramalho.
0: Você falou que ficou chapado com o Zé Ramalho.
4: Eu com o Zé Ramalho aqui no Irapuru, aqui no campo da Cezinha. Eu e Zé Ramalho tomando uísque no bastidor.
0: Escuta essa, olha, gente.
4: Olha aí, ó. Era um negócio louco, velho.
0: Você só não carregou o bebê da Ivete Sangalo, né?
4: Mas eu não carreguei o bebê da Ivete Sangalo.
0: O Baca tá dando crise aqui de rir. Porque, ô Baca...
4: Qual o seu Valença nós tivemos no Real Minas, hotel lá em Valadares. Aí eu, a Luiz Costa Rosa, que Deus o tenha. Aí nós entrevistando o seu Valença no quarto dele do hotel lá e tudo.
0: Ô, velho, na época do auge da Galáxia, você trabalhava em qual emissora nessa época?
4: Na Educadora.
0: E você tinha um programa pela manhã, não era?
4: Tinha
0: um programa. Nesse horário agora?
4: Era, de 9 às 11.
0: Muito bem. Nessa época aí você também entrevistou, acho que Paulo Maluf, não foi?
4: Não, é com a Ademir Cunha.
0: Com a Ademir Cunha que entrevistou.
4: Entrevistei Eva Vilma, entrevistei Carlos Zara, entrevistei Nerta Capitinga e por aí afora.
0: E depois disso, quando dava sexta-feira, mais ou menos um horário entre 7 e 8 horas da noite, você estava indo para aquela região do Cosmos ali, curtir a noitada?
4: Para curtir a noitada, para... usando o Lancaster.
0: Não, não, mas não era essa época que você usava Lancaster, não. Era lá em Valadares. Ah,
4: lá em Valadares eu usava Lancaster e fumava Samorritz.
0: Samorritz.
4: Samorritz, é.
0: Eu... Olha aí, gente. Olha aí. O Baca tá assim. E o John Play Special? Bom, eu não peguei essa época.
4: Era a época do Baca. Já, o Baca já é mais
0: mas
4: velho.
0: Mas eu lembro pequeno. Oh, eu lembro pequeno.
1: Mais velho?
0: Não. Eu lembro pequeno dos adultos indo comprar John Play Special, porque era por conta do Ayrton Senna, isso. Ficou famosaço.
4: Era.
0: Mas quando eu fiz 13 anos de idade, infelizmente eu aprendi a fumar nessa época, eu queria fumar Camel e Marlboro também por conta dos cowboys.
1: Mas nessa época tinha...
0: Os caras americanos. Não
1: sei se você lembra, influenciado pela TV, dos cigarros Hollywood, você lembra? Isto é Hollywood.
0: Ah, não, mas o Hollywood não me... Não
1: sim, mas era virou uma febre.
0: Tinha.
1: Aí rodava as músicas, Break All The Rules.
0: Então, né? Em homenagem agora a Gilberto Medeiros, que está ali...
1: Telefone para hoje, não?
0: Ele só atende os caras ricos, olha lá. Ó, se fosse um cara pobre, ele não tinha atendido. Então, homenagem, nós vamos de Calbi Peixoto, uma canção que marcou a vida de Gilberto Medeiros, Conceição. Vamos com essa, né, Baca?
1: Vamos lá.
0: Então, bora. Conceição, Calbi Peixoto, em homenagem a Gilberto Medeiros.

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2: Agora são 10h34 aqui no Vale da Vox.
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2: Ei, Paiva, que horas são agora?
3: Agora são 10h44 aqui no Vale da Fox.
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0: isso aí, Ana Carolina. Pois é, musicaço, hein? Quem de nós dois? São 10h53. Muita alegria está no ar, tem muita gente participando aqui. Eu vou rodar as mensagens da galera. Meu amigo Ronaldinho, lá da Companhia do Esporte, também tá online. Daqui a pouco eu vou rodar o áudio dele. O Euler Costa está aqui, Vaninha era locutora top 1. Daqui a pouco eu vou rodar sua mensagem aqui, tá, Euler? Parabéns, Gilberto Pacheco Medeiros, a Ruth lá do São Vicente, dando parabéns. Parabéns. Aparecida do Olaria também tá dando parabéns. Dê um abraço aí no Gilberto. Para mim, pessoa boníssima. Feliz aniversário, Ju. Oh, que intimidade. É o Ju, grande Ju. É. Do Olaria, vai, fala. Sim. Aí, fala. Fala, fala, fala.
1: Grande Cida. Fala
2: com papai, vai.
1: Cida da amiga Cida.
0: É, quem mais está dando parabéns para o Gilberto? Parabéns.
1: Parabéns.
0: Bom dia, Paiva. Seu programa está lindo hoje com estas músicas. Parabéns, Gilberto.
1: Tá vendo só?
0: É a Wanda.
1: Tá vendo, velho? Tá curtindo. E o Valdete tá lá curtindo também. É. O Valdete disse, pô, o que, que é isso aí, hein?
0: Mais parabéns.
1: Conceição.
0: Aqui. Parabéns, Gilberto. A Ruth, eu já li o da Ruth. A Ivone também mandou. Parabéns, Gilberto. Que Deus te abençoe sempre. Paz e vida em abundância. Eu não sei. Agora ele vai passar do 100. Entendeu, Ivone? Ele vai passar do 100 pra ter vida em abundância. Ele já tá com seus 90. É, muito bem. Ó, quem aqui, ó, Gil, a pergunta da enquete de hoje, pra gente não fugir aqui da pegada, é o seguinte, presta atenção.
1: Certo.
0: Qual foi a atitude mais absurda que uma pessoa invejosa já teve com você? Fala com papai.
2: Fala, fala, fala com papai, vá.
0: Certo. É pesado, é pesado.
1: Já me derrubaram essa coisa toda, mas...
0: Já puxaram o seu
1: tapete? Já puxaram o tapete, mas beleza. Depois passa, depois a gente dá um abraço e diz, tá de boa, vamos embora, vamos tocando a vida. Não, não guardo, teve, não.
0: Mas você não quer nem lembrar qual não. É a mais absurda?
1: Não, nem quero
0: não.
1: Lembrar.
0: É absurdo.
1: Deixa rolar. Não consigo guardar mágoa. Não consigo.
0: Muito bem.
1: O mal é da pessoa.
0: E não,
1: o mal tá nela, não tá em mim.
0: Então, muito bem.
1: Fechou?
0: É isso, é assim que eu penso.
1: Poético ele.
0: Pois é, você acha que o Zé Laje, o que, é que ele acha? Tem uma mensagem dele aqui.
1: O Zé Laje, ele nunca que guarda mágoa lá de trás.
0: Ele
1: não. Não, ele não.
0: Mas não, eu fiquei sabendo que ele gosta de guardar todas as coisas
1: lá. É, mas ele não guarda mágoa das coisas lá de trás. Fica lá atrás de boa.
0: Toca pra frente.
1: E toca pra frente.
0: Muito bem.
1: Você entendeu? Zé Laje.
0: Muito bem, vamos pro resto.
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1: O Vale da Vox, 11 horas.
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5: Copa do Mundo 2026. O Brasil vai voltar a jogar na próxima sexta-feira, 21h30, nos Estados Unidos, contra o Haiti, pela segunda rodada do Grupo C, na Filadélfia. Convocado com lesão grau 2 na panturrilha, Neymar fez mais um exame ontem e segue sem previsão de estrear na Copa do Mundo 2026. Para os canais Vox, repórter Fernando Silva.
1: O presidente Luiz Inácio Lula da Silva inicia hoje sua participação oficial no G7, o fórum que reúne 7 das maiores economias industrializadas do planeta. Lula foi convidado para o evento que acontece na França pelo presidente francês Emmanuel Macron, quem também está na pequena cidade francesa na fronteira com a Suíça para o encontro é o presidente dos Estados Unidos, Donald Trump. A presença dos dois líderes no mesmo local ampliou as expectativas para possíveis interações em um momento de novo tensionamento da relação diante da possibilidade da aplicação de uma taxação extra de 25% sobre parte das importações brasileiras.
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1: Há duas décadas, emagrecer 5% do peso era motivo de comemoração no consultório. E quem não alcançasse a marca em 3 meses ganhava o rótulo de não respondedor. Hoje, um único medicamento faz cerca de 9 em cada 10 pessoas ultrapassarem esse patamar, segundo a entidade que reúne médicos internistas dos Estados Unidos, publicada ontem, segunda-feira, na revista científica Annals of Internal Medicine. O documento estabelece a semaglutida e a tirzepatida, as canetas que imitam hormônios intestinais ligados à saciedade, como primeira opção quando se decide tratar a obesidade com remédio, sempre ao lado de mudanças no estilo de vida.
8: Um homem de 26 anos foi preso durante uma operação conjunta de controle de velocidade realizada pela Polícia Rodoviária na BR-458, altura do KM-144, em Patinga. Durante a fiscalização, os policiais abordaram um veículo e constataram irregularidades no licenciamento. Ao ser informado da situação, o condutor apresentou um certificado de registro e licenciamento de veículo CRLV impresso indicando licenciamento referente ao ano 2023. Após verificação em sistemas informatizados, os policiais identificaram indícios de falsificação no documento. Segundo a PRV, o CRLV original correspondia ao exercício 2024, embora apresentasse informações alteradas para indicar licenciamento de 2025. Durante a abordagem, os policiais também constataram sinais de embriaguez administrativa por parte do condutor. Diante dos fatos, um homem foi preso em flagrante pelos crimes de uso de documento falso e embriaguez ao volante, sendo conduzido para a delegacia de Ipatinga. Para os canais Vox, repórter JL.
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isso aí, estamos de volta 11:05. Claro, o Vox Play está de volta. Ó, oh. 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Bora que bora! Tem gente mandando aí no Desabafa? É, eu me empolguei aqui, vai!

0: dia, Emanuel Paiva, aqui é o Wesley do Morto Carro, parceiro.
1: Fala, Wesley. Emanuel
0: Paiva, pessoas invejosas, elas sempre querem ser o que você é ou ter o que você tem, né?
1: Muito bem.
0: Então, já aconteceu várias coisas, mas o que
1: não
0: eu fico olhando
1: muito é personalidade,
0: né, cara? É invejoso.
1: É
0: o caso da raposa e dos cachos de uva. Não sei se você já ouviu essa história,
1: não,
0: né?
1: Usa a raposa,
0: é o caso
1: não.
0: Do velho. O velho quer... Quer ter um contato melhor com a Lucinha, quer dizer... Mas só que como a Lucinha não dá brecha pra ele, então ele fica defamando a nossa Lucinha.
1: Você
0: entendeu?
1: Pé
0: então ele
1: véio,
0: é um velho invejoso. Eu tenho inveja da nossa Lucinha, tá? Lucinha, um abraço pra você, meu
1: beijo,
0: anjo. Um beijo pra você. E pra todas as musas da Vox, tá bom? Não deixa esse velho babão ficar caçoando de você não, minha querida.
1: Eita.
0: Um abraço. Wesley.
1: Valeu,
0: do
1: Wesley! Cara.
2: Bom dia, papai. Deus te abençoe. Com a enquete de hoje, tem uma pessoa que onde ela me vê, ela tem que me desfazer da minha sobrancelha.
1: É mesmo?
2: É, do meu rosto. Que eu preciso formar a sobrancelha. Que eu preciso arrumar, fazer um botox. Porque eu tenho condições. Falando assim, sabe?
1: É.
2: Mas eu morro de raiva que eu sou o que eu sou.
1: É.
2: Não adianta.
1: Seu rádio
2: é
1: tá
2: aqui.
1: Alto.
2: Eu já tô velha mesmo. E pra que fazer botox? Eu não gosto desse trem.
1: É.
2: Sabe? Eu tô muito tranquilo com o jeito que eu sou.
1: Legal.
2: Eu acho muito feio as pessoas desmerecer os outros. Sempre tá falando dos outros. Né? Marido desvermelho.
1: Muito bem, Maria.
0: Bom dia, papai. Aqui é o Barrista Blues.
3: Ô,
0: papai, primeiramente eu quero parabenizar o Gilberto aí pelo aniversário dele.
1: Boa.
0: E ele continua sendo essa pessoa maravilhosa, que quando a gente vai aí na rádio, ele recebe a gente muito bem. Não só ele, como todos aí. Mas sobre o negócio da inveja, aí eu tinha três passarinhos belgas aqui, o vizinho olhou pra eles, rapaz, com 10 dias o passarinho dá tumor.
1: Creio em Deus, pai.
0: Aí você já viu, né? O passarinho não aguentou. Falou, com Deus aí.
1: Beleza, garoto.
4: Bom dia, Papaiva, Bela Belê, Velha Lucinha, que fala, é o Vinícius Benição. Nascimento, João 23.
1: Tamo junto, mano.
4: Ô, Papaiva, o meu aqui foi quando eu ganhei uma classificação no serviço.
1: É.
4: Alguns funcionários ficou perguntando como é que eu consegui isso. Eles são demais, né?
1: Vixe.
4: E um abração aí pro Gilberto Medeiros, hein? Baluarte da comunicação. Faltou dar aquele bom dia de um minuto dele, hein? Valeu, aquele abraço.
1: Faltou mesmo. Faltou aquele...
5: Fala, Manuel. Bom dia, bom dia, bom dia. É, rapaz, foram várias situações que aconteceram comigo.
1: É mesmo,
5: eu nem
1: Alex?
5: Preciso comentar, tá?
1: Eita.
5: Mas dá um abraço aí, um parabéns ao Gilberto Medeiros, esse grande locutor, beleza?
1: Legal.
5: Alex Santos Soares, Cachoeira do Lá.
1: Boa, mano, tamo junto.
6: Bom dia, Manuel Paiva, aqui José lá do Lombo, né? Vendo agora, né, Francisco? Abertura cada vez melhor, mais profunda. Tô adorando essa abertura. Rapaz, entra ano e sai ano. Você mais o Gilberto não vira homem, né? Falei muito meu nome aí, né? Já falei, vou contar com você do pau, hein? Parabéns pro Gilberto aí, ó. Uns anos de vida. Felicidade, muita saúde, vida longa. Sucesso sempre. Mas pra fazer pro meu nome aí, ó, Gilberto. Seu traíra. Falou, um abraço pra vocês aí, ó. Seu sacana.
7: O papai, bom dia, Ronaldinho. Aqui, o capixaba também, o Cezinha, rapaz. Ele ia na Santropês todo sábado, o papai. Ele, o Fabinho.
1: Mas ele ia pra ser
7: rodado. E
1: né?
7: O amigo dele, o Ronaldo. Todo sábado ele ia, chegava bêbado em casa, olha pra você ver, o capixaba, todo sábado ele tava lá, eu trabalhava no hambúrguer, entendeu? No Zé Pelim. Beleza, papai? Um abraço aí.
1: Valeu, valeu, Ronaldinho.
8: Ei, papai, bom dia, que Deus continue abençoando você, sua vida, sua avó, seu
1: amém,
8: trabalho, sua família, família Vox e toda a família que está te ouvindo nesse momento. E eu quero desejar um feliz aniversário com tudo de bom na vida do Gilberto.
1: Amém,
8: que Deus o abençoe grandemente. Papai, quando a enquete sua aí hoje, a maior inveja que eu já vi na minha vida foi uma amiga que ficou com muita raiva do meu vestido que eu tinha comprado, e aí com pouco o vestido apareceu rasgado, eu fiquei
1: Nossa.
8: Muito chateada, sabe?
1: Aí, é pesado,
8: aí não pode falar que foi ela, mas foi a inveja dela. Deus toma conta. Tchau, tchau. Deus te abençoe.
1: Tá bom, dona Geralda. Quem mais?
2: Bom dia, meu amigo Manuel. Que Deus abençoe você, sua esposa, sua filha,
1: minha
2: seu
1: amiga.
2: Pai, bom todos dia. Da Rádio Vox. E amém. Os ouvintes.
1: Você também e sua família, tá?
2: Sobre a enquete, já fizeram comigo, assim, coisa que, né, que eu não merecia. Mas eu jogo no mar do esquecimento.
1: Isso.
2: Não procuro guardar isso no meu coração. Muito porque só bem. Traz, faz mal pra gente,
1: faz
2: né?
1: Mal então, só pra gente.
2: Pra mim, fica no mar, jogo no mar do esquecimento. Prefiro nem lembrar.
1: Legal.
2: E desejo um feliz e abençoado aniversário pro Gilberto Medeiros.
1: Aê.
2: Essa pessoa maravilhosa. Que eu ouço ele desde a Rádio Educadora. Eu já era ouvinte dele e gosto muito. Não tem como não gostar do Gilberto Medeiros. Aê. Ele é uma pessoa muito iluminada.
1: Boa,
2: Gil. Deus dê muitos anos de vida e saúde pra
1: aê,
2: ele.
1: Véio.
2: Fica com Deus, Rogeni do bairro Namoro.
3: Fala, fala, fala com Papaiva.
1: Bom dia, Papaiva. Conheço o Gilberto Medeiros há muitos anos. Participei de vários sorteios, ganhei. Parabéns. Que Deus o abençoe sempre. Ana Santiago Freitas do bairro Olaria. Valeu. Aê. Bom dia, Emanuel Paiva. Puxaram meu tapete justo quando eu ia ser promovido em uma empresa que trabalhei há muito, mas tô tranquilo. É o Alexandre Calisto, lá de Coronel Fabriciano. Valeu, Alexandre. Quem
3: fala, fala, fala, fala com Papaiva.
9: Bom dia, Papaiva.
1: Ô, pai, Paiva.
9: Sou Graça Pereira, bairro Namoro.
1: E Graça, massa.
9: Tô bem quieto aí hoje. Muita gente olha pra mim e fala que eu tenho que emagrecer, que tem que ser o quê, me cuidar, mas eu não ligo não, o quê? O importante é que eu tô bem com a vida e tô bem com...
1: Tá de boa, né?
9: Minha saúde, tô beleza.
1: Legal.
9: Tendo ação de dor, tem o que é mais. Tá bom. Pra mim tudo é...
1: Boa, Graça.
9: Tudo é benção.
1: Tudo benção.
9: As negativas eu deixo pra lá.
1: Deixa
9: então,
1: pra
9: tá
1: lá.
9: Então tá bom. Fica com Deus, meu filho.
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10: Bom dia, papai. Sebastião Lanterneiro aqui do bairro de Anquim.
1: Fala, baixou.
10: Pra mim, negócio de inveja, esse troço não existe, não.
1: Não existe?
10: Cada um recebe o que merece.
1: É?
10: Negócio de inveja, a pessoa pode cobiçar o que não é dele, mas que não resolve nada, não. O que é do homem, acreditar que diz que o que é do homem, o bicho não come. Valeu, meu irmão. Muito obrigado e fiquem todos com Deus aí, papai.
3: Fala, fala, fala com Papaiva.
7: Bom dia, Papaiva. Mandar um abraço aí, meus parabéns para o meu amigo Gilberto Pacheco Medeiros. Deus abençoe, muita saúde para ele.
1: Fala, Ronaldinho.
7: Beleza, ô Papaiva? Um abraço, estamos aqui na escuta.
1: Boa.
7: Um grande abraço para você e para ele aí, tá bom?
1: Valeu,
7: tudo de bom aí. Falou, Papaiva.
1: Grande Ronaldinho, valeu, valeu, quem mais?
11: Bom dia, Papaiva. Aqui é o Claudinei Cândido Botelho.
1: Fala,
11: do Melo Viana, em Coronel Fabriciano.
1: Legal.
11: E tô participando para ganhar prêmio da Rádio Vox.
1: Bacana.
11: Porque com nós é assim, tá tranquilo ou tá com raiva? Desabafa com Papaiva.
1: Valeu, cara.
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12: Aqui é o Bassotão, bom dia.
1: Ô, Bassotão da massa.
12: Parabéns pra todo mundo aí, tá? Fui aí. Bom, peguei o documento aí pra pegar a pizza que eu joguei o Rogério Godinho dos Namorados.
1: Boa!
12: Entendeu? Mas é isso aí, a gente tá aí na luta aí.
1: Amém.
12: Felicidade pra vocês aí, tá? Um abração. Tive aí, mano, consegui falar com você, você
1: sai
12: cá fora.
1: Ah, mas é porque eu aqui dentro, tá? Aqui, ué.
12: Valeu, Sotão. E meu Deus.
1: Valeu, meu irmão. Tamo junto. Ó, vamos pro intervalo. Daqui a pouco eu volto com mais claro. Vox Play tem replay 80-90. Não, sai daí.

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1: Ei, Paiva, que horas são agora?
2: Agora são 11h18 aqui no Vale da Vox.
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2: Ei, Paiva, que horas são agora?
3: Agora são 11h34 aqui no Vale da Vox.
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2: Ei, Paiva, que horas são agora?
3: Agora são 11h44 aqui no Vale da Vox.
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0: isso aí, chegou, mas acabou, né? Pois é.
1: Já acabou.
2: Já chegou no fim.
1: Não, papai.
0: Pois é, galera, pois
1: já
0: é.
1: Acabou. Já acabou.
0: Já acabou. 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

0: 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Os caras falam de tudo, até mesmo de futebol. Eu vou, mas eu volto amanhã, claro, com a permissão do papai do céu, que é o papai do Papaiva. Obrigado pela sua audiência hoje, hein? Foi massa beça o nosso programa, carai! Que legal! Bora que bora! Tchau! Tchau, caras! Até tchau,
1: mais,
0: meninas!
1: Pai, um abraço!
0: Até mais, pai! Valeu, aquele abraço! Tchau, tchau! Fui!

0: voltado para menores de 14 anos. 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
1: Não preciso do Neymar. Encontrei o time. Danilo e mais 10. Agora vai. Concordo com o Dorival Júnior. Estaremos na final. Podem me cobrar.
2: Eu não sei não, hein? Desconfio que vai ser um pouco mais difícil. Mas vamos ver o que acontece. O 98 Futebol Clube está chegando. Boa tarde, Belo Horizonte. Boa tarde, Minas Gerais. Hoje, dia 16 de junho de 2026. Mais um dia de Copa do Mundo. Mais um dia de Mundial. Será que teremos um dia com muitos gols? Vitórias? Ah, craques em campo. Nesta terça-feira, dia de Haaland. Dia de Lionel Messi. Dia de Mbappé. Daqui a pouco todos os jogos, resultados também, hein? Meu Deus, como tivemos empates nessa segunda-feira. 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Vamos falar de Copa do Mundo, vamos falar de Galo, vamos falar de Cruzeiro também. A transmissão existente, também a TV aberta, canal 29 em BH, no canal 698 na Claro TV e ainda aplicativo e no site rede98.com.br. Com estes destaques, Cruzeiro acerta empréstimos de jogadores, no plural. Galo encaminha permanência de zagueiro. Neymar, opa, nativa, hein? Jogador será pai pela quinta vez. Goleiro Vozinha vira destaque na Copa e bate recorde. Narradora se torna a primeira brasileira a narrar em loco um jogo de Copa do Mundo na TV aberta. Que momento, Léo Dias, hein? Samir Saúde é acusado de usar verba da CBF para custear viagem diamante. Cara, ganhamos o Hexa, hein?
3: Brasil!
2: Agora ganhamos o Hexa. A bola rolou, tá no ar.

0: Tá no ar o 98 Futebol Clube, é pra gente falar muito de Copa do Mundo, né? Mais um dia de Mundial. Jogos com grandes seleções, grandes jogos nesta terça-feira, dia 16 de junho. Vamos falar do Atlético, vamos falar do Cruzeiro. 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Aproveite! Hoje, senhoras e senhores, também vamos lançar o nosso tema da Copa do Mundo. Tema da 98 na Copa do Mundo de 2026. Daqui a pouquinho eu quero convidar os senhores pra gente acompanhar juntos aqui, certo? Boa tarde pra você, Milton!
1: Buenas, boa tarde.
0: Tudo bem com o senhor?
1: Tudo ótimo.
0: Bom, ontem empate pra caramba. Mais empate do que processo nas costas do Léo Lins, hein? Empate. Não é? Pô, tudo empatado.
1: Muito empate.
0: Tudo empatado, né, velho?
1: Verdade. Mas bom jogo, seu Gilberto.
0: Bons jogos, né?
1: Mais uma vez, a gente analisa a galera jogando. Foi completamente diferente do que a seleção apresentou, né? O pessoal joga com vontade, tá numa Copa do Mundo, tá com a cabeça. E a gente, aquela leguera. Espero que na sexta.
0: Que o Brasil, assim.
1: Que mude a chave, né?
0: Ter empatado foi uma zebra pra Marrocos, hein?
1: Pois é.
0: Exatamente. O Marrocos tava reclamando. Pô, como é que empatamos com esse time?
1: Eu sei que é boa tarde, mas eu preciso falar isso aqui rapidinho. O Rivelino deu a entrevista. Posso falar agora ou você
0: não,
1: quer
0: pode
1: depois?
0: Falar, pode falar, depois. Não, deixa ele falar,
1: pô. Vai tomar suco de caju.
0: Sabe que o Milton não sente muito, ele leva tudo pra brincadeira.
1: Exatamente.
0: Atirando aquele dia que a Cíntia Chagas falou dos hinos.
1: Mas dizem que chegaram pro Rivelino e perguntaram, Rivelino, você assistiu o jogo da seleção? Eu falei, comecei a assistir, deu 10 minutos, eu desisti, tava ruim demais. Aí falou, mas você imagina, Rivelino, se aquela seleção de 70 jogasse, a de 70 jogasse contra essa, hein? Falei, a gente ganharia aí de 1-0, 2-1. Falei assim, ué, mas só isso? Ah, você tem que levar em conta que o Pelé já morreu, nós temos mais de 80 anos de idade, né? Maravilhoso, né?
0: Muito bom. Boa tarde, Matu.
2: Boa tarde, viu, Gil?
0: Tudo bom com o senhor, né?
2: Sucinto.
0: Tá bom.
2: Boa tarde.
0: Dando exemplo, né, Arthur?
2: Exemplo.
0: Padre, boa tarde pro senhor.
3: Boa tarde, Gilberto Campos.
0: Boa tarde.
3: Acreditando sempre. O começo tudo é complicado e as coisas vão clareando. Calma, gente, calma. Sossegado, gente, pelo amor de Deus.
0: Boa tarde, viu, Gotep?
4: Tranquilo como grilo?
0: Muito bem, graças a Deus, hein?
4: Então tá bom, é assim que importa.
0: Torcendo muito pra França perder, pra Argentina perder. Hoje eu tô assim. Hoje é o dia de secar.
4: Hoje é dia de secar, né?
0: Com certeza.
4: Eu não vou secar muito a Argentina, não. Sabe
0: não?
4: Por quê? Quem seca a bosta é o sol, né?
0: Não, você não fez isso. Mas ontem eu torci pro Uruguai, cara. Torci pro Uruguai empatar. Merecia.
1: Nossa,
0: até vencer.
1: Que isso? Fez uma pressão.
0: Segundo tempo só deu Uruguai, velho.
2: O jogo inteiro só deu Uruguai. Só que eles não conseguem fazer o gol. A seleção. Acho uma seleção fraca também.
0: É uma seleção fraca. Você tem razão.
4: O Arrascaeta jogou, não?
0: Não.
2: Sem condições. O ataque do Uruguai é muito.
0: Sem condições. Mas assim, foi um bom jogo no segundo tempo. Teve mais emoção, mais Uruguai, briga, mais luta do que a seleção brasileira.
1: Sem dúvida, tá louco. O que a gente questiona aqui é isso. Se não tá bem, se não tem uma. Como é que eu digo assim, um padrão de jogo, como a seleção não tem, né? Pelo menos vontade você precisa mostrar.
0: Você tá no maior evento mundial, cara.
2: Você tá querendo ir embora.
4: Confesso que depois do jogo de Cabo Verde com a Espanha, eu não vi graça em nenhum outro jogo, Gilbert. Achei muito bom a Espanha ter empatado com o Cabo Verde.
2: O Vozinha
4: ter.
0: Vovozinha, não é Vozinha.
4: De 40 mil pra não sei quantos milhões de seguidores.
2: 7,8 já.
4: Muito legal.
0: Caramba, 7,8 milhões?
4: A última vez que eu vi era 4,1, agora tá 7,8.
0: Não, fenômeno, viu? Fenômeno.
4: Eu preciso chegar em 100 mil, viu, gente?
0: Fazer
4: umas defesas aí.
0: E ele tá sem contrato, né? Ele tá sem time.
2: 8 milhões, tá?
4: Ele saiu do Chaves.
2: 8 milhões.
4: Tá na segunda divisão de Portugal, vai 40 anos de idade.
1: Né, gente?
0: Mas peraí, quantos anos tem o Fábio?
4: E outra, olha o nível que ele atuou na Copa.
0: Velho.
4: Se ele tiver mais duas atuações nesse nível da Copa, ele fecha um contrato de mais 2 anos.
0: Com certeza, vai jogar mais 2 anos
4: aí. Aliás, um contrato não, o melhor contrato da vida dele.
0: Depois de jogar bem a Copa do Mundo, né? É o destaque mundial, velho.
2: Você concorda com tudo isso aqui, Pantelante?
5: De jeito nenhum. Falam muita bobagem, muita besteira.
0: O programa é pra isso mesmo, pra falar
5: muita
0: bobagem.
5: Sexta-feira, vamos ganhar.
0: Assim espera, do Haiti, pô. Se não ganhar de sexta-feira, você pode pedir o chapéu.
5: Apertado.
0: É, apertado? Ah. Bom, galera, vamos falar do Super Nosso e na sequência eu quero trazer o nosso tema da Copa de 2026. A melhor cobertura não oficial da Copa do Mundo é aqui na 98, hein? Ah, muita reportagem, muito bom humor, programas especiais, todas as análises das equipes da Copa do Mundo aqui na 98. É diferente a nossa cobertura, mas vamos falar do Super Nosso. Hoje tem a estreia da Argentina, atual campeã da Copa. 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
6: Brasil!
0: Vamos ouvir nosso Deus!

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0: espetacular, um absurdo essa trilha, esse tema da Copa da 98. Um espetáculo, espetáculo. Vocês gostaram?
1: Gostei.
0: Curtiram?
1: Muito boa.
0: Espetáculo, espetáculo. Maravilha, o nosso tema para cobertura diferente da 98. Uma cobertura irreverente, não oficial, mas com toda a informação, toda a análise do Mundial, hein? Bom, vamos trazer a galera pra junto aqui do programa, pra galera participar.
1: Já estão perguntando aqui se pode baixar, hein? Como pode. Que pode baixar a música?
0: Vamos tocar de novo aqui. Acho que a gente deve publicar aí nas redes sociais nas próximas horas. Acredito, tá? Não tem essa informação, não. Sim. Pra galera baixar e
2: já ter. Já tá no YouTube, acabou de tocar, tá no YouTube. Você volta, pega um gravador de fita cassete e regrava o
0: trem. Vai ficar muito legal. Vai ficar ótimo.
3: Gravador Aiko.
0: Absurdo, absurdo. Falei pro Jonas, nosso diretor. Ficou um absurdo isso aqui, viu? Espetacular. Parabéns aos envolvidos, tá?
4: Brasil!
0: Gostou, Pancelotti?
3: Isso. Quero para animar os meninos.
0: É o nosso tema do Hexa, filho.
3: Os meninos que falam, só Igor, Thiago e Casemiro.
0: E o Rafinha, que é seu fiote
3: não,
0: também,
3: não,
0: né?
3: Não, o Rafinha vai jogar bem.
0: Vai?
3: Vai jogar bem.
0: No Barcelona, quando terminar
3: a Copa.
1: O Hendrick tá pegando sua mulher, é?
3: Tá?
1: Ué, não sei. Não. Um cara.
0: Ó, hoje é dia de grandes nomes estrearem em campo pela Copa do Mundo. Messi, Haaland e Mbappé estreiam nesse Mundial de 2026. Pensando nisso, ó, três craques aí. Mbappé da França, Haaland da Noruega e Lionel Messi da Argentina. Pensando nisso, qual foi? Aí, cada um na sua época, né, padre?
2: Sim.
0: 1858, 62.
1: Ademir de Menezes. Bom,
0: só jogadores maravilhosos. O nosso querido Arthur já é o Enzo, já é mais... É. 2010 pra cá, né, Arthur?
1: É, Neymar,
0: né? Neymar. Igor Tepp viu mais alguma coisa, Milton também. Mas qual foi o maior, um só, tá, gente? O maior craque que você já viu jogar numa Copa do Mundo? Não é, o Pelé foi o maior de todos, não. Mas você viu o Pelé? Não, se você viu o Pelé, beleza,
1: Em uma
0: jogando Copa do Mundo. Não, você viu o Pelé jogando Copa do Mundo, padrinho?
2: Não vi.
0: Viu sim, padrinho?
2: Não vi. Ô, cara, se eu nasci em 64, 70, eu tinha 5 anos e meio, velho.
0: Pois é.
2: Eu não me lembro.
0: 5 anos, você não tem memórias de 5 anos e meio?
2: Eu até memória eu tinha, mas eu não tinha televisão em casa.
1: Mas você fala o maior craque de uma Copa do Mundo em específico.
0: O que você já viu, todas as, o maior craque que você já viu jogar numa Copa do Mundo, um Mundial.
1: Caraca. É difícil essa, hein?
0: É, não é?
1: Uhum. Eu vou falar de uma memória muito ruim que eu tenho de infância, que é o Zidane. Jogando contra o Brasil em 2006, nas
0: Zidane.
1: Quartas de finais.
0: É um bom nome, é um bom nome.
1: E 2006 ele acabou com o Brasil nas quartas ali. Eu fiquei...
0: Você não viu o Romário, né, velho? Nem não. Baixinho, não te viu, né?
5: Eita aí, parceiro.
0: Pra mim.
5: Maradona em 90 foi piada.
0: Porra,
5: altas carreiras, cara.
0: Milton, você.
2: Caramba, é foda, né? Porque você tem.
0: A gente viu muitos, cara. A gente viu muitos.
2: Muitos jogadores, assim, bons, cara. Nossa. Lota é difícil, cara, porque. Você viu, eu vi, você tem Ronaldo Fenômeno, Ronaldinho Gaúcho.
0: Ronaldinho.
2: Cara,
1: sai do Murso.
2: Não tem jeito, cara, é muito. Zico, né? Zico jogou muito.
1: É, eu vi.
2: Você tem. Não ganhou, Igor, a gente tá falando de jogar.
0: É opinião dele. Tá?
1: Eu falei do Zidane também que não ganhou.
2: É, exatamente.
0: Não, Zidane ganhou.
1: Na Copa de 2006 ele ganhou,
0: porque eu citei
1: que foi de 2006.
2: Tá bom, beleza.
0: Não, mas ele acabou com o Brasil também.
1: Não, é isso que eu tô falando. Tô o Zico também acabou com o Brasil.
0: Acabou também.
2: O pessoal nem vai lembrar, né?
3: Stoichkov.
2: O pessoal não vai lembrar.
1: Stoichkov. Que país era Stoichkov?
2: Bulgária. Raji.
1: Raji. Deixa ele responder.
2: Também. Entendeu? Cara, tinha muitos jogadores bons pra
3: caramba. O Raji é da Romênia?
0: Eu tenho
1: a
0: minha memória. A minha memória afetiva, e aí com a seleção de 94, não me permite. Apesar de eu ter visto o Ronaldo Fenômeno, absurdo de jogador. O Ronaldinho, absurdo, Rivaldo, absurdo de jogador.
2: É muita
0: gente. Cara, mas assim, pra mim, o Romário. O Romário tem aquela coisa, 94. Pô, jejum enorme. O jejum que tá agora, 24 anos, né? Jejum enorme, o Romário. Tava... Nem pra ir pra Copa, né? Tava pra não ir pra Copa. O
1: padrinho soprou um aqui no meu...
0: Absurdo.
5: Foi no último jogo das eliminatórias contra o Uruguai. Ele foi convocado, fez dois gols, né?
0: E a personalidade do Romário.
1: Brasil, né? Classificou Brasil.
0: Ontem eu lembrei no direto da Copa, contando o caso, quando a seleção tava pra embarcar pra disputa, sequestraram o pai do Romário, lembra?
2: Lembro.
0: E aí o pessoal pediu uma grana, tá? Pô, o cara vai pra Copa, né? Aí que o Romário faz? Vai pra imprensa e fala o seguinte, o negócio é o seguinte, ou vocês liberam o meu pai, ou vocês vão ser responsáveis pelo Brasil perder a Copa.
2: Pronto.
0: Cara, os morros do Rio de Janeiro se fecharam. Sim. Aparece o pai do Neymar de um jeito ou de outro, senão nós não vamos ganhar a Copa.
2: Neymar,
0: do pai do Romário. E aí, poucas horas depois, entregaram o pai do Romário. Foi,
2: e claro. Ganhou, né?
0: E ganhou a Copa. Ah. Ele falou com assim.
3: Ah, vocês cara, falaram todos você... aqui. É,
0: fala você, Padre.
3: Todos. Ah. Eu gosto de todos. Ronaldinho, Ronaldo, Cerezo, Reinaldo. Mas eu não vou trair o meu gosto.
5: Pelé.
3: Não. Zico. Foi o melhor jogador
1: que eu vi. Você falou aqui pra mim o Leões das
0: Copas do Mundo. Saiu. Igor está se retirando do estúdio. Igor está se retirando.
3: O contexto,
2: fala mais do Igor.
3: Das Copas do Mundo que o Zico jogou.
0: Ô, Iguinho, volta aí, Iguinho.
3: Volta aí, Iguinho.
0: O Iguinho fica devendo aí o jogador dele.
1: Recentemente, a gente, tirando o Messi, assim, talvez até o Modric em 18, né, que foram os dois últimos craques de Copa, a gente teve alguns que não acabaram se confirmando, né, como craques fora do Mundial. O Furlan, que destruiu a 2010, Copa de 2010.
0: É, jogou muito. Jogou muito mesmo.
1: É, depois quase veio pro Atlético, né? Acabou não vindo. Foi
0: ainda bem que não veio, porque veio o Ronaldinho no lugar dele.
3: Graças a
1: e
3: Deus.
1: E em 2014 a gente teve o James Rodríguez, né? Foi a grande sensação do Mundial, artilheiro do Mundial em 2014. Mas que não foi. Depois não se confirmaram aqueles craques no restante da carreira,
0: né? E você, qual foi o maior craque que você já viu jogar numa Copa do Mundo? Hein? E qual será o maior astro dessa Copa, gente? Na opinião de vocês, quem promete mais aí, hein?
2: É... Eu acho que é um jogador da Suécia.
0: É?
3: Qual o nome dele?
1: Ayari.
0: É.
1: Que fez dois gols.
2: Também. E tem um outro lá que tava na reserva, que é o The Best of the Best.
1: Ah, você fala do futsal?
2: Isso. Carralho. É, exatamente. Vamos aguardar.
1: Pra mim é Kylian Mbappé.
0: Será?
1: Kylian Mbappé, provavelmente, assim, né? Eu acho que vai ser o campeão e o craque da Copa.
0: Torço pros dois estarem errados, completamente equivocados.
1: Se for Portugal,
0: eu queria o Luiz Henrique, eu queria o Vini Júnior, eu queria o Hendrick. É, mas tá difícil agora. Nesse momento tá difícil. Eu não faria essa aposta agora, mas tá difícil.
1: Tem três apostas pra você. Ah. Kylian Mbappé, se a França for campeã.
0: Ah, não acho que o Mbappé vai ser o cara. Mbappé pra mim, tá mais pro Olivier, pro Dembélé. Eu acredito muito mais no Dembélé.
1: São coadjuvantes da seleção.
0: Ah, cara, mas eles...
1: Seleção é dele, velho.
0: Ah, sei.
1: Se a Argentina conseguir quebrar essa zica, o Harry Kane, que eu acho que vai ser o artilheiro da Copa.
0: Pode ser, hein.
1: E talvez o Vitinha de Portugal, se Portugal for campeão.
3: Você tá com tantas opções.
0: Iguinho, você voltou agora, passou a raiva do Padreco de babar mais uma vez ovo do Zico. É, qual o jogador, Iguinho, maior craque que você viu jogar na Copa do Mundo?
5: Não, já que nós estamos na Rádio Tupi do Rio, o Robert Dinamite, né?
0: Ah, pois
3: boa,
0: é.
3: Boa.
5: Rádio Tupi do Rio de Janeiro.
3: Não, é isso aí. Sim, cada um tem sua opinião, a minha é essa aqui.
5: Você fica...
3: Mas é minha.
5: Mas é uma bosta.
3: Mas é minha.
5: Deixa eu te falar, a opinião é igual furico, não é só porque você tem que sair dando, não.
3: Mas não dou mesmo.
0: Vai, Iguinho, qual que é o seu?
3: O bicho aqui.
0: Seu, vai.
3: O cara fica nervoso mesmo, cara.
0: Claro que ficou e saiu do estúdio.
3: Sabe de uma coisa?
0: É.
3: Ah, pouquinho dos infernos.
0: Você babar o ovo do Zica agora.
2: Nós estamos numa democracia. O Padreco tem direito.
3: Fala aí,
0: Igor. Fala aí, Guinho.
5: Ah, pra mim o Ronaldo, né?
0: Ronaldo Nazário.
5: Na Copa de 2010.
3: É, obrigado.
0: É, espetacular.
3: Igor Cruzeirense.
0: É, indiscutível. E você, participa no 98-98. Então vamos trazer informação do Cruzeiro com Arthur Mesquita. Cruzeiro emprestando jogadores, também de olho no mercado, já pensando na Copa Libertadores, pensando na volta do brasileiro, pensando também na Copa do Brasil. Tá classificado, tá? Em três competições, o Cruzeiro e o torcedor aguarda por reforço. 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
0: 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Vamos falar também do Cruzeiro? Ah, Cruzeiro se preparando, hein? As férias estão chegando ao fim, daqui a pouco já tem dia 22, hein? Já tem dia 22, Campeonato Brasileiro, final da Copa, no dia 19 de julho, no dia 22 de julho já tem bola rolando pelo Campeonato Brasileiro. Não vai dar nem muito tempo pra comemorar o Hexa, hein, ô Arthur Mesquita?
1: É isso aí, Gilberto. Mas não preciso comemorar a Hexa, não, porque Hexa a gente já é, obviamente.
0: Não, não é, não. O Brasil só tem 5.
1: Não, a gente aqui, ó.
2: Não, é.
3: Nós dois. Vocês dois?
1: Vocês dois? Somos Hexa da Copa do Brasil.
2: É Copa da Brasília.
1: É isso. Que é difícil, às vezes o pessoal não entende, né?
0: É difícil, gente.
1: E agora estamos buscando aí o tri da Copa Libertadores esse ano. E falando ainda de movimentações do Cruzeiro no mercado, a gente ainda precisa falar do Kaique, atualizar algumas questões aí, Milton, porque a novela continua, tá? Sim. E o martelo ainda não está batido sobre esta venda do Kaique. Existe uma indefinição aí entre os italianos e o staff do jogador, entre o Cruzeiro e o Como. Tá tudo certo.
2: Tá tudo certo.
1: Então tá tudo bem encaminhado, como chegou no valor o Cruzeiro quer, os 15 milhões de euros. E aí, pronto. Cruzeiro, por parte dele, já fez ali, né, aquele acordo para os 80% dos direitos econômicos que o Cruzeiro tem do jogador. O Cruzeiro ainda quer morder ali uma fatia de porcentagem, porque, né, em caso de uma venda futura que o Kaique pode estourar na Europa, o Cruzeiro tem ali uma porcentagem sobre o jogador. Agora...
0: Ah, pera aí, o Cruzeiro quer vender e quer continuar sendo dono do Kaique?
1: Só um pedacinho.
2: Não, um pedacinho. Tá,
1: é, pedacinho. É, tá bom.
3: Só um peco.
1: Tá bom. E okay, agora é entre o atleta, entre o staff do atleta e o clube italiano. E aí são questões de comissão do staff do jogador e também de porcentagem ali do atleta, tá? Da parte que o atleta tem do passe dele, os 20%, aí já tá no impasse ali com como o Cruzeiro tenta, juntamente com o clube italiano e também o staff do jogador, resolver essa questão, porque a ideia do Cruzeiro é negociar o jogador, tá? Claro que o entorno do atleta não descarta uma permanência e conversas para uma renovação de contrato, o Kaique tem contrato até 2027, mas hoje a prioridade para o Cruzeiro é, de fato, negociar o atleta. O Cruzeiro considera que é uma importante venda, né? Seria uma importante venda aí, esses 15 milhões pelo Kaique. É importante pro equilíbrio de caixa do Cruzeiro. Caixa, e também caixa. Pode ser que, né, perca essa janela de venda do atleta e o Cruzeiro futuramente não consiga um valor, de certa forma, bom, como a gente tá falando aí de 15 milhões de euros. A gente falou ontem, só com crias da base, o Cruzeiro pode, nesse ano, fazer aí 27,5 milhões de euros. É claro que a venda do Kaique a mais expressiva entre estas todas, tá? Então, de fato, o negócio está encaminhado por parte do Cruzeiro, precisa o Como e o staff do atleta se resolverem para essa venda do Kaique. No momento, essa é a informação que a gente tem sobre o jogador, tá? E outras saídas, como a gente falou aqui ontem mesmo, jogadores que estão nessa lista de saída do Cruzeiro agora no meio da janela: o Chico da Costa, o William e o Wanderson.
0: Não, pera, o Chico, aí vocês estão de sacanagem.
3: Pô, vai tirar o melhor do time, cara. O
1: Chico da Costa, de fato, aí tá nesses planos de saída do Cruzeiro, só que tanto o Chico quanto o William não completaram 13 jogos. Podem se transferir pra outro clube brasileiro. Só que o Wanderson não. O Wanderson já tem mais de 13 jogos no Campeonato Brasileiro, então o Cruzeiro não vai conseguir negociar o Wanderson para um outro clube brasileiro. Aí, de fato, é buscar uma situação para o exterior. Negociar o Wanderson para o exterior, essas são saídas que o Cruzeiro planeja em definitivo. E agora, falando de empréstimos, como o Gilbert destacou no início do programa, o Japa foi aí emprestado ao Mirassol, fechou o negócio aí pro Japa ser emprestado ao Mirassol até o fim desse ano, sem opção de compra fixada no contrato. Então o Japa, quando acabar aí esse ano de bom empréstimo ele, no Mirassol, volta pro Cruzeiro. O jogador agora buscar mais rodagem, né? A gente tinha falado no início do ano, um jogador importante, um jogador que estava recebendo minutos com o Tite, agora com o Arthur Jorge, não voltou a ter essa minutagem. A minutagem do Japa só vem caindo aí ao longo dos anos, Então o Cruzeiro vai emprestar o jogador para o Mirassol e lá ele vai ter mais oportunidade de
2: poder jogar, né? Sem dúvida nenhuma. A chance dele entrar e ser titular do Mirassol é muito grande, né? Então, para ele vai ser, excelente.
3: Eu entraria como titular no Mirassol.
1: Ah, Mirassol tá nas oitavas da Libertadores, tá falando.
2: É isso. Vai achando. Mas eu acho que pra ele vai ser muito bom e muito bom pro Cruzeiro também. Eu acho que ele passa a ter essa oportunidade de ter mais oportunidades, até de ser titular, como eu falei. E aí, sim, um retorno breve aí, final do ano, se ele for muito bem, o Cruzeiro pode até, né?
1: Tem 22
2: aproveitar.
1: Anos.
2: Aproveitar, é novo jogador.
1: Tem contrato então, com o Cruzeiro, vínculo com o Cruzeiro até 2030.
2: Bom jogador, sem dúvida.
1: Uhum. Então vai nesses 6 meses aí para o Mirassol.
2: Problema, sabe o que é? O problema é o seguinte, são muitos volantes que o Cruzeiro tem, cara.
1: É, o Cruzeiro... Muitos volantes, cara, muitos meio campistas, né? Porque volante, assim, de fato, primeiro volante, por exemplo.
2: Não, primeiro só tem um. Mas ele, o Japa, é mais pra segundo, né? Ele não atua como
1: primeiro. Ou até um meio um pouco mais avançado também.
2: Na verdade, primeiro volante só tem o Romero, cara. Essa é a verdade, né? O resto aí você faz ali um esforço
1: pelo Lucas Silva. Lucas Silva, Matheus Henrique.
2: Matheus Henrique.
1: Murilo. Uhum. Que é da base do Cruzeiro também, né? O próprio Japa, como você citou.
2: O que não está atuando como volante, que é o Caramelo, Christian, né?
1: É. E agora, de fato, então...
2: O Cruzeiro... E olha lá se tem mais, hein? Porque a gente não tá lembrando aí.
1: É, esses jogadores da base do Cruzeiro...
2: O Wallace não conta, mas...
1: É, como a gente falou aqui do Japa agora...
2: Você deveria agradecer. Não, mas é porque ele não vai ficar, né?
0: Que ele ajudou vocês,
1: também,
0: hein? Qualquer negócio
1: também
0: do grupo,
1: tá na lista aí de empréstimos aí do Cruzeiro, ainda buscando uma situação pro Wallace, mas tá difícil. O Bruno Alves também foi um jogador emprestado pelo Cruzeiro agora, empréstimo de 1 ano para o Norwich, da segunda divisão da Inglaterra. Esse tem opção de compra, sim, ao final do contrato. O Bruno Alves vai passar uma temporada lá no clube inglês, jogando a Championship. Então, o Cruzeiro buscando aí alternativas para esses jogadores da base que não tem muito espaço. Bruno Alves subiu do Sub-20, foi muito bem do Sub-20. Subiu, não teve nenhum jogo, não teve nenhuma oportunidade de entrar em campo, de fato, esse ano. Agora vai para o futebol inglês. O Japa também, com poucas oportunidades, vai para o Mirassol buscar uma rodagem lá no clube do interior paulista. Então o Cruzeiro movimentando esse elenco, tá? Não só de chegadas, que a gente fala do Rojas, que já chegou, do Gabriel Peck, que o Cruzeiro muito provavelmente vai contratar. O Cruzeiro aí deve fazer uma proposta oficial para o Los Angeles Galaxy nos próximos dias. É um atleta que o Arthur Jorge quer, que o Cruzeiro quer muito contratar. Então também precisamos falar de saídas aí do time do Cruzeiro.
2: E o Peck também quer vir e ele tá até conversando para facilitar essa saída dele de lá também, né?
1: É.
2: Ele tem conversado. Então, vamos ver.
0: Oh, mais alguma do Cruzeiro? Pra daqui a pouquinho, né, Arthur?
1: Daqui a pouco a gente fala
0: tá
1: mais.
0: Tá bom, meu filho. Ó, muita gente falando aqui do tema da Copa da 98, hein? Ah, obrigado aqui às muitas mensagens. A Fernanda falou aqui, adorei a música. O Zé Inácio falando sobre o craque dessa Copa, que já é o Vozinha. A Vanessa falou, espetacular a música, parabéns aos envolvidos, é 98 também. O Christian, parabéns, música top, muito bem construída, ritmo ótimo, vocês são ótimos. O que, que o Lelo Angustiado achou da música?
2: Ah, eu não curti, não.
0: Claro que não.
2: Tinha que ser um pagodinho.
0: Pagodinho?
2: É, isso é a melhor coisa que tem, né?
1: Bem de ritmo.
0: Como é que é? Faz aí, como é que é o pagodinho?
2: 98.
3: Tá muito bom, meu cara. Como é? Parece o Pica-Pau, velho.
0: Opa, o Alair falou assim, a melhor canção da Copa. O Alcione falou, vozinha, catou tudo, hein? E o Christian falou, boa tarde, família, boa tarde a quem não vai falar, vai brasa. Boa tarde aos que sabem que o que Jordan é basquete e Copa é de futebol. Simbora Brasil, O David Campos tá pedindo aqui um salve pra Carmo da Mata. Segundo ele, lugar onde há a maior percentual de cruzeirenses.
5: É, eu trouxe outro dia o desmentido disso, né?
1: Lá vem a falácia.
5: Não, não é falácia. Entra aí no Instagram, Galão da Mata, e olha o Instagram da torcida do Cruzeiro de Carmo da Mata. A da torcida do Cruzeiro tem 400, e o Galão da Mata tem quase 5 mil.
0: Opa!
1: Uau, bota no menino.
0: Tem que bombar lá, Arthur, vai lá. Vamos falar da prefeitura de BH. 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
5: Aliás, a torcida do Cruzeiro de Carmo da Mata podia mudar o nome, né?
0: Como é que seria?
5: Carmaria.
1: Ri aí,
0: igual vamos falar da prefeitura? Sabe como é que se faz uma educação campeã? 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
0: 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Vamos ver a galera, vamos fazer um intervalo. Daqui a pouquinho a gente volta com a informação também do Galo. Os jogos de hoje, análise das partidas de ontem, resultados. Rica Perrone comentando com a gente. Escândalo na CBF envolvendo o presidente acusado de usar verba da Confederação Brasileira de Futebol para custear viagem da amante. É, é tá isso. Certo. É o futebol. É o futebol.
5: É o problema dele, né? É. CBF é instituição privada.
0: É um problema da CBF, né? Dele, só no barra CBF, né?
2: Só não pode usar o dinheiro da CBF para fazer essas coisas, né?
3: A logística que foi
5: quem
3: boa.
5: Quem vai achar cara? Ruim?
0: Quem
5: vai achar ruim de usar
1: a esposa dele.
3: A logística foi boa. Uma foi pro México e pros Estados Unidos.
0: É verdade.
3: Não se cruzar.
1: Faltou uma pro Canadá, velho.
0: Conta pra gente qual foi o maior craque que você viu jogar numa Copa do Mundo, hein? E quem promete? Quem será o astro desta Copa? Vamos ouvir a galera. A gente volta na sequência com a informação do Galo. Fala aí, pessoal.
4: Ei, meus irmãos, tudo bem?
0: Opa.
4: Aqui é o Luciano de Nova Era.
0: Fala, Luciano.
4: Aqui. Eu vou discordar de você, tá, Milton?
0: Isso.
4: Dessa vez, que cá pra nós, tá? Você pegar uns jogadores de seleção que vão a público pra reclamar, que estão cansadinhos, porque estão jogando bola nas férias. Uma outra turminha que leva cabeleireiro e que leva fotógrafo. Ah, velho. Dá uma cansaço na gente, né? Pelo amor, que preguiça, velho. Destruíram tudo, destruíram futebol, destruíram Fórmula 1, cara. Que povo chato, velho. Assisti 5 minutos de jogo e desisti.
6: A galera da 98. Bom demais. Diego Galvão do Piratininga. E o craque que eu vi em uma Copa do Mundo chama-se Tafarel, que garantiu o título de 94 Tetra. Aquele lá, eu era menino, tinha 8 anos, então não sai da minha cabeça as defesas do Tafarel. Sai que é sua, Tafarel.
7: Fala, Gilbert. Fala, galera da bancada da 98. Aqui é o Gleitson, de Governador Valadares. A minha memória efetiva não vai deixar eu falar outro nome que não seja o Ronaldo Fenômeno, né? O artilheiro da Copa de 2002. A minha primeira Copa, Ronaldo Fenômeno. É, naquela Copa que ele dividiu ali o protagonismo com o Rivaldo, mas eu fico com o Ronaldo. Ronaldo, o gordão.
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0: informação em segundo lugar.
1: Torcedores, calma.
2: Calma, calma.
0: 98 Futebol Clube.
2: Tá em crise. Chama o Haiti, amigo! Opa, ah, não.
3: Chama não!
2: Pera aí. Vocês estão com medinha do Haiti?
4: Sim. Não, tô com medo do Brasil.
2: Não, pô, não, gente. O pior futebol que o Brasil pode jogar, uhum, deve ser suficiente pra ganhar da seleção do Haiti, cara.
4: A Escócia ganhou só de 1-0.
2: Mas a Escócia, o que tem? A Escócia.
4: Olha.
2: Não, mas peraí, vozinha só tem um. Aliás, vamos falar dele, o goleiro Vozinha, de Cabo Verde, se transformou em um dos grandes personagens da primeira rodada da Copa do Mundo de 2026. Aos 40 anos, aí Milton, vocês estavam precisando de um goleiro.
1: Aí.
2: Na estreia de Cabo Verde, o jogador realizou 7 defesas, sendo 6 delas em finalizações de dentro da área. Foi fundamental para a equipe segurasse a pressão da Espanha. De acordo com a plataforma SofaScore, Vozinha recebeu notas 9,7, a maior registrada na Copa do Mundo até o momento. O desempenho chamou a atenção e colocou o goleiro entre os assuntos mais comentados das redes sociais. Grande parte da repercussão veio do Brasil durante a transmissão da Cazé TV. A galera da equipe incentivou os espectadores a seguirem o jogador no Instagram, destacando sua trajetória e o apelido curioso. O resultado foi impressionante. Vozinha tem, nesse momento, números atualizados, mais de 7 milhões de seguidores. Ele tinha 40 mil.
1: Oh.
2: É. Já bateu 8? Já bateu 8 milhões? 8 milhões, meu Deus do céu. Ele nem precisa trabalhar mais agora, não.
4: É, Vozinha
2: a
4: tá
2: viver aqui, de publi agora, fazendo publi lá no Instagram, hein? É, parabéns, ó.
4: É um cara que tem uma história grande com o Brasil. Assim, é muito normal, né? Cabo-verdianos, angolanos, que são países lusófonos.
2: Falam português como língua nativa, né?
4: Ele tem um grande contato assim com o Brasil. O Vozinha falou que é muito fã de Ivete Sangalo, muito fã de novela brasileira.
2: Aí.
4: E o nome dele é Josimar José Évora Dias.
2: Josimar.
4: O nome dele é em homenagem ao jogador do Botafogo.
2: É, o
4: homônimo
2: Josimar.
4: Josimar.
2: Jogou a Copa de 86.
1: Fez dois golaços.
2: Josimar, 86. 82 ele não tava, né? 86.
4: E ele é de 86, o Vozinho.
2: É isso.
4: Lance do Vozinho.
2: É, mas aqui não pode, né? 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Aproveite, vamos nas ruas. Antes do Iguinho trazer aqui a informação do Galo, vamos chamar ele. Microfone aberto para Embê Martins com a galera nas ruas de BH, esperando os jogos de hoje, hein?
5: Fala, Gilbert Campos! Olá, seres humanos ligados na 98. Aqui é microfone aberto, é ritmo de Copa do Mundo. Fala seu nome, meu querido.
6: Gilberto Eduardo.
5: Gilberto Eduardo, nome composto, nome de jogador de bola. Jogador de bola moderno, né? É Bruno Guimarães, Gabriel Magalhães, Gilberto Eduardo.
6: Né? 55 anos de idade, é das antigas.
5: Falando das antigas, hoje tem estreia de 3 seleções grandes. Tem Messi estreando com a Argentina, tem Mbappé e companhia estreando com a França, tem a Noruega com o Haaland. Quem foi o maior jogador que você viu em Copas do Mundo?
6: Maradona.
5: Maradona?
6: Maradona, que eu vi jogar, né?
5: Jogar com o pé ou com a mão?
6: Com os dois. É? Com os dois, valeu a pena, valeu a pena. O maior jogador de todos os tempos, indiscutivelmente, é o Pelé. Mas agora, que eu vi jogar Copa do Mundo, Maradona.
5: Você vai dar uma secada na Argentina hoje?
6: Lógico, eu sou brasileiro.
5: Isso aí.
6: Tomara que toma uns 8-0 hoje. E o Messi vai ser banca ainda.
5: Nossa senhora, a mandinga do homem tá brava aqui.
6: Pô,
5: que time você torce, Gilberto?
6: Galo.
5: Massa. E aí, esse tempo que não tem jogo do Galo é mais tranquilo pro coração do torcedor, né?
6: Ah, eu já tenho um tempo que eu tô ficando com o coração tranquilo. Parei de assistir jogo do Galo. Esse time só me faz sofrer, ué. Desde 70 eu torço pra esse time, me faz raiva, mas vou continuar. Até morrer eu vou continuar.
5: Falando em continuar, zagueiro Juan Tressold vai continuar no Galo, contrato renovado. Você acha que foi uma boa?
6: Foi uma boa, boa. Ah, tá precisando de um zagueiro daquele nível lá. Vamos ver se dá uma melhorada no nosso time. Tá precisando.
5: Bom demais. Pra terminar, Neymar Júnior não deve jogar esse próximo jogo contra o Haiti, mas saiu uma notícia dele hoje falando que ele fez mais um filho. Você acha que o Neymar tá fazendo gol até fora de campo, até no intervalo?
6: Neymar é gênio, cara. Neymar é gênio. Aquilo lá é... Na hora que ele entrar, eu falo. Sem o Neymar, o Brasil é uma seleção qualquer. Com o Neymar, forte candidato ao título. Uhum. Enquanto mais o filho, né? O cara tem muito dinheiro, né?
5: É isso aí.
6: Deixa quieto. Tranquilo?
5: É isso aí. Nós que não temos dinheiro, vamos aqui trabalhando nas ruas, levando a voz do torcedor aí pra vocês no estúdio. Segue daí, Gilbert.
2: Valeu, valeu, Ibê. É isso aí, o Neymar. Problema de pagamento de pensão não vai ter, né, padrinho? Não vai faltar o capilé ali.
5: Opa,
2: não,
5: não
2: vai faltar as gerações.
5: Que isso?
2: Aqui, as próximas gerações são bem assistidas.
3: O que o Neymar não tem problema dele chegar e comprar o famoso leite na.
7: É. Mas eu acho que pensão ele só tem uma, não? Do primeiro menino
4: só
7: dele.
4: Só do Davi Luca? Não, tem a Helena também, né? Que ele não é casado com a mãe da Helena.
7: É, agora.
4: Ah,
7: outros,
4: e agora?
7: Os outros últimos três é com a mesma menina,
4: a
7: né?
4: A Bruna Biancardi, então tá tudo certo por enquanto.
7: Por enquanto. É, não é pensão. Aí já é obrigação.
2: Como é que é? Davi Luca, Mavi?
4: Davi Luca, Mavi, Helena.
2: E Mel, Mavi e Mel, e também a Helena. É. Fruto do relacionamento com a modelo Amanda Kimberly.
7: Como que será o chá revelação aí do sexo do bebê do Neymar?
4: Não, já foi isso.
7: Ovo, é mulher?
4: É, ué.
2: É menina.
7: É menina de novo?
4: É postou menina. Ontem nas redes sociais aí o chá revelação.
2: Do Neymar é raiz, cara. Neymar é raiz. Ele é daquela época que não tinha televisão, né? Então o pessoal fazia muitos filhos. Ele é raiz, então.
3: Ah, mas também você pode fazer vendo televisão.
7: Cara.
3: É bom pra caramba também.
7: Eu não
3: era isso, né? Era isso, gente.
7: Eu não julgo o Neymar. Tu, ué.
4: Quem tem que julgar. Pô,
2: cara, primeiro que ser filho é bom pra caramba, velho. Filho é bom demais.
7: Só não tem
2: é
7: mais
2: bom
7: que demais. Não tem condições de pagar.
2: Exatamente.
7: Mais,
2: exatamente.
7: Ah, eu parei na segunda porque.
2: Queria ter os três, cara.
7: Escola caro.
2: É.
7: O resto tudo caro, mas assim, quem tem condição, você tá.
2: Meu amigo Gleison Lage.
7: Quem acha ruim é o Davi Luca. Eu teria um time de futsal. É, o Davi Luca que foi o primeiro teve que meiar.
2: Meu amigo Gleison Lage, um abraço pra ele lá em Portugal. Ele costuma dizer o seguinte: onde comem dois, comem três. Onde comem três, comem quatro.
7: É.
2: Mas, cara, aqui no Brasil tá difícil.
7: Tá difícil,
2: viu, Gleição?
7: Mas, assim, onde come um, come dois, tá? Mas agora, onde estuda um, estuda dois. E onde estuda dois, estuda três, é difícil. Cada escola
2: particular. Já vem com você. Não, vem você agora.
3: Nada disso, o Brasil tem as melhores escolas do Brasil.
7: É.
2: O Brasil tem as melhores escolas do Brasil?
3: As melhores escolas.
7: Só não valoriza quem realmente faz a escola, que são os professores.
3: Mas aí é outro... É outro nível, é governador, prefeito, não é comigo, não tem nada a ver
2: não,
3: comigo.
2: Tem não, né?
7: Tem não. Também, poderia investir.
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2: Repetindo.
7: Vou falar porque eu te atrapalhei.
3: Não, de forma nenhuma, continua. Ainda bem que você me atrapalhou.
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2: Boa, vai respondendo aí qual foi o maior craque que você viu jogar a Copa do Mundo, de qual seleção e quem será o cara da Copa, né? O grande astro dessa Copa do Mundo. Será o Vozinha? Vamos trazer informação do Galo, Guinho. Tá cheio de informação do Galo hoje, hein? Muita coisa acontecendo aí.
7: Ou, então.
2: Então, vai contar, você vai contar, né?
7: É, não, vou contar.
2: Tem zagueiro chegando. Zagueiro já, não, zagueiro já tá aí, né? O zagueiro já tá aí, já tá.
7: Não, o Tressor já tá aí, né?
2: É nosso, né?
7: Isso aí já tá aí, tá tranquilo, tá suave na nave. Gilchica, vamos lá, então, por ordem dos fatos, né? O primeiro em relação ao Tressor, você lembra que... Falei aqui, né? Tem um mês e meio, mais ou menos, que o Atlético iria... exercer o direito de compra do Tressold, está agora em fase final de troca de documento e tal. O contrato do Tressold de empréstimo vai até o final do. Contrato de 4 anos, Gilberto Campos. Vai até metade de 2030, salvo engano. salvo engano, vai ser o jogador do Atlético com o contrato mais longo daqui pra frente, o Juan Tressoli. Pelo menos por enquanto, até o Atlético definir as contratações dos próximos reforços, né? Que a gente está esperando.

0: real do Peter Greve, que deu uma entrevista ao canal do Frossá, falando que tem interesse em adquirir parte da SAF atleticana, de ser um investidor, de ter o Atlético como joia da coroa, né, da carteira de empresas do Peter Greve. Mas assim, sem querer jogar água no chope, para quem, essa galera que quer ver os meninos fora, primeira coisa, tá, gente? Eu tenho certeza, se chegarem para eles com o dinheiro que eles botarem lá dentro e falar, passa para frente, eles estão passando. Eu acho que não tem um arrependimento maior aí do que eles fizeram, da pressão que eles tomam, da exposição que eles têm, de tudo negativo que tem
1: acontecido com a família dele. A proposta do Peter Greve na hora.
0: Mas o Peter Greve não tem dinheiro.
1: Não tem, né?
0: O fato é que o Peter Greve não tem dinheiro, Gil Escapos. O Atlético, em busca de reforços, tanto que o Atlético agora colocou esses 530 milhões, né? A família Menin colocou esses 530 milhões. A ideia não era que eles colocassem, era conseguir investidores internacionais para colocar. E aí, de fato, o Peter Greve foi um dos procurados, porque já em 2021 ele teve esse interesse, mas em 2021 ele não demonstrou a capacidade financeira para arcar com os custos, os valores da SAF atleticana. E agora, novamente, qual é do Peter Greve? Ele iria rodar o mercado em busca de investidores terceiros. Ele criaria um fundo de investimento, né? Seria o gestor desse fundo, para esse fundo de investimento adquirir parte da SAF atleticana e a partir daí entrar com dinheiro. O Atlético não tem dinheiro, o Atlético está procurando pessoas que têm de fato capacidade financeira e liquidez para colocar dinheiro de imediato no clube, que foi o que fez a família Menin depois de perceber que existe um problema de confiança no mercado do futebol brasileiro, não só no mercado do futebol, mas no mercado brasileiro, por uma questão política, ano de eleição, por uma questão econômica, por uma questão de insegurança jurídica que existe no país, porque a lei nem sempre ela é a lei mais, né? Chega uma pessoa qualquer e interpreta a lei ao bel prazer dela, independentemente de forma distorcida da letra da lei. E também por uma questão de que no Brasil ainda não existe uma liga que também é uma liga confiável. Hoje o futebol não tem a liga. Então tudo isso, Gilbert, envolve problemas de confiança para os investidores trazerem recursos externos para o futebol brasileiro. E o Peter Greve entra nessa leva. Então assim, a apuração que eu tive ô Igor, não existe nenhum tipo de possibilidade nesse momento do Peter Greve ser um investidor. Não porque o Atlético não queira.
1: É porque não tem dinheiro.
0: Ele não demonstra capacidade financeira de arcar com esses recursos que são necessários para que ele entre no clube.
2: Ou seja, o Peter não tem dinheiro. Ele só tem Greve.
3: Peter Greve.
1: Agora, aí não adianta, né, gente?
0: Agora, tem um bom relacionamento e a partir do momento que ele roda a bolsinha lá no mercado e consegue o dinheiro para montar o fundo e o fundo compra.
1: Aí é outra história, né?
0: É outra história. Mas hoje, não tem essa disponibilidade. Porque às vezes, Gilberto, a pessoa tem um patrimônio, mas não tem ali a liquidez imediata. Não tem não tô falando que o Peter Greve é quebrado, não. Quebrado é nós. Mas ele não tem a liquidez imediata para chuchar o dinheiro conforme é necessário. E o Atlético ainda segue no mercado em busca de investidores. Tá, o Atlético ainda segue no mercado em busca de investidores. Já foi dito pelo Pedro Daniel que esse valor dos 530 milhões ele é um valor aí meio que apagar o incêndio, mas que ainda precisa de mais aportes, inclusive que a família Menin estuda colocar mais dinheiro, porque é necessário colocar mais dinheiro para aplacar de vez aí esse problema da dívida do Galo, viu, Gilbert? E pra gente arrematar, só a última informação por aqui, em relação ao Fred, que eu consegui apurar.
1: Fredinho?
0: Ontem.
1: Consegui
0: apurar ontem.
1: Não tem nenhum
0: que sim, nenhum que não ainda.
1: Tá, porque falta o Fenerbahçe da...
0: Tem a negociação do Atlético com o agente, o Fenerbahçe, mas não é aquele negócio assim, o Fred não vem, o Atlético tá atrás de outro volante lá no mercado, que saiu o negócio lá do volante do Galatasaray e tal.
1: Sim.
0: Não tem esse negócio, o Fred não vem, o Galo tá atrás de outro volante. O Galo tá atrás de outro volante, independente do Fred.
1: Mas aí é outra posição, é um volante, mas um primeiro volante.
0: É
1: isso aí. Que é a posição que o atleta não tem em dois anos.
0: Não existe no primeiro momento o Fred se apresenta ao Fenerbahçe na representação do, do...

0: do Clube Turco agora no final do mês.
1: Pois é.
2: Vai ficar lá, senhor.
1: É, tá mais pra isso mesmo, Arthur, você tem razão.
2: Agora ele fez a casa é cara pra caramba, aí fica lá no Fenerbahçe, se chega pra cá não vai receber.
1: Podia pelo menos emprestar a casa pra nós, fazer umas festas lá.
3: Bom, né?
0: Truco. Bem, não precisa nossa, nem abrir a casa não, deixa só o espaço gourmet aberto.
1: Nossa festa de amigo oculto da rádio, aí casa grande, você pode levar toda a família.
4: É, eu vou
1: também.
4: É?
1: Você vai também, Casão?
4: Pô, a casa é grande, né?
1: Não é?
4: Eu vou, bacana.
1: É legal.
3: Então o Fredinho não vem, né?
1: Mas libera também, Fredinho, a chave da adega.
3: Hein, é verdade. O Fred então não vem, né?
1: Não, é por o que o Iguinho tá falando. Ali,
3: não.
4: Não, vem só o bar.
3: Truco!
1: Só. Como é que é?
3: Truco!
2: Ó, mais uma, hein?
4: Como que
1: é? O time é o quê?
3: Truco!
0: Truco! Eu acabei de falar que não existe definição. Se o Fred vem, se não vem. É. Aí vem o Milton e chega com a brilhante interpretação que o Fred não vem.
1: Cara, mas você não entendeu? Ele fez uma cama pra fazer a piada,
2: sim. Nem que não.
3: Truco!
1: Ele quer truco! Ele quer fazer piada. Truco! É truco!
3: E foi boa,
1: Igor. É, joga pra cima.
0: A piada é boa.
3: Pois é, ué.
0: A interpretação é que foi ruim.
4: Ô, Tom Cavalcante aqui, o nome dele é Guilherme Melo. Tom Cavalcante aqui, ó.
1: Guilherme Melo. Bom, daqui a pouquinho tem mais informações também de Cruzeiro, mais Galo. 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
1: 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Bom, vamos ouvir a galera, maior jogador que você viu em Copas do Mundo. Qual seleção e quem será o cara dessa Copa do Mundo, hein? A Copa de 2026. Fala, galera!
5: Fala, galera do 98 FC, cara, que é o Arlen, motorista de aplicativo. O craque da Copa vai ser o Raul. O cara vai fazer gol, pode, igual água. Ele chega aos 1000 gols antes dos 30 anos. Pode guardar esse áudio aí, quando ele fizer os 1000 gols, colocar de
6: novo. Alô, galera da 98 Futebol Clube, Edson Pereira, Padreco do Barreiro. É, quem eu vi jogar foi o Maradona, viu? Ele deitou. E quem vai ser dessa Copa, eu acho que vai ser o Mbappé. Tá ok? Abraço pra todos. Felicidade.
7: Boa tarde, Gilbert. Melhores jogadores que eu vi em Copas do Mundo. Romário, em 94, carregou a seleção brasileira. E Ronaldo Fenômeno, ressurgindo em 2002. Coloca meu nome aí. Essa camisa do cabuloso, Ademir Pedrosa, do Sapucaia, 2 em Contagem. Um abraço.
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1: 1:04.
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1: Oba! É, o 98 Futebol Clube voltou. Ontem foi um dia histórico para Renata Silveira, que se tornou a primeira mulher a narrar uma partida de Copa do Mundo masculina in loco em TV aberta no Brasil. O marco aconteceu no duelo entre Bélgica e Egito. A jornalista iniciou a trajetória em 2014, após vencer um concurso da Rádio Globo durante o Mundial realizado no país. Em 2018, já integrou a primeira equipe exclusivamente feminina a narrar uma Copa na televisão brasileira. E 3 anos depois, tornou-se a primeira mulher contratada pela TV Globo, né, para narrar o futebol em transmissões nacionais. Acompanharam ontem Bélgica e Egito com ela, Renata Silveira.
2: Não acompanhei na outra lá.
1: Você foi ver na concorrência?
2: É, eu assim, eu só vejo os jogos da Copa lá na outra lá.
1: Você fala na outra o quê?
2: Na Cazé TV.
1: No YouTube, né, que você fala.
3: Eu vi 15 minutos, eu acho ela muito legal, muito bacana.
1: É.
3: Bem legal.
1: É.
2: Jogo bom, hein? Jogo legal.
1: Eu fui ver na academia, mas ela não dá pra ouvir nada, cara.
2: É, a Bélgica tá mais ou menos, né, esse ano aí, não tá das melhores, não, mas...
1: Esse
2: tá
1: ano?
2: Ah, não, é isso. Não,
1: tirando a tal geração belga, que não ganhou nada. Não,
2: porque a geração, os grandes expoentes da geração ali de 2018, envelheceram e a Bélgica não conseguiu produzir jogadores desse mesmo nível.
3: Hoje igual a gente. É, tá igualzinho o Brasil.
2: Não, mas a gente não tem nem o Courtois,
1: o Brasil tem 5 títulos, né?
2: O Lukaku, que são os véi, né?
1: Mas
2: e o Lukaku entrou e fez o gol, inclusive.
1: É, contra, o gol foi contra, né?
2: É,
1: o gol não foi dele, o gol foi contra. Ele jogou o caô, né? Foi pra galera.
4: Qual a idade dele hoje?
2: O Lukaku? O Lukaku tá velho já, velho.
4: Então tá um caco, né? Lukaku.
3: É a terceira, parabéns.
4: É a terceira hoje.
3: É a terceira.
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1: 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Hoje temos Vuvuzela com Gabi Silva nas ruas. Vamos trazer Gabi Silva falando com a galera sobre Copa do Mundo nas ruas de BH.
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3: Estou aqui com
4: Fabiano.
3: Fabiano, você tá torcendo pra quem ser campeão esse ano?
4: Brasil, né? Vamos ver, né?
3: Mas a confiança tá no Brasil ou não tá?
4: Com certeza tá, somente a esperança do Neymar.
3: Irurei? Se não for Brasil, vai ser quem?
4: Alemanha.
3: Pensou demais, hein?
4: Alemanha.
3: Ih, falando Alemanha, 7-1 de novo, hein? Já vi esse filme antes e não gosto nada disso. Ó, agora vamos pros duelos desta terça-feira, porque tem França e Senegal.
4: Eu tô com a vitória da França.
3: Por quê?
4: A França tem uma seleção boa, Senegal.
3: Por quê?
4: Tem um Mbappé na França, né?
3: Por que tem um Mbappé?
5: Ai, cale-se, você me deixa...
3: Já vai da França. Do outro duelo tem Iraque e Noruega. Tem Haaland em campo.
4: Aí eu tô... Iraque.
3: Por que Iraque?
4: País lá do Oriente Médio, no Iraque, né?
3: Ah, mas por que Iraque? Você gosta do Iraque?
4: Não. Mas assim, Iraque, né?
6: Ah, agora eu entendi.
3: Tá, e agora esse, Argentina e Argélia.
4: Ó, como nós somos brasileiros, nós secamos muito a Argentina e eles gostam da cara da gente, zoam a gente. Torcer pra Argélia, 1-0 pra Argélia.
3: Ih, o Messi vai fazer gol, não?
4: Vai. Vai ser 1-0 pra gente.
3: Ué, como assim vai ser 1-0 pra Argélia e o Messi vai fazer gol? Não entendi. Não.
4: Então 2-1 pra Argélia, o Messi vai deixar o dele.
6: É, tá bom.
3: Bate bola com o Christian sobre a Copa do Mundo. Ó, duelos de hoje, eu quero a sua opinião. França e Senegal.
7: 2-1, França.
3: Iraque e Noruega.
7: 1-0.
3: 1-0 e Iraque.
7: Isso.
3: Agora tem Argentina e Argélia.
7: Argentina 3-0.
3: Argentina 3-0, quem vai ser campeão?
7: Ah, isso aí não é de lei, né? Porque tá meio pau a pau, né? Ele tá entre Brasil, Argentina e Espanha.
3: Uai, mas sai do muro.
7: Ah, então prefiro a Espanha.
3: Vai em Brasil, não?
7: Ah, Brasil, acho que no final, na semifinal chega. Mas aí vai ser um jogão, tudo depende do jogador, né?
3: Tudo depende deles, aí que dá o problema. Seu jogador preferido da Copa?
7: O Hendrick.
3: Quem é o mais gato da Copa?
7: Ah, e é o Neymar, né?
3: O menino Neymar. Agora você me dá a carona que eu vou embora, ó. Me dá minha vuvuzela, peraí. É Copa do Mundo, fui, tchau. Bora, fui. Bora.

0: Fisco, um abraço, hein? Falou aqui, cadê as contratações do Cruzeiro? Desistiu do zagueiro?
1: Cadê?
0: O Santos Cavalhais falou, repito, o maior craque que eu vi jogar uma Copa se chama Diego Armando Maradona.
2: Tá bom, não precisa repetir não, falar uma vez só, ué.
3: Parabéns pra você.
0: O senhor falou assim, ó, a verdade é essa, se pegar o Ronaldo, aplicar Monjaro, buscar o Adriano no morro, pedir o pastor pra liberar o Kaká e deixar o Ronaldinho Gaúcho 3 dias sem balada, vai jogar melhor que esses caras aí da seleção brasileira.
1: A gente viu em 2006.
3: Joga só pra baixo, hein,
1: filho? Uai, mas é verdade.
0: Ó, o Pedro falou que o Pedro falou que o Fluminense já tá de olho no vozinho, hein?
2: O Fluminense tá com um time sub-20. 20 todos, né?
0: Aí vamos ver, né? Boa tarde aí, Gilberto. Tem algumas semelhanças com o Neymar. Somos aquarianos, temos 5 filhos. As diferenças, eu tive gêmeos 2 vezes, o Ney pode deixar 1 bi pra cada e eu posso deixar 1 boleto pra cada. Ricardo, vocês são bem parecidos. Daqui a pouquinho o Rica vai estar com a gente. Vamos ouvir mais uma vez a música, o nosso tema da Copa? Enquanto a nossa produção está conectando o Rica direto dos Estados Unidos, vamos ouvir a nossa musiquinha da Copa, nosso tema lançado hoje. Gostou? A galera que chegou no começo do programa elogiou aqui. Você que está chegando agora, deixa uma mensagem aí no YouTube. Quero saber o que você achou do nosso tema da Copa, nossa cobertura não oficial, diferente da 98, hein?

0: Tanto a preta quanto a branca são muito bonitas da Nova Zelândia. Se por acaso aí nos Estados Unidos tiver, pode trazer pra mim, porque eu... Trazer não, né? Mandar, né?
1: Porque eu... Irmão, não consegui achar. Nem da Costa do Marfim, não consegui aqui. Tentei comprar aquela branca da Colômbia do Centenário, também não consegui comprar. E também assim, cara, vou te falar, compra aí, porque, meu irmão, aqui camisa nova é $100.
0: Tá mais caro que aí. Aqui tá muito diferente disso, não. Tá 500 conto também.
1: Tá 500 conto uma camisa nova, hein?
2: Tá caro, né, velho?
0: Tá caro, camisa de seleção.
2: De torcedor, né?
0: É, de torcedor, amor. Modelo de jogo tá 780.
2: Que viu? Isso?
1: Para, você tá de sacanagem, mentira tua.
0: Não, amém, velho. Fato. Amém. A camisa de torcedor
1: que é o isso, cara, quase R$1.000 uma camisa de futebol.
2: E aqui, de torcedor, aquela de manga longa, igual aquela do Cruzeiro que eu tenho, é R$600, R$700.
0: Ó, a do Galo.
1: Que isso, cara?
0: A do Galo de jogo, ela é R$749,99.

0: Diego, no,
1: okay. No, yo tenía que contar. Arigato. É verdade. Bom, Ricardo, um abraço pra você. A gente volta a se falar amanhã. E com a repercussão da derrota da Argentina, o revés da França, se Deus assim o permitir. É. Torcendo, né? Secar, né? Não é coisa. Aí no caso, secar não é pecado, né?
2: Não, acho que é até obrigação, né? Podemos encerrar cantando o hino belíssimo da Argélia. Ouviram do Ipiranga. Já falou, é isso, é nossa Argélia.
0: Não é? Nossa Argélia querida.
1: Ai, cantar Senegal, aí agora eu queria encontrar aqui o Senegal pra gente fechar aqui.
2: Achei que você queria. Pô, essa música é boa pra caceta, não é? Não?
1: Boa, canto boa. Para o Senegal, não é isso?
0: Isso, acho que é isso.
1: É, Banda Reflexos, não é isso?
0: Ela mesmo.
1: É essa aqui, ó. Pra gente terminar hoje.
0: Vai, Rica, faz. Tira a camisa, Rica. Isso.
1: Não foi isso, não.
0: Vai. Sobe.
2: Aí, ó. Só uma mina esquerda.
1: Ó, vamos encerrar aqui.
0: Posta só a bordinha do mamá, só a bordinha ali, a dobrinha dela.
2: Show me your left kit.
0: Só a teta de macaca velha.
1: Também não canta nunca isso aqui, hein? Cara, deixa eu passar pra frente.
0: Passa pra frente aí.
1: Aí, ó.
0: Olha lá, o Rick, hein? Ih, tá rebolando ali. Eita. Olha aí, tá de fora,
2: que é rádio, você tá falando que eu tô com a seta de fora, quem tá no rádio tá acreditando, então.
0: A ideia é essa.
1: Fica tranquilo, não tá dando pra aparecer as tetas, não, que elas estão caídas lá pro chão lá.
2: Tem uma fazendo machadinha
1: com teta de macaca velha, né, meu? Vou falar pra você o negócio. Ô, Ricardo, até amanhã, velho. Vamos pro Senegal, hoje aí, ó. 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
1: 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Qual o maior jogador que você viu numa Copa do Mundo? E quem será o cara dessa Copa de 2026? Hein? Conta pra gente no WhatsApp. 98 98 98 98. 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Fala, galera.
4: Fala, pessoal da 98, Stênio de Governador Valadares.
1: Opa,
4: pessoal, fala. Eu pra mim é o Ronaldo Fenômeno, né? O que ele fez na Copa de 98 e também de 2002, né? Não tem lógica. Também o Romário também é muito bom, mas pra mim o Ronaldo tá num patamar acima. E só corrigindo o Padreco, o Raj é marroquino, tá bom, Padreco? Então, um abraço, falou.
5: Boa tarde, 98 Futebol Clube, que é Robson e Ribeirão das Neves. Eu tinha falado, tá difícil, mas eu vi um Ronaldo de 17 anos na Copa, tem esse menino agora de 18 anos aí que entrou aí no Marrocos. Nós temos esse menino de novo, tá no banco, se chama Hendrick, ele vai ser o craque da Copa. Todo mundo tá usando os meninos, por que que a gente não pode? Um abraço, tá o meu nome da Cumbuco, quero a camisa nova.
6: Boa tarde, seus mal acabados, alienígenas. Aqui é o Léo Pacheco, de Nova Serrana. Melhor jogador que eu já vi em todas as Copas foi o bruxo Ronaldinho Gaúcho. Nunca mais veremos o que aquele cara fez, infelizmente. Brasil também não tem chance, não, infelizmente, de ser campeão. Até falei com a minha família que se o Brasil fosse campeão, eu iria me casar, porque eu sei que não tem chance.
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9: Pra gente falar mais aqui de Copa do Mundo, daqui a pouco a bola vai rolar, hein, Arthur? 16h tem França e Senegal. Quais as outras partidas de hoje? E...
11: ensinando aqui geografia pro padrinho.
12: É, tô aprendendo aqui.
9: O Rica trouxe a informação agora, porque o Neymar foi a campo.
11: Foi. Neymar. Sem foi. Bola, hein?
9: Sem
11: só
9: bola.
11: Corridinha.
9: Só
12: correu,
9: corridinha.
12: Bacana, beleza.
9: Mas isso aí...
11: é bom. Ué, é positivo, né? Porque...
9: pra sexta não dá, mas... eu acho que não precisa também contra a Escócia.
11: Mas você falou ontem lá no Direto da Copa, inclusive hoje tem de novo, né? Sim. Todos os dias, segunda a sexta, das 3 às 4 horas da tarde, o Direto da Copa lá, direto do Shopping Cidade, uhum. Que é muito bom que... claro, se a gente tiver o Neymar na fase de mata, né? É importante que ele já tenha...
9: algum ritmo, né?
11: Exatamente, algum ritmo de jogo.
9: Ah, entrar nos minutinhos finais aí contra a Escócia, ou de repente até contra o Haiti, não sei.
11: Ah, mais válido, pra 10, eu acho mais válido esperar.
9: 10, 15 minutinhos, aí é, você vai contra a Escócia, joga um tempo contra a Escócia.
13: Vai que o Brasil não classifica, né? Ele não vai nem entrar.
12: Classifica em primeiro. Ele ficando em primeiro, ele pode pegar quem... e Holanda e Japão.
9: Japão ou Holanda, né?
11: É, primeiro, é o, né? Seria o segundo desse grupo. Não, aliás, seria o terceiro desse grupo. Os segundos colocados pegam os segundos.
9: Bom, então tem Holanda, primeiro, Japão, mas quem no grupo?
11: Suécia e Tunísia.
13: Poxa. A Tunísia é fraca.
9: Tem repescagem? É, não sei não, hein?
11: Aqui, ó, porque o jogo...
9: a Suécia ganhou, né? Então ela é líder do grupo. É. Ah, então, então aí vai ser Japão ou Holanda, velho?
11: O jogo contra a Escócia é dia 24. Então, assim, acho que dá pra ir preparando o Neymar pra essa partida, pra que ele, de fato, possa entrar aí contra a Escócia. Deixa eu ver aqui se eu consigo ver os chaveamentos possíveis aqui do Brasil.
13: E como é o jogo da abdução? Não sei
9: é,
13: se
9: é. Bem lembrado, né? O jogo contra a Escócia no dia 24 é o jogo que ela, que participou ao vivo deste programa, Vó Baiana, disse que vai ter a abdução em massa.
11: Teve o que?
9: Torcedores, jogadores, porque uma nave extraterrestre estará pairando sobre
14: ontem
9: o estádio.
14: Gravou um vídeo, não sei se foi ontem ou anteontem, chorando, Gilberto Campos, que ela teve de novo essa visão,
11: durante um sonho.
14: E que, cara, ela viu uma nave-mãe entrando e abduzindo milhares e milhares de torcedores, e que ela tava nessa nave-mãe.
9: Ela tava?
14: Ela tava nessa nave-mãe, que era do sonho dela, aquela, a visão que ela teve. Né, ela tava lá e acompanhou, e que foi um desespero pra todo mundo.
9: Tá louco. Acabar a Copa aí,
14: às filho. Vezes é melhor o Neymar nem ir pra esse jogo e a gente guardar o Neymar pra próxima fase. É,
13: ah, tá. Você acha que ia acontecer isso tudo, pessoal?
9: Você acha que vai ter Copa? Esquece.
13: Mas assim, pode induzir, você que é bom. Gente, amanhã quem que joga lá?
14: Não, porque aí é o seguinte, aí a FIFA certamente vai permitir uma reconvocação, né, das seleções Brasil e Escócia, se elas estiverem classificadas. Ué? Dá pro próximo Pereira, técnico que não
9: tá doido de acontecer um negócio desse. Acabou a Copa, você é louco.
14: Que não, vai ser só nesse jogo, Gilbert. Então, assim, convoca o Everson, convoca Matheus Pereira,
9: Se acontecer isso, se a nave abduzir milhares de torcedores, jogadores lá no estádio, no dia de Brasil e Escócia, nós precisamos saber quem tem mais ponto, porque ali já vai ser definido o campeão da Copa.
12: É, eu acho o seguinte, se vocês acreditam nisso...
9: Quem vai ter mais ponto ali?
12: Vocês estão usando tóxicos.
9: Não, tem, ó, se for, também espera pelo menos o segundo tempo pra poder dar tempo do Brasil fazer exatamente. Um gol. E aí, quem sabe nessa, né?
13: É verdade,
9: última rodada, pô. Vai ter mais ponto, pode ser considerado campeão quem tem mais ponto.
11: É isso aí, peguei aqui os chaveamentos possíveis, tá, pra gente falar. O Brasil ficando em primeiro é o grupo C. Ele pega o segundo do grupo F, que
14: Holanda ou Japão?
11: Suécia, Japão, Holanda e Tunísia, né? Então, primeiro do grupo do Brasil pega o segundo desse grupo F.
14: Suécia já teve, né? Brasil e Suécia.
11: É o confronto mais repetido da história das Copas. 7 vezes Brasil e Suécia. Empatado com Argentina e Alemanha.
14: 58 foi a final.
11: 58 foi
14: a
11: final.
14: Suécia, mas tô falando que teve recentemente 94 que teve.
11: Foi 94.
14: Foi do grupo do Brasil, né?
11: 94. Se o Brasil ficar em segundo, ele pega o primeiro desse grupo. E aí, se o Brasil ficar em terceiro.
9: Terceiro?
11: Hipóteses.
14: É em terceiro no grupo.
11: Tem três opções.
14: E Escócia tem que voltar pro Brasil. Aí acabou. Aí volta pra cá e desembarca
9: de brincadeira. Ah, mas vai.
11: O terceiro do grupo
14: C. Suas de mangueira, velho.
11: Tem três opções. Primeiro do grupo A: México, Coreia do Sul, Tchequia e África do Sul. Primeiro do grupo.
14: Eu quero pegar a Tchequia.
11: Primeiro do grupo I: França, Senegal, Noruega e Iraque.
9: Meu Deus.
11: Ou o primeiro do grupo E, que tem Alemanha, Costa do Marfim, Equador e Curaçao.
12: Posso te fazer uma pergunta?
9: Fala, Pancelotti.
12: Estou preocupado. E se por acaso ficarmos em quarto?
11: Aí pega.
9: Aí tchau, né?
14: Aí pega o voo de volta pro Brasil.
9: Bom. E aí, o que vocês acham que acontece com o Ancelotti? Que tá de contrato renovado.
11: Até 30.
9: Pois é, até 2030. Se ele sai agora. Você acha que ele continua?
12: Claro. Claro, continua. O projeto dele é para 2030. Ele falou.
13: Ele fica até próxima Copa, porque aí eles mandam
9: A pressão aqui embora. É outra, velho.
12: Não, depende da forma de você sair, cara.
9: Não, se sair na primeira fase, eu duvido que ele fique.
14: Pode ser. Pra que eles vão renovar? Pra pagar a multa rescisória só?
9: Não sei.
11: O Brasil já nunca foi eliminado em fase de grupos?
9: Não.
12: Ainda não.
11: Tem duas hipóteses, né? Uma seleção que nunca foi eliminada na fase de grupos, ou também ser a primeira seleção a vencer a Copa com um treinador estrangeiro, que também nunca aconteceu.
13: E a única que nunca ficou de fora de uma Copa do Mundo.
9: Jogou todas. O Paulinho Dutra tá participando aqui no YouTube, canal 98 Live. Dá tempo de você deixar o seu like aí, concorrer nas promoções, deixar aqui o seu pitaquinho. Ele falou, olha, o Rivaldo, gente, carregou a seleção de 2002 nas costas, mas o Ronaldo teve também a sua parcela. O Lincoln falou que o uniforme de Curaçao é lindo também, hein?
11: É bela camisa, viu?
9: Bela camisa?
11: É.
9: Bela camisa. Vamos lá, Arthur, mais alguma informação de Cruzeiro, mais alguma informação de Galo? reta final do programa de hoje. Daqui a pouquinho nós teremos aqui resultado da promoção. E o Milton também vai falar do Cruzeiro Delivery, né, Milton?
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11: A gente continua apurando aí essas situações de mercado do Cruzeiro, até uma apuração em conjunto com o grande Adroaldo Leal. O Cruzeiro busca aí dois atacantes nessa janela, um beirada, um centroavante também. E esse beirado a gente já vem falando há um tempo, que é o Gabriel Peck, né? Também tem a busca por um zagueiro. Ainda o Cruzeiro segue na busca por um defensor. Talvez esse nome não deve ser o Igor Júlio, porque o Cruzeiro não deu sequência na negociação depois daquela primeira proposta feita pelo Brighton. Amanhã a gente traz mais novidades sobre isso, tá, Gilbert? Ontem estava vendo o jogo do Uruguai. Quem entrou em campo? Brian Rodrigues. Aquele que a gente comentou, que era um jogador que tá no radar do Cruzeiro, mas não tem nenhuma negociação pelo Brian Rodrigues não, mas é um bom jogador, viu?
13: Parece que o Lewandowski tá saindo lá do, né? De repente.
12: De Brasília?
11: Ai, ai, Milton, depois eu queria montar um time só com os seus jogadores que você sonha no
13: Cruzeiro. Nossa, seria imbatível. Nossa senhora.
11: Depois vou fazer isso.
13: Então, faremos.
9: Andy, o Vitor tá falando 10. Aqui, ó. Olhando os integrantes da bancada, está claro o fim dos cabelos de Arthur.
11: É
9: porque você vai pro mesmo caminho.
11: Pegar também assim, não tem muito, mas você tem cabelo, velho. Claro, a galera que acha que você é careca.
12: Ruim, mas tem aqui. Bacana aqui, ó.
13: Deixa crescer o cabelo, padre. Só pra gente ver como é que você fica.
12: Eu fico igualzinho o osso do cabelo duro, velho. Bom pra caramba. Black Paul gostoso.
9: Assim. Ó, a Vanessa falou assim: Gilbert, só eu que mando aqui as guloseimas. Vocês têm que mandar burger e pizza também. A Vanessa Mesquita, a mãe de Arthur Mesquita. É. Ela quer que a gente mande pra ela pizza e burger também.
14: Mas não dá lá embaixo.
9: Mas tem que ser quando ela estiver aqui na casa.
13: É.
9: Aí nós vamos providenciar, dona Vanessa.
12: Isso. Ó, eu posso levar pra você, Vanessa. Vou eu e Valéria aí pra sua casa. Passamos um final de semana agradável aí. Pato de ossos.
9: Que encosto, hein, velho? Que encosto, hein?
11: Você vai levar o quê?
9: O C, né, pai?
12: Que ela quer, ué.
14: A fome.
12: Que ela quer, a pizza dela.
9: Vai ser o destruidor de tudo aqui. Deixa eu ver quem mais mandou aqui. Ah, o BF falou aqui: 94, tivemos dois, Brasil e Suécia, na fase de grupos e também na semi.
13: Ah, é verdade.
9: Foi um jogo difícil, cara.
13: Foi pra caramba.
9: Difícil pra caramba.
13: Jogo amarrado até no.
9: 1-0?
12: Foi o gol do Romário de cabeça.
9: É, né?
12: Não. Não, acho que foi de cabeça, não foi Suécia?
11: Agora sei lá.
12: Acho que foi de cabeça.
9: Hein? Esse é o jornalismo do Eu Acho, né?
12: Eu tenho quase certeza.
9: Vamos fazer a apuração aí.
11: Atualizando aqui os números do Vozinha. 8,6 milhões de seguidores.
14: Só mais 2 mil pra chegar em 100 mil.
9: Caramba, hein? O Vozinha tá feito.
11: Já é o segundo jogador que tem esse mutirão pra segui-lo nessa Copa. O primeiro foi o Tim Payne, da Nova Zelândia, que era o jogador menos seguido.
9: E o aquele que é o Tim, que é da família do Terra.
11: Não, esse eu não conheço.
9: Hein?
12: Ele jogou?
11: O Tim Payne da Nova Zelândia vai jogar no futebol sul-americano agora. 4
14: mil, ele foi pra quantos?
11: 5,8 milhões.
14: Que beleza, hein, irmão? E ele vai jogar onde agora?
11: Vai jogar no Olímpia do Paraguai.
9: Caramba, hein?
11: Cara da Nova Zelândia no Olímpia do Paraguai.
14: Abraço pro Tim Sawyer, então tá ouvindo a gente.
9: Tá. Muito bem, vamos, Iguinho, segundo tempo do Galo, que o senhor quer acrescentar?
14: Não, tem nada pra falar, não. Nada. Vou ficar mentindo pros outros aqui?
11: Vai, padrinho, dá o teu show, então.
12: Não, agora não posso. Ô, Milton, você tem uma piadinha boa pra contar hoje?
9: Não, mas não vai dar hoje, não vai dar. Tempo que passar aqui o horário no...

0: 70.
1: Marcos Ribeiro?
0: Marcos Ribeiro.
1: Parabéns, Marcão! Ó,
2: batei nunca erra, viu, Gilbert?
3: E justamente nunca. Quando eu falei que o Raj era romeno.
2: Ele é ainda, que ele não morreu, não.
3: É, porque o cara tá falando que o cara é marroquino, não tem nada
1: não,
3: a ver,
1: não.
3: Cara. Eu acertei de novo, duas vezes.
0: Você só não sabe o que é rico, o que é mar.
1: Meu Deus.
0: Não,
1: duas vezes em 16 anos, pô.
3: E acertei.
1: Caramba,
3: e ainda, olha aí. Dessa, velho. E ainda acertei que o Rio Hudson. Duas. É rio, não é mar.
1: Ah, que bom, com esse nome, né? Que não é o mar, né?
3: Opa.
1: Vamos embora, gente. Chegando Ricardo Amado, 98 Futebol Clube, volta amanhã, meio-dia, com mais de futebol, informações sempre atualizadas de Cruzeiro e Atlético, mas, claro, olhando muito para essa cobertura especial que a 98 faz do Mundial, da Copa do Mundo, na sequência, Ricardo Amado, e daqui a pouco, às 3, estaremos lá no Shopping Cidade com o direto da Copa, hein? 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
1: No Vale da Box, 2 horas.
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3: Campeonato Brasileiro da Série B, logo mais no fechamento da 13ª rodada, 20h, no Castelão, Fortaleza e América. O Coelho segue na lanterna com 3 pontos e continua como o único time que não venceu na competição até o momento. Para os canais Vox, repórter Fernando Silva.
2: Duas das rodovias federais mais importantes de Minas Gerais, que conectam o Sudeste ao Nordeste, mas que acumularam tragédias ao longo da história, estão no centro de promessas de melhorias. Ainda em 2026, a concessionária Ecovias das Gerais, formalizada a partir do contrato de concessão com o grupo Eco Rodovias, promete tornar mais seguros os trechos da BR-116 entre Governador Valadares, no Vale do Rio Doce, e a divisa com a Bahia, e da BR-251 entre Montes Claros e o entroncamento com a BR-116 em Pedra Azul, no Vale do Jequitinhonha.
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2: A Caixa Econômica Federal sorteia hoje, 21h, um prêmio estimado em 16 milhões no concurso 3019 da Mega Sena. O evento acontece no Espaço da Sorte, em São Paulo. Nenhuma aposta acertou mais 6 dezenas da Mega Sena 3018, sorteadas no último domingo. Os números foram 05, 06, 17, 27, 57 e 58. Quem quiser concorrer aos 16 milhões pode adquirir o bilhete nos canais eletrônicos das Loterias Caixa, site e aplicativo, usando o login com CPF e senha de 6 dígitos.
6: A polícia está desenvolvendo entre os meses de junho e dezembro a Operação Mulher Segura, com foco na fiscalização de autores de violência doméstica, acompanhamento de medidas protetivas de urgência e prevenção ao feminicídio. As ações são realizadas por meio da Patrulha de Prevenção à Violência Doméstica, que atua no monitoramento e no suporte às vítimas. O atendimento inicial às vítimas continua sendo realizado pelo 190. Após o primeiro atendimento, os casos que demandam e acompanhamento contínuo passa a ser monitorado pela equipe especializada. O trabalho inclui visitas às vítimas e aos autores, além de acompanhamento das medidas protetivas de urgência. A iniciativa também conta com palestras voltadas ao público interno e externo, buscando ampliar a conscientização sobre a violência contra a mulher. A violência doméstica não se limita às agressões físicas. Situações de violência psicológica, moral e comportamentos que restringem a liberdade da mulher também devem ser identificados e denunciados. Para os canais Vox, repórter JL.
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0: Tarde, tarde, estamos chegando aqui na Vox 97 FM, a onda roxa que tomou conta do Vale do Aço, com mais um Clube da Vox.
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0: Terça-feira.
2: Olha, terça-feira. É,
0: 16 de junho, 2026. Lua nova. Lua nova. Do lado, 29 graus agora a temperatura, umidade relativa do ar 56%, tem 20% de possibilidade de chuva no decorrer do período, é outono.
3: Ah, e o outono vai chegar a espiar.
0: E ele tá aí espiando pra nós, danadinho. É isso mesmo. E do lado de lá está meu amigo Júlio César Correia. Júlio César Correia. Na direção geral, doutor Jonair Cordeiro. A partir de agora, a música, a informação, o entretenimento, a sua participação, que é mais importante. E lembrando o seguinte, olha só, daqui a pouquinho nós teremos o Clube Premiado. A partir das 3h15 hoje, como não teremos entrevista, aquela que o tempo não apaga. Mande o seu WhatsApp 983763371. Mensagem de voz ou texto 983763371. Já pedindo a sua música para matar saudades às 3h15, tá bom? 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Vamos juntos até às 16h. Começamos assim, ó. 2h08, pulou 2h09. Be My Baby, boa tarde.

Be My Baby. Aqui, rapaz, aqui é assim mesmo. Hein? Normal ou não? Começamos bem com Be My Baby. Nossa, gente, essa música. Ai, que saudade, de 69. Era da década de 60, me parece. Boa tarde, você, minha amiga dona de casa. Tudo bem com você? Beleza? Alô, você, minha querida secretária do lar. Boa tarde, um beijo, tudo de bom. Você do volante, obrigado pela carona que me dá com a Vox 97 FM no rádio do seu carro. Lembre-se que em casa alguém espera por você. Você que está em casa, no trabalho, onde quer que você esteja, boa tarde. Na esperança que todos estejam passando uma excelente terça-feira. Você que está acompanhando a gente aí pelas plataformas digitais espalhadas pelo mundo inteiro, Vox 97 FM. E também acompanhando a gente pelo aplicativo Vox 97 FM. Um abraço!

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8: No Bar da Vox, 2h15.
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2:16, agora 2:16. Olha só. É, alô, alô. Alô, alô, responde. Ele já tá aqui, ó. Rapaz, o Elinho. Ô, Edemir Cunha. Boa tarde, Elinho. Ana Rita Timóteo. É, Demis Russo, é isso aí. O Elinho só participa do programa do Fernando Silva, né, rapaz? Todo baú aos sábados eu ouço e o Elinho tá participando. O Elinho é atleticano ou cruzeirense? O Elinho, eu acho que ele é atleticano, tá? É, né, Elinho? Eu acho que você é atleticano. Mas nós vamos tocar pra você, tá bom? A partir das 3:15, um grande abraço, meu amigo Elinho, tá lá na Ana Rita Timóteo, tá ligado? É, mas tá participando aqui hoje, tá? Um grande abraço pra você, Elinho, pra toda a família e tudo de bom. Tô na área! Tamo junto ou não tamo? Tamo! Eu sou Garrincha, danadão! Aqui, isso mesmo, Elinho atleticano. O Sandrinho. Ai, Sandrinho. Fabriciano, Ipatinga e Paba. Ó. Que essa placa aqui indica o seguinte. Uai, Fabriciano, Ipatinga e Paba? E Paba tá pra lá, uai. Ah, tá. Falou. Você entendeu essa placa aqui? Entendi, sim. Essa placa, eu acho que quem vem na 381 pra entrar ali. É, pra entrar em Timóteo aqui, ó. É isso mesmo. É isso mesmo. Esse menino aqui, quem tem mais inteligente que eu, tá, Sandrinho? Ah, ele tá aqui na terceirização, ué. Eu nunca vi essa placa aqui, não. Essa placa é nova, meu filho. Hein? Tá indicando aqui com a seta Timóteo. Embaixo assim, Fabriciano e Patinga e Paba, pra cima. Então você sobe aí, ó. Aqui. 2:18, você é doido. Mas ô Sandrinho, um abraço, tá ligado? Trevo do Cachoeiro do Varca. Ah, eu falei. Ô Sandrinho, você é doido demais, tá certo, é isso mesmo. Uai, Elin, você é cruzeirense, cabuloso? Cabuloso. Ah, não existe cabuloso mais não, pô. Me ajuda aí, ó. Me ajuda aí. Ô Sandrinho, bom trabalho, meu irmão. Nós estamos juntos, hein? Já tem uma mensagem aqui do Carlos São José. Um abraço, Carlos. Ô, Carlos, dá notícia do César Careca. E será que ele ficou com raiva de nós? Saudade desse careca, sapateiro. Lá do São José Timóteo. Tô na escuta. É isso aí. Falou Alexandre Calisto. Olá, quero participar da Vox. Márcia Campos. Ô, Márcia. Fala comigo. Você pode pedir uma música de saudade, viu, Márcia? Que nós vamos tocar pra você a partir de 3:15 aqui no nosso programa. Ou você pode participar também do nosso Clube Premiado. Daqui a pouquinho eu faço a perguntinha, você manda a resposta através de áudio ou texto aqui no WhatsApp. Vai estar concorrendo o nosso próximo sorteio, tá bom? A Euler, manda um oi aí pra ela. Ela quem? Ah, Márcia. Boa tarde, Márcia. Tá aqui em Patinga. Hoje te ouvindo. Manda um oi. Uia! É isso aí. Mas essa aqui não é a Márcia, sua irmã, não, ué. Hein? A Márcia, sua irmã, participou também. Ô, Euler, um beijo pra Márcia. Tá lá em Patinga hoje. O Euler na eletrotécnico, Irã Rouro Preto. No Diamantina tem minha amiga Marlene. A loira dos olhos azuis. Ai. E nossa barata é o William. Todos os filhos da Dona Maria das Dores, Primavera Timóteo, vizinha da Margarida Madureira. O Elinho da Ana Rita falou assim: Ademir, toquei no carnaval e no seu programa. Ah, é, pá! Ele veio aqui, você lembra? Sim, veio aí. Ele, o Zezinho Sorriso, né? Fabiano, o mestre Fabiano e o Túlio. Falou, Elin. Agora eu tô lembrado, um grande abraço, tudo de bom, tá? Demis Russo vai às 3:15 pra você. É isso aí, 3:21. Matheus e Cauã. Que sorte a nossa, hein? Bota pro mar, oferenda.

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1: Duas horas e 28 minutos, agora 12h28. Estamos chegando aqui no Clube da Vox com o Clube Premiado. Atenção para a perguntinha do Clube Premiado hoje. Essa semana a produção está caprichando, cooperando com todos vocês aqui, ó. Quantos ossos tem o corpo humano?
9: Você entendeu a pergunta?
1: Quantos ossos tem o corpo humano? Mandando a resposta via WhatsApp 983763371, mensagem de texto ou áudio, respondendo a perguntinha: quantos ossos tem o corpo humano? É isso aí, mandando a partir de agora. Deixa eu mandar um abraço aqui. O Garrincha falou que já tá ligado, hein? Tá na área, se derrubar é pênalti, se rasgar a camisa ele entra com bola e tudo. Danadão. Falou Garrincha, pra ele e a Cecília.
10: Tudo bem, posso perguntar sobre a reportagem? Pode, ué. Pode. Vamos ver que reportagem que quer perguntar, né? O como é que chama a pessoa que tá perguntando aqui? Não falou o nome. Ah, Márcia Campos. Ô, Márcia, pode perguntar. Aqui, 2 horas e 29 minutos. 2h29. O Garrincha foi o primeiro a responder já aí, ó. Fala comigo, Garrincha.
11: Cadê a minha danadão?
10: E aí?
11: Essa aí eu vou responder de escosta.
10: Ó.
11: Aqui, é 206.
10: É.
11: 206 ossos.
10: É.
11: Se quebrar um, aí você não vai aguentar. Alô, Denis, com Deus.
10: Um abraço, meu irmão. Tudo de bom pra você, Cecília, Recanto Verde Timóteo. Boa tarde, Ademir. Edmilson, Recanto Verde, Coronel Fabriciano. Já estou no Varo do Aço. Tava lá em São Miguel da Taleia. Tá aqui, deixou a tia Cida pra lá, né? É, mas vai voltar daqui a 15 dias e volta. O amor é lindo, né, Edmilson? Um abraço, meu irmão. Tudo de bom, tá? É isso aí. É, Maria Alves, Caravelas e Patinga, um beijo, Maria Alves, pra você, pro Edinho, tudo de bom, tá, querida? Valeu, um abraço. É, mas quem tá aqui, o... Alô, boa tarde.
12: Ô, Dani, o Carlos José aqui, a resposta é 206.
10: Falou, Carlos, o cara também já pediu música pra 3h15, ó. Um abraço, Carlos, alô, São José em Timóteo. O mas quem que mandou aqui? Alô, boa tarde.
13: Meu amigo Demir Cunha, Márcia Laricinha. Nosso corpo humano tem 206 ossos.
10: Essa
13: uma é ótima Márcia. Tarde para você.
10: Para você também, querida. Minha amiga Márcia, atleticana. Graças a Deus, né, Márcia? Um beijo para o Socorro, que você apaga de mensagem, que é brincadeira, hein, Socorro? Nossa! Socorro, um abraço para você, para o Tarcílio aí. Nossa Senhora das Graças em Timóteo mandou a resposta aqui, valeu, tudo de bom, tá, querida? É, dia 8 de julho ele volta para São Miguel da Taleia, meu amigo Edmilson, Margarida Gomes, Margarida Chiquinho, Primavera Timóteo, valeu, Margarida, tudo de bom. Maria Lúcia, boa tarde, Maria Lúcia, Coronel Fabriciano Silva Pereira, um grande abraço, valeu, tudo de bom, tá, querida? O Alexandre Calisto, alô, boa tarde.
14: Eu vou daí o Maná do Vale. Falar com você, resposta aí, 206 ossos. Tamo junto, danadão.
10: É. Falou, Vanderilson. Saudações atleticanos, Maná do Vale, Coronel Fabriciano. Tudo de bom, hein? Alô?
15: Boa tarde, Ademir Cunha, danadão. Bom ou não?
10: Bom.
15: Rapaz, a resposta aí é 206, tá ok?
10: Ok.
15: Aquele abraço, tamo junto, tô.
10: Tamo junto, meu amigo Alexandre Calisto, lá em Coronel Fabriciano.
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10: No Bar da Vox, 2h33.
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0: 2:36, agora 2:36. O clube premiado hoje está perguntando o seguinte: quantos ossos tem o corpo humano? É isso aí. Quantos ossos tem o corpo humano? Respondendo aqui pelo WhatsApp, o 983-763-371. O WhatsApp mais famoso do Vale do Aço. Olha só, quem tá aqui? Oi, boa tarde, Demir. A resposta, Sônia Maria, do Nova Tijuca, Coronel Fabricio, tá ligadinha na voz. Um beijo, Sônia. Tudo de bom, querida. Saudades, tá? Deus abençoe você e toda a família aí. Margarida Madureira Primavera Timóteo. Tá ligada, Margarida. Danadinha. Vinícius João 23. Um abraço, Vinícius. Valeu, meu irmão. É, mas quem que tá aqui, ó? Alô, boa tarde.
1: Ademir.
0: Oi, Bia.
1: Aqui é a Bia. Ô, Ademir, a resposta aí é 206.
0: Um beijo.
1: Eu quero ouvir aí, Ademir, se puder, a música. A música. A música. Aí eu bebo com... com Maiara Maraíza, tá?
0: Ai,
1: bom.
0: Bia. Você não bebe? Como é que você quer beber? Aí eu bebo. Bebo pra danar. Não é essa? É. Vamos tocar pra você daqui a pouco, tá? É. Olha aqui, deixa eu falar pra você aqui. Ok, Bia, nós vamos tocar a sua música, tá, querida? Obrigado pela sua participação. 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Ó, a síndrome de Ofélia.

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8: No Varda Vox, 2h45.
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8: Duas horas e 46 mil minutos, 2h46, Julinho. E a síndrome da oferta, hein? Eu falei síndrome da oferta, mas é sina. A sina da oferta. Esse Julinho, eu te falei, me deixa louco. Aqui, 2h46, 2h46. Vamos ver quem mais tá mandando resposta aqui, ó. Ao Dorilo, um abraço, Dorilo, saudações atleticanas. Oi, Edemir, tamo junto sempre. Luiz do Novo Horizonte, Timóteo, o Cruzeirense também curte abraços, programa, curte programa. Falou, o Dorilo é atleticano ou Cruzeiro? É o Dorilo, agora fiquei na dúvida. Você é atleticano, já encontrei com você aqui na escadaria aqui da rádio, né? Grande abraço, tudo de bom, tá? A Beth mandou a resposta. Geralda Primavera Timóteo, beijo, Geralda. Ok, Deus abençoe você e toda a sua família. Mas quem tá aí, ô? Cadê? Alô? Alô, boa tarde.
10: Boa tarde, minha amiga da Cunha, danadão.
8: E aí?
10: Sebastiano Terneiro, Barguinho Kennedy. Corpo humano tem 206 ossos, meu amigo. Muito obrigado e fique todos com Deus, eu, danadão.
8: Oh, é o baixinho danadinho na terneiro do John Kennedy. Grande abraço, tudo de bom, hein? É isso aí. Valeu, meu irmão. Aqui, Alô, boa tarde.
11: Ei, Demi, boa Ei. Tarde, você tá bom?
8: Bom.
11: Eu tô bem, graças a Deus.
8: Graças a Deus.
11: Aqui a perguntinha 206, viu?
8: Falou.
11: Fica querido. Com Deus, tchau.
8: Um beijo, fica com Deus também, tá, Beth? Novo Tempo Timóteo. Minha amiga, a Graça Artuz, Novo Tempo também lá de Timóteo, respondeu aqui, né, Graça? Um abraço pra você, pro Zaga, Luciano, toda a família aí, tudo de bom, tá? Mas quem que tá aqui? Boa tarde! Resposta! Ah, tá, é a Sônia. Já falei da Sônia aqui, ó. Minha amiga Sônia, Nova Tijuca, Coronel Fabriciano. Nilza, namoro Timóteo, um beijo, Nilza. Tudo de bom. É isso aí. 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Venha ser mais um sócio. 2h49, 2h49. Vamos nessa. A música da Bia. Maiara e Maraísa. Aí eu bebo. Ai, Bia. Um beijo lá no Surinam, Fabriciano.

0: É isso aí! Sorriso Maroto, 80 anos, que beleza, hein? Aqui, deixa eu mandar um abraço aqui. Tem mais gente respondendo aqui, viu? Ó, o Cosme Rodrigues. Ô, Cosme, fala comigo, meu amigo, beleza?
1: Boa tarde, Ademir.
0: Boa tarde.
1: Saudações, Alvinegras.
0: Amém.
1: Aqui é o Cosme Rodrigues, o Caravela.
0: Fala comigo, meu amigo.
1: Como é que tá aí? Tá tudo tranquilo?
0: Tudo na paz,
1: família,
0: graças
1: boa.
0: A Deus. Beleza.
1: Ó, a resposta eu acho que são 206 ossos. Mas com o par de chifre vai pra 208, hein?
0: Ai!
1: Bica bicudo!
0: Bica bicudo, eu não vou aguentar! Ô Cosme, um abraço pra você, né? Pra toda a família, não é isso? É. Eu tô vendo a foto aqui.

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1: No Vale da Box, 3 horas.
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4: O agendamento de escolas e grupos para garantir a participação na 17ª edição do Salão do Livro Vale do Aço já está aberto. O evento acontece de 4 a 9 de agosto no Centro Cultural Usiminas, em Ipatinga, e neste ano

0: uma vasta programação cultural com o tema Sustentabilidade e Inteligência Artificial. Leituras para um futuro consciente. As reservas na agenda podem ser feitas de terça a sábado, de 9 da manhã às 6 da tarde, pelo WhatsApp 31 98437 3330, na ação educativa do Instituto Uzi Minas. Repetindo, 31 98437 3330. Para os canais Vox, repórter Ronildo Bacardi.
1: A Stellantis anunciou a abertura de 1.500 vagas de emprego para a produção dos novos modelos da Fiat e da Jeep. A maior parte das oportunidades se concentra na planta da empresa em Betim, na região metropolitana de Belo Horizonte, onde há 1.200 postos para a fabricação de um modelo inédito da Fiat, ainda não divulgado pela companhia. Inaugurada em 1976, ela foi a primeira unidade da empresa italiana no Brasil e segue sendo a maior do país. Hoje ela é um dos eixos centrais da companhia na América do Sul.
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1: Após a forte repercussão gerada pela pintura colorida das imagens religiosas do Calvário em Carmo do Cajuru, no centro-oeste de Minas, o Conselho Paroquial Nossa Senhora Aparecida da paróquia Nossa Senhora do Carmo informou que vai restaurar as esculturas desfiguradas e já iniciou uma remoção de parte da intervenção que provocou críticas de moradores e fiéis. Em nota divulgada após a polêmica, a paróquia reconheceu a insatisfação causada pela mudança na aparência das obras.
4: Uma mulher grávida de 6 meses foi agredida pelo ex-companheiro em Coronel Fabriciano. O caso ocorreu após um desentendimento envolvendo a entrega dos dois filhos pequenos do casal. Durante a discussão, ela foi empurrada ao chão e teve o braço prensado no vidro de um veículo. Depois do episódio, o homem deixou o local levando as crianças. A polícia registrou a ocorrência. Para os canais Vox, repórter JL.
1: Próxima edição às 16h. 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

3:05, 3:05. Ouvimos aí o Gilberto Medeiros com Redação Vox. 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Boa tarde, Demi. É a Nilce do Namoro, já falei que ela mandou a resposta. Um beijo, Nilce, pra você, pra toda a família aí, tá? É a Vitorinha, a filha lá do meu amigo Cosme Rodrigues Garavelas e Patinha. Doutor Heraldo, tá ligado, hein? Doutor Heraldo, danadão, tá ligado? Grande advogado aqui, é, logo na entrada do edifício Ópera, sua esquerda, você vai ver o doutor Heraldo, a Larissa, filha dele, a Lorena, que é outra sócia, né? E doutor Heraldo, gente boa. Alô, Juju! Tá na área, hein? Um grande abraço, tudo de bom. 3:06. Hino da Mãe Atípica.

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5: No VAR da Vox, 3:12.
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horas e 14 minutos, agora 3:14. Estamos chegando aqui na Vox 97 FM, no Clube da Vox, com aquela que o tempo não apaga. Mande o seu WhatsApp, peça sua música, né, para matar saudades aqui no nosso Clube da Vox, com quadro Aquela que o Tempo Não Apaga. E nós começamos assim, ó, Rich, A Vida Tem Dessas Coisas. Olha só nós dois aqui.

Perdi a hora, mas encontrei você aqui. Ah, essa música. Aliás, esse LP do. Isso era um vinil na época, né? Na década de 80 do Rich. Fez sucesso com a maioria das canções que faziam parte desse. Fazem parte desse LP, né? O JR é cheio de vinil lá, ó. É isso mesmo. 3 horas e 18 minutos, agora 3 e 18. E vamos entender quem agora, hein? Tá pedindo. Ah, o Elinho. Alô, Elinho! O Elinho, danadão! Elinho tá no Ana Rita em Timóteo. Cruzeirense, Elinho. Negócio cabuloso existe mais não, meu amigo. Sai dessa. Aqui, o Elinho tá pedindo. Demis Roussos. Marie Jolie. Lembra? 3 e 19.

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0: 3:26, 3:26. É o Clube da Vox apresentando aquela que o tempo não apaga. Alô, boa tarde. É o Carlos que está aí, o Carlos São José Timóteo. Alô, Carlos.
1: Adenir, boa tarde.
0: Boa tarde.
1: Aqui. Beleza? Você passa para mim. Juliade, não diga nada. Falou, uma boa tarde pra vocês aí.
0: Tudo ouvintes. De bom, meu amigo. Foi bom a sua participação. Giliardi, década de 80, hein? Não diga nada, fique calada.

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2: no Varda Box, 3:32.
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3:35, agora 3:35. É o Clube da Vox apresentando Aquela que o Tempo Não Apaga. O Juju pediu essa aí pra mandar pro doutor Heraldo também, Larissa, Lorena, todos os escritórios de advocacia aqui do Edifício Ópera, logo na entrada aqui à esquerda, tá bom? I Want Break Free. Queen.

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3: No Varda Vox, 3:41.
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7:42, agora 3:42. 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É isso aí. E o meu amigo Edson atleticano danadão. 3:43. Rita Lee. Esse tal de rock and roll.

0: esse tal de rock and roll. Rita Lee, matando saudades aqui, naquela que o tempo não apaga, às 3 horas e 47 minutos. 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Osmar tá mandando um áudio, será que tá pedindo músico? Osmar Pompeu de Toledo, fala comigo, Osmar, e aí?
1: Boa tarde, Ademir.
0: Boa tarde.
1: Hoje não teve pergunta não, né?
0: Ah, você tá acordando agora?
1: Aqui direto, seu Nuno Rico, assistindo vocês. Manda pra nós uma música caprichada aí.
0: Acorda, menina! O cara acordou agora, depois do almoço, perguntando se não teve pergunta. Ai, Osmar, me ajuda aí, pelo amor de Deus. É, falei pelo amor de Deus, Benito é o... A Martinha tá chegando agora aí, Osmar, na sua época, em 3h48, aqui!

3:56, 3:56. O homem do bolo chegou ali, ó. Ao seu grande rubro-negro. Aos 45 minutos do segundo tempo, ele chegou com um bolo ali. Brincadeira, Alceu. Você faz parte do nosso show. O Alceu, a Ana, a Elizabeth, todos aí do Primavera, família do Alceu, sensacional. Um beijo pra todos aí. Olha,

Operação Vox, logo após JR com Vox Polícia, segunda edição. Como é bom e belo ter na consciência a graça do dever cumprido. 5 e 5, Fernando Silva apresenta o Vox Cidade, com toda a equipe de jornalismo. Tchau, Varduaz. Meu amor!

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1: No Vale da Vox, 4 horas.
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5: Campeonato Brasileiro da Série B, logo mais no fechamento da 13ª rodada. 20h no Castelão, Fortaleza e América. O Coelho segue na lanterna com 3 pontos e continua como o único time que não venceu na competição até o momento. Para os canais Vox, repórter Fernando Silva.

0: Ter mulheres na liderança não é apenas uma questão de diversidade, mas também de desempenho. Nas empresas de alta performance, elas ocupam 38% dos cargos de CEO ou de subordinadas diretas à presidência, segundo o relatório Women in the Workplace 2025. Apesar disso, elas ainda são minoria nos espaços de decisão no Brasil. Especialistas alertam que o enfraquecimento das políticas de diversidade pode dificultar a inovação e adaptação das empresas diante de desafios como a inteligência artificial.
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0: O Brasil está entre os países com maior consumo per capita de medicamentos à base de agonistas do GLP-1, popularmente chamadas de canetas emagrecedoras. Enquanto 3,7% da população adulta global usa esses remédios, no Brasil o índice já chega a 5,5%, acima da média mundial, segundo estudo da consultoria Euromonitor. Na esteira desse uso paralelo, o tráfico das substâncias cresce e gera alertas para as entidades de saúde e de segurança pública. No Brasil, o uso de canetas emagrecedoras cresceu 88% em 2025 e o setor movimentou cerca de 10 bilhões de reais no período.
3: Caminhoneiros que trafegam pela BR-381 passarão a contar com um novo ponto de parada e descanso em Bom Jesus do Amparo, em um trecho estratégico entre Belo Horizonte e Governador Valadares. A previsão de entrega da obra é dezembro deste ano. O empreendimento ocupará uma área de aproximadamente 28 mil metros quadrados e terá capacidade para receber mais de 120 veículos diariamente. A estrutura foi projetada para oferecer conforto, segurança e bem-estar aos motoristas profissionais. Nesta primeira etapa, as equipes executam os serviços de terraplanagem com a movimentação estimada de 200 mil metros cúbicos de terra. Na sequência, as obras avançarão para as fases de drenagem, edificações e pavimentação. O projeto prevê vestiários, sanitários, área de lazer, refeitório e acesso gratuito à internet. O espaço também contará com portaria 24 horas, sistema de vigilância e monitoramento por câmeras. Para os canais Vox, repórter Júlia Ferreira.
0: Próxima edição às 5 da tarde. 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
0: branco. 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
6: Quatro horas e 6 minutos, boa tarde, Vale do Aço, terça-feira, 16 de junho. Este é o seu Vox Polícia, segunda edição, apresentação do seu amigo JL. O trabalho técnico é de Júlio César, edição e produção de Fernando Silva, a direção geral Dr. Jonaí Cordeiro. 4 e 7, o Vox Polícia começa assim. Café com os veteranos reúne policiais da reserva em Coronel Fabriciano. Homem causa tumulto dentro de ônibus. Advogados afirmam que detento do Seresp em Patinga sofreu agressões de outros presos. Grupo suspeito de planejar furtos e roubos em Açucenas é desarticulado e preso pela Polícia Militar. 4 e 7, oferecimento de Minas Mob, o aplicativo para motoristas e passageiros inteligentes de Minas para o Vale do Aço, tem que ser Minas Mob. 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
6: No Vale da Vox, 4:12.
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6: 4:13, aumente o volume aí porque agora a chapa vai esquentar. Na manhã de hoje, o Café com Veteranos reuniu policiais militares da reserva em Coronel Fabriciano. O atual comandante, o senhor Major Fábio José Castro, falou aos canais Vox. Confira.
8: Contar com a presença de mais de 170 veteranos aqui da Polícia Militar, o que mostra a nossa força como instituição, pois o militar, até na reserva, ele se sente membro mesmo da instituição, né? Então, assim, são militares que contribuíram mais de 30 anos para a Polícia Militar e mesmo depois de aposentados, eles participam dos eventos, eles são muito ativos, seja na sociedade, né, são pessoas realmente de referência na nossa comunidade. Então a gente fica muito feliz de contar com a participação deles aqui e não pode deixar de prestigiar, né, todos eles com esses eventos.
9: A gente percebe que entre os veteranos nós temos aqui soldados, cabos, sargentos, tenentes e até coronéis.
8: Exato, o nosso público de veterano ele abrange todos os postos e graduações da nossa instituição. E aí a gente vai para a reserva e sente como se continuasse na família, né? Então é muito feliz a gente ter esses eventos, são eventos que a gente consegue homenagear. A gente também vai ter oportunidade de realizar treinamentos também com esses militares veteranos para continuar atualizando eles da mecânica, né, da nossa instituição, porque é aquela velha situação, o militar ele tem que ter segurança para ele prestar segurança. E o militar, mesmo na reserva, ele continua sendo militar e ele pode continuar colaborando com a segurança do nosso município.
9: Agora, Major, para finalizar, eventos como esse daí é até importante para o próprio militar, porque muitas vezes ele trabalhou, esteve na farda, esteve à frente de serviço, foi um militar que se dedicou bastante e quando ele pensa assim, eu estou esquecido, ninguém mais se lembra de mim, de repente chega um convite para participar de um café com os veteranos, isso daí deixa o militar muito alegre.
8: Exato, é mostrar para ele que mesmo na reserva ele continua fazendo parte da polícia, né? Ele continua vestindo a farda, porque essa farda ela realmente é uma segunda pele, né? A gente pode até destituir dela, mas no coração, como segunda pele, você nunca é destituído. Então, assim, é um método que a gente usa para valorizar e a gente até convida, às vezes, aqueles que não puderam comparecer, a gente sempre está realizando esse tipo de evento e a ideia é sempre trazer, reunir com os veteranos, buscar essa experiência que o passado, do passado que formou essa instituição, né, trouxe os alicerces, né, que hoje a gente consegue estar realizando um bom trabalho justamente porque eles também ombrearam a farda e realizaram um bom serviço e dá todo esse crédito para que a gente continue realizando todo o serviço que a polícia realiza na nossa região.
9: Alguns militares, infelizmente, já se foram, já partiram, estão com o Papai do Céu, mas também foram lembrados aqui todos os policiais que estão reformados e aqueles que, infelizmente, não estão mais entre nós.
8: Sim, é uma oportunidade também que a gente tem de fazer essa homenagem, né, porque a gente aqui tem pensionistas, né, que são de militares que, de fato, já partiram para a reserva. Então, essas mulheres pensionistas, elas rememorem o exemplo, rememorem a presença desses militares que foram para a reserva nesse momento. Então, é uma oportunidade que a gente tem também de muita emoção de fazer essa homenagem para aqueles militares que foram para a reserva e os que faleceram também.
6: 4h17, o Sargento Rezende, aqui da Companhia 85ª, aqui em Timóteo, e é líder do evento, ele falou os canais Vox. Confira.
10: Eu estou muito satisfeito hoje de a gente homenagear o nosso grande amigo, o senhor Coronel Fabrício. Esse brasão, meu amigo, está completando esse ano 8 anos. Ele foi criado em 28 de setembro, mas não podia deixar de homenagear o nosso comandante Fabrício com o brasão dos veteranos de Timóteo e Vale do Aço.
9: Rezende, a gente percebe que todo ano você acaba sempre reunindo os policiais veteranos. Você, é claro, como militar, tem aquela preocupação de sempre reunir os colegas de trabalho. Isso é uma homenagem para que os colegas não se sintam assim esquecidos.
10: Sim, a gente tem que fazer de tudo, não só trazer esses que estiveram hoje, nosso muito obrigado por estar aqui todos presentes com a gente, mas a gente também tem que trazer aqueles que não têm o zap. Prazer para participar junto com a gente. Que aqui o 58 eu falo que é a nossa casa. E continua sendo nossa casa. Por isso que a gente tem que todo ano trazer mais. O primeiro ano, nós trouxemos aqui 101 pessoas. O segundo ano, 178 pessoas. Eu acredito, agora esperar o nosso comandante aqui, o chefe da P5, o seu tenente Vinícius, que mais tarde vai fazer um documento para publicar em todos os grupos dos veteranos do Vale do Aço. Quanto a quantidade, se superou os 178 ou passou os 178. E aqui eu venho aqui também agradecer a Vox. Muito obrigado.
9: Obrigado, Sargento Rezende. Parabéns para o senhor pela iniciativa e sempre estar reunindo os colegas de trabalho.
10: E outra coisa também eu quero ressaltar aqui, que esse ano, dia 24 de maio, comemora o Dia Nacional do Café. E é o nosso café dos veteranos de Timóteo e Vale do Aço. Comemoramos também esse ano, dia 24 de maio, 8 anos.
6: 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Metais Macedo em Fabriciano, Rui Iriri 135, atrás da rodoviária velha. 4h20, eu volto em apenas um minuto.
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6: 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A reportagem de Andressa Estevam e Fernando Silva, confira.
22: Vamos conversar com os advogados Eli Souza e Gilberto Souza para entender sobre o assunto.
23: Estamos diante de um cenário extremamente grave e eu diria preocupante em razão de um custodiado, ou seja, sob a custódia do Estado, custódia integral do Estado, ter sofrido uma tentativa de homicídio nas dependências do Seresp de Ipatinga. Isso é preocupante porque o Estado, quando ele está com um preso dentro, né, das dependências do Seresp, que seja do presídio ou qualquer outra penitenciária, ele tem o dever de preservar a integridade física e moral do custodiado, do preso que ali se encontra.
24: Como bem o doutor introduziu, é dever do Estado, quando ele acautela alguém, tutelar pelos seus direitos físicos, a sua integridade física, mental, psicológica. E no caso que a gente traz em apreço, o nosso cliente, ele não teve a integridade física dele protegida. Ele foi violentado covardemente, houve uma tentativa de assassinato dentro da cela por aproximadamente 7 ou 8 pessoas e ele foi levado quase em estado de morte.
23: É importante aqui destacar que essas agressões ocorreram de presos. Não houve nenhuma agressão por parte dos policiais, que queremos aqui registrar isso. Só que não exime ao Estado da responsabilidade o fato dessa agressão ter ocorrido dentro do presídio. Ou seja, é dever do Estado guardar, é o dever do Estado preservar a sua integridade física e moral. Lembrando que medidas foram adotadas, inclusive, já comunicamos isso ao Estado, inclusive adotamos medidas como pedido de encaminhamento dos autos aos órgãos competentes fiscalizadores para tomar medidas e também não abriremos mão de tomar medidas também administrativas e cíveis também para que o Estado responda de acordo com sua obrigação que assim prevê a Constituição Federal.
24: Inclusive, o nosso cliente, ele assinou um documento em que demonstra que ele não se sente, ele se sente seguro na cela em que ele está. Mas fato esse que não é verdade. Né? Inclusive, a gente foi até o presídio, fizemos um parlatório com ele, e ele disse que ainda sente, sim, temeroso em estar naquele ambiente, e a defesa teve acesso a esse documento, e nesse documento fica claro que ele teria o direito de ser acompanhado por advogado. Porém, a defesa não foi notificada, não foi informada e é claro no documento que ele gostaria que esse acesso fosse ali permitido aos seus advogados.
23: É, essa alusão que a doutora acabou de fazer, inclusive, ela foi constatada por nós, que estivemos no Seresp, posteriormente à juntada desse documento, e ali ouvimos do próprio custodiado que ele não se encontra seguro na cela que se encontra e que ele teria assinado por receios e também por medo de retaliações. Ocorre que essas situações, elas precisam ser mais monitoradas de perto. É o que nós buscamos, pedimos às autoridades, já inclusive manifestamos no processo, para que sejam monitoradas, para que sejam fiscalizadas de fato, porque isso é grave, porque a situação que o custodiado se encontra é uma situação que coloca em risco a vida dele ali com a permanência de demais presos, que eles podem inclusive trazer outras, né, discussões e gerar até mesmo a morte, possível morte.
24: Então, o que a defesa busca aqui hoje é que os pedidos formulados eles sejam atendidos, que o custodiado seja remanejado para um ambiente seguro, para que o Estado cumpra ali o seu dever de tutela e de guarda.
1: A SEJUSP, Secretaria de Estado de Justiça e Segurança Pública, publicou a seguinte nota. Abro aspas. Informamos que o custodiado citado na demanda foi ouvido no cartório de apuração do Seresp Ipatinga no dia 22 de maio de 2026, quando relatou ter sofrido agressões por parte de colegas de cela. Entretanto, não identificou os possíveis agressores. Diante da situação, a direção da unidade prisional promoveu a troca de cela deste preso, local onde permanece sem registros de intercorrências até o momento. Diante da situação, a direção da unidade prisional promoveu a troca de cela deste preso, local onde permanece sem registros de intercorrências até o momento. Destacamos que foi instaurado pela direção do Seresp Ipatinga um procedimento interno para apurar a denúncia. No curso das apurações, os presos que dividiam cela com o denunciante serão ouvidos pelo Conselho Disciplinar da unidade e poderão sofrer sanções administrativas. Fecho aspas. Nota da SEJUSP. Para os canais Vox, repórteres Andressa Estevão e Fernando Silva.
6: 4h31. Eu vou chamar o bloco comercial e após nós vamos falar aqui de uma ocorrência de tráfico no bairro Alipim, Coronel Fabriciano. Eu volto em apenas um minuto.
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2: No Vale da Vox, 4:32.
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8: 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Alô, equipe da Loccel. 4:37, mas uma denúncia levou a polícia até o bairro Alipim, Coronel Fabriciano. E ó, a polícia acabou apreendendo drogas. Sargento Batalha tem mais informações, confira.
9: Agente de informação de um DDU que aportou na nossa unidade, dando conta de que em uma rua ali, no bairro Alipim, no número 175, estaria havendo intensa traficância de drogas, né, diuturnamente ali praticada. É, de posse dessas informações, nos deslocamos até o local, chamamos, percebemos uma certa morosidade aí para sermos atendidos. Quando fomos recebidos aí pela amásia do autor, que após serem cientificados do teor da denúncia, né, consentiram ali com buscas no imóvel ali, de imediato ali, de flagrantemente no sofá, já havia uma certa quantidade de maconha e cocaína, e nas demais diligências desencadeadas no interior do imóvel foi angariado mais uma quantidade de drogas, sendo crack, cocaína e maconha. E razão pela qual foi dado voz de prisão ao autor, morador da casa lá, que é importante ressaltar e constar que já possui passagem por tráfico de drogas, duas passagens, né? e após isso aí foi trago até a delegacia de Ipatinga para prestar esclarecimentos.
10: O certo é que ele já era conhecido da polícia, né?
9: Ele já é conhecido pela sua atividade criminosa, tem ligações com diversos traficantes, diversos grupos ali na região, né? Ele articula bem, organiza bem essa movimentação dele aí. Teria alugado aquela casa lá há poucos meses e justamente eu acho que por essa razão que causou ali a desconfiança e o incômodo, né, nas pessoas aí se prontificaram a prestar essas informações para a Polícia Militar, porque é um bairro com características residenciais, né? E eles perceberam que realmente a movimentação na casa ali, durante o dia, de tarde, de noite, inclusive de madrugada, era bem incomum para o local.
10: E as drogas, pelo jeito que foi observado ali, estão prontas para a comercialização?
9: Exatamente, né? A gente percebe lá os papelotes, os pinos de cocaína, né? A maconha, ela está ali pronta para o crack, inclusive um pacotinho, as embalagens que a gente já conhece, né? Então estão todas prontas ali para serem vendidas.
10: A caderneta não foi localizada, não, né, Sargento Bastardi?
9: Não, dessa vez não conseguimos localizar nenhuma caderneta com anotações do tráfico.
10: E os policiais que trabalharam sob comando aí do Sargento Batalha nesta, que eu reputo como uma operação altamente exitosa?
9: No GPMOR hoje aí nós estávamos comigo, Sargento Batalha, Sargento Wanderson, Cabo Teixeira, tivemos o apoio também da equipe do Comando Tático com o comando aí do Tenente Warley, apoiado aí pelo Soldado Andrade, pelo Sargento Almeida e também o Tático Móvel 02, a equipe no comando Sargento Galdino, Sargento Antônio e Soldado Freitas.
10: Sargento Batalha, comigo aqui dentro dos canais Vox, sem tropeço, seu nome e endereço, repórter J. Passos.
8: 4h40, vem comigo. Um casal foi preso, eles estavam em um veículo e havia muita droga. Presta atenção, o casal foi preso em flagrante por tráfico de drogas, associação para o tráfico e posse ilegal de munições durante uma operação da polícia em Ipatinga. A Polícia Militar foi acionada, informação de que havia um veículo em atitude suspeita, e a polícia foi até o local e fez abordagem no bairro Horto. E o casal foi abordado. Dentro do carro, os policiais localizaram 2 barras de crack, 43 papelotes de cocaína, 10 porções fracionadas da mesma substância. Na casa do casal, no bairro Cariru, em Ipatinga, a polícia acabou localizando mais 3 barras de cocaína, porções de crack, 1 barra de maconha, balanço de precisão e outros produtos ilícitos. Ainda, 21 munições calibre 380, 8 munições calibre 5.56 de uso restrito, e o casal foi conduzido para a delegacia. 4h42, eu volto em apenas um minuto.
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5: No Vale da Vox, 4:46.
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5: 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Um grupo suspeito de planejar furtos e roubos foi desarticulado pela Polícia Militar do 3º Pelotão de Belo Oriente. O sargento Fernandes atuou na ocorrência e falou aos canais Vox. Confira.
7: Dando continuidade às diligências realizadas acerca de um furto de uma televisão que foi ocorrido no dia 13, na LMG 758, na rodovia ali na entrada de Açucena. As equipes receberam informações indicando que o suspeito estaria homiciado em uma residência na zona rural. Durante a intervenção policial, a guarnição logrou êxito em abordar 4 dos envolvidos, sendo deles 2 maiores de idade e 2 menores, um deles aí na idade de 13 anos. Os abordados, eles estariam planejando um assalto ali na região de Sucena. Já são suspeitos aí de diversos furtos na região, todos com passagens, né, passagens criminais, sendo eles presos e conduzidos aí à delegacia de plantão.
8: Agora, Sargento Fernandes, esta ocorrência tem alguns itens que devem ser ressaltados e que nós devemos fazer uma repercussão dos mesmos. Por exemplo, a participação efetiva da sociedade foi fundamental e o planejamento da polícia, até porque tem um deles que foi preso longe daqui.
7: Confere, as equipes, né, seja de Açucena, Ipatinga, toda a região do Vale do Aço, elas contam muito com o apoio da sociedade. Sem elas é impossível a gente realizar nosso trabalho, considerando aí a dimensão territorial de Açucena. Através das informações populares, nós conseguimos identificar o local onde esses indivíduos estariam homiciados e quebrar aí a prática delituosa.
8: E um deles foi preso longe daqui, né?
7: Positivo. Um dos indivíduos que estariam envolvidos aí na ação, e recebemos informações que ele teria deslocado sentido Caratinga, sendo interceptado aí na cidade de Santa Rita, onde que ele foi preso, também vai ser apresentado à autoridade competente no local.
8: E os policiais que trabalharam mais diretamente aqui sob comando do Sargento Fernandes nesta ocorrência, que tem como agravante também esses menores infratores?
7: As guarnições das equipes de Açucena, Cabo Reinaldo, Cabo Silvério, Cabo Teodoro, os militares de Belo Oriente, Cabo Joane, Cabo Batista, todos eles deram uma participação importante aí no combate a esse delito.
8: Sargento Fernandes, comigo aqui dentro dos canais Vox, sem tropeço, seu nome e endereço, repórter J. Passos.
5: 4h50, a reportagem dos canais Vox, é claro que nós também demos o direito de resposta aí aos envolvidos. Um deles é maior de idade e jurou inocência. Ele falou os canais Vox. Confira comigo.
9: Meu nome é Guilherme Augusto, entendeu?
10: Guilherme, o que pegou?
9: Ah, rapaz, não sei não. Só sei que chegou lá batendo nós lá, entendeu mesmo? Tô até com um livramento condicional, com um livramento negócio. E ele tá achando que eu tô caçando roubar a televisão. Não preciso roubar a televisão nenhuma, não. Tem dinheiro em casa, comida, roupa lavada, família. Não precisa roubar, não. Eu pago o pai e tudo, entendeu? Acabei de sair de cadeia agora. Você acha que eu tô querendo voltar para aquele lugar? Ali não é lugar de gente, não. Não é, não. Tá doido? Ficar igual cachorro preso na coleira. Nem cachorro gosta de ficar, nem passarinho gosta de ficar assim, não.
10: Tá aí, você veio, você ficou preso, ficou cadeia, ficou crime.
9: O incêndio e tráfico de drogas já.
10: Incêndio criminoso?
9: É, incêndio e corrupção de menor.
10: Tá aí, agora você veio novamente acusado aí, mas você tem consciência tranquila que não tem nada a ver com nada.
9: Demais, tem consciência, mas fazer o quê, né? É a justiça aí, né, do Brasil, como eles falam, né? É a justiça do Brasil. É, tem que, felizmente, né? Felizmente tem que estar. Tá... Tem que pagar, né? Tem que pagar, infelizmente.
10: E o problema todo é que tem dois menores ali e complica pra danar, né, velho?
9: Complica pra danar, você tá é doido. Complica pra desgraçar lá.
10: E você é de Açucena mesmo?
9: Não, eu sou de Belo Oriente. Daí não é tirando você, não. Eu saí de novo, voltou o bagulho doido. Tô nem não. E os menores vão sair aí, ó. Dá uma bola trava lá pra mim de queijo de macaca, lá um gorilão lá. Entendeu? Um chazinho. Mas vou chegar, vou botar fogo no que tem.
8: Tá, o negócio é que a situação é complicada e agora é provar a inocência do delegado, né?
9: É, ué. Mão de Jesus aí, fé no pai, delegado vai ver nós tá contando a verdade aí, liberar nós aí. Nós tá lá em Belo Oriente lá, aí nós estamos bagulho. Que nem eu falei com o sargento hoje. Eu perguntei aos meninos, e o sargento mesmo falou, aqui vocês não gostam de roubar, não. Eu falei com ele na cara dele, ô sargento, você tá ligado que nós não gostamos de roubar. Quando nós vemos roubar, você tá ligado o que nós fazemos, nós até pegamos os caras aí pra vocês aí, ó. Vocês falam que é pra pegar os caras mesmo e pá. Aí nós vai e pega os caras. Aí eles vêm falar que nós tá roubando televisão agora, no outro lugar. Tá doido? Isso aí não. E foi o sargento, foi o tenente foi e falou mesmo. Não, vocês não gostam de ladrão mesmo não. Vocês não gostam de ladrão mesmo não. Nessas aí, eu posso ter até errado, mas vocês não gostam de ladrão mesmo não. Eu falo desde jeito com nós, hein? O próprio tenente.
11: Agora, a esperança está no seu ouvido, ele ser liberado.
9: Ah, infelizmente, vamos ver como é que está a procedência aí. Se liberar, tá bom, graças a Deus, ser bom demais. Agora, se não for, infelizmente, vamos achar um pouquinho lá por causa dos outros.
11: É, esperança, então, é ficar de boa aí. Quando sair, cara, apaga a ideia aí, fique de boa e pronto, esquece dos problemas, esquece de vingança. Importante viver a vida tranquilo.
9: Verdade, verdade. Mas o dedão de burilo não vou deixar de fumar, não.
11: Beleza, então. Valeu. Te agradeço pela confiança aí.
9: É nóis. Alô.
11: Tá legal. Tem depoimento do conduzido comigo aqui dentro dos canais Vox. Sem tropeço, seu nome e endereço. Repórter J. Passos.
5: 4 horas e 54 e você já sabe que em Fabriciano tem a Metais Macedo. Atenção para você que cata material reciclável, hein? Cobre é 45, metal é 25, bateria de carro é R$3, sucata 70 centavos o quilo e latinha de cerveja R$11 o quilo. Vai lá, pesou, pagou na hora. Metais Macedo fica ali na rua Iriri 135, atrás da rodoviária velha em Fabriciano, está Metais Macedo. 4h55, vem aí para você, chegamos na reta final do Vox Polícia, segunda edição. Amanhã, 7 da manhã, tem o meu xará J. Passos aí, ó, bombando com as notícias de última hora para você. Um abraço, J. Passos. E vem aí agora para você, Gilberto Medeiros, redação Vox, e na sequência, Fernando Silva com Vox Cidade. Tchau, porque agora eu fui.
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1: O Vale da Vox, 5 horas.
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4: A Comissão de Constituição e Justiça da Câmara Municipal de Timóteo aprovou nesta segunda-feira o projeto de lei 4.750 que autoriza o município a integrar o consórcio intermunicipal multifinalitário do Vale do Aço, o SINVA. De acordo com a justificativa apresentada pelo Executivo, a adesão ao consórcio busca ampliar a capacidade de atuação do município por meio da cooperação regional. O texto destaca que a união entre os municípios tem possibilitado a redução de custos e a melhoria na prestação de serviços públicos. Também recebeu parecer favorável da comissão o projeto de lei 4.741, que corrige inconsistências e promove adequações nas emendas parlamentares individuais previstas na lei orçamentária anual instituída pela lei 4.086 de 2026. Para os canais Vox, repórter Júlia Ferreira.
1: A fortuna de Elon Musk registrou um salto de quase 165 bilhões de dólares, 825 bilhões de reais, nesta segunda-feira, dia 15, atingindo o patamar recorde de 1 trilhão e 300 bilhões de dólares, cerca de 6 trilhões e meio de reais. O avanço foi impulsionado pela valorização de cerca de 20%.

0: 20% das ações da SpaceX, primeiro pregão completo da empresa após seu histórico IPO. Para esgotar esse patrimônio, ele precisaria gastar US$ 1 milhão, cerca de R$ 5 milhões, diariamente até o ano de 4.786.
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0: Um homem de 43 anos foi preso suspeito de mentir ao criar uma vaquinha para arrecadar dinheiro para sua suposta filha com doença grave. Durante as investigações, os policiais constataram que a imagem utilizada na campanha havia sido retirada de uma reportagem internacional sem qualquer relação com os fatos divulgados. Também foi verificado que o relatório médico apresentado era falso.
3: A Prefeitura de Santana do Paraíso autorizou o início das obras de um novo Centro Municipal de Educação Infantil, CEMEI, no bairro Cidade Nova. A construção terá investimento superior a R$ 9 milhões, financiado pelo governo federal. Atualmente, o CEMEI funciona em um imóvel alugado e atende 136 alunos. A nova unidade oferecerá uma estrutura própria e adequada para a educação infantil. Para os canais Vox, repórter Ronildo Bacardi.
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5: Alô Brasil, alô você que se liga nos canais Vox, muito boa tarde. São 5:06, 5:06, hora certa no Vale do Aço. 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
9: No Vale da Vox 5 e 10, boa tarde.
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9: São 5 horas e 11 minutos, 5 e 11, hora certa no Vale do Aço. Vamos ao comentário do dia, na voz dele, o nosso Big Boss, doutor Jonair Cordeiro, na bola.
11: Políticos de TikTok não me agradam e Cleitinho é um expoente deles. Mas política não é concurso de simpatia. Minas não pode escolher governador entre os candidatos que eu gosto. Nem eu posso analisar uma eleição a partir das minhas preferências. É exatamente por isso que me estranha ver alguém chegar à reta final da pré-campanha liderando as pesquisas com larga vantagem sobre os adversários e ainda cogitar ficar fora da disputa. Ah, ele não tem direito? Claro, claro que ele tem, é claro que ele pode. Ninguém é obrigado a ser candidato a nada. Mas também ninguém escapa ao julgamento político das suas escolhas. Existe uma diferença entre não querer disputar uma eleição e abandonar uma disputa que o próprio eleitor está lhe entregando. Durante anos, Cleitinho construiu sua trajetória denunciando problemas, atacando privilégios, apontando erros e dizendo que Minas precisa de gente diferente na política. Milhões de mineiros acreditaram nele, transformaram sua indignação em votos, sua revolta em representatividade. Se agora ele decidir não disputar, e repito, ele tem todo o direito, vai ficar difícil explicar para os seus eleitores por que a coragem para denunciar não veio acompanhada de coragem para governar. Cleitinho não me parece um político de grandes recursos intelectuais, mas governador não precisa ser um gênio. A história está cheia de governantes brilhantes que fracassaram e de líderes intelectualmente comuns que administraram bem ou até muito bem. Governar é menos uma questão de genialidade e mais uma questão de humildade para ouvir quem entende, liberdade para que os competentes trabalhem e prudência para tomar decisões difíceis. Se a questão fosse conhecimento, bastaria fazer um concurso público. Minas está cheio de engenheiros, economistas, administradores, médicos, advogados, professores, especialistas, mestres, doutores. O governador não precisa ser o mais inteligente da sala. Ele precisa ser inteligente o suficiente para reconhecer quem é. Aliás, a própria composição política ao seu redor mostra isso. Cleitinho tem ao lado dele um nome muito interessante que é o Falcão, ex-prefeito de Patos de Minas, ex-presidente da AMM, Associação Mineira de Municípios, conhecedor da realidade administrativa. Governos não são obras individuais, são construções coletivas e Minas precisará desesperadamente de um governo coletivo. O próximo governador herdará um estado ainda sufocado pela dívida e obrigado a manter diálogo permanente com Brasília. Coisa que Romeu Zema nunca conseguiu fazer direito. Não conseguiu arrancar de Bolsonaro a ajuda que Minas precisava quando era politicamente aliado do presidente e depois resolveu transformar Lula em adversário preferencial e trocar articulação institucional por disputa política. Picuinha, diria a minha avó. O Propag trouxe algum alívio, mas está longe de resolver o problema. Quem assumir o governo em janeiro descobrirá rapidamente que vídeos, slogan e indignação não pagam contas públicas. Existe uma enorme diferença entre gravar vídeos virais denunciando a precariedade das estradas, dos hospitais e das contas públicas e sentar na cadeira de governador para resolver essas questões. Há momentos em que a política recompensa quem denuncia e há momentos em que a política cobra de quem lidera a corrida a disposição de assumir o volante e tomar as decisões necessárias. Minas está neste momento. Não me queira mal, que eu só sei lhe querer bem. Melhore seu argumento para não precisar aumentar a sua voz. Eu sou Jonair Cordeiro e falo para os canais Vox.
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11: Existe um enorme diferença.

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3: A Justiça de Minas Gerais condenou o ex-presidente do Sindipa, Luiz Carlos de Miranda Faria, a 17 anos e 6 meses de prisão em regime fechado por utilizar recursos da entidade em benefício de sua campanha eleitoral para deputado estadual em 2010. A sentença foi proferida pelo juiz Heidrich Victor da Silveira Conde Neiva e Silva, da 1ª Vara Criminal de Ipatinga. Além da pena de prisão, o ex-dirigente sindical foi condenado ao pagamento de multa e à restituição de R$ 65.600 ao Sindipa, como forma de reparação pelos prejuízos causados. Apesar da condenação, ele responde ao processo em liberdade e ainda pode recorrer da decisão. Um dos principais pontos analisados pela Justiça foi o elevado volume de gastos com combustíveis registrado pelo sindicato durante o período eleitoral. Entre julho e setembro de 2010, a entidade desembolsou mais de R$ 61 mil em abastecimentos. Somente em setembro daquele ano foram registrados 356 abastecimentos, totalizando 10.743 litros de combustível. Os números chamaram a atenção porque o sindicato, Sindipa, possuía apenas 5 veículos em sua frota. A investigação também identificou a compra de 50 litros de óleo diesel, combustível que não era utilizado por nenhum dos veículos da entidade sindical. Para o magistrado, o fato reforçou a conclusão de que parte dos abastecimentos foi destinada a veículos ligados à campanha eleitoral. O entendimento foi corroborado pelo depoimento do gerente-geral do posto responsável pelos fornecimentos. Outro episódio citado na sentença envolve uma tradicional comemoração do Dia do Trabalhador, promovida pelo Sindipa. Conforme consta nos autos, o evento normalmente realizado em maio foi antecipado. Testemunhas relataram que a festividade foi utilizada para promover a candidatura de Luiz Carlos Miranda. Funcionários da entidade teriam participado de ações voltadas à campanha, incluindo a distribuição de camisas, bonés, brindes e outros materiais com propaganda eleitoral, custeados com recursos sindicais. A condenação também alcança a contratação de publicidade após as eleições de 2010. Segundo o processo, foram instalados 10 outdoors em cidades do Vale do Aço, com mensagens de agradecimento pelos votos recebidos pelo então candidato. O serviço gerou uma despesa de R$ 4.500 e teve nota fiscal emitida em nome do Sindipa, circunstância que foi considerada pela Justiça como mais um desvio de finalidade dos recursos da entidade sindical. Na disputa eleitoral daquele ano, 2010, Luiz Carlos Miranda concorreu pelo PDT, recebeu 41.046 votos e ficou na suplência da Assembleia Legislativa. Posteriormente, ele exerceu mandato como deputado estadual suplente entre fevereiro de 2011 e maio de 2012. O caso teve origem em denúncias apresentadas por trabalhadores ao MPT, Ministério Público do Trabalho, que apontavam, esses trabalhadores, suposto uso indevido de recursos do sindicato em benefício pessoal do então presidente. Com base nas informações recebidas, o Ministério Público de Minas Gerais instaurou investigação e apresentou denúncia à Justiça em janeiro de 2019. A ação penal foi recebida no mês seguinte. Também denunciado no processo, o ex-tesoureiro Antônio Carlos da Silveira foi absolvido. Ele respondia por uma acusação relacionada ao pagamento da reforma de um comitê eleitoral. Ao analisar o caso, o juiz concluiu que não havia provas suficientes para demonstrar que os recursos utilizados na obra pertenciam ao sindicato. Por esse motivo, tanto Antônio Carlos quanto Luiz Carlos foram inocentados em relação a esse fato específico. Durante o processo, a defesa sustentou que Luiz Carlos Miranda estava oficialmente afastado da presidência do Sindipa durante o período eleitoral, o que afastaria sua participação na administração da entidade e na autorização de despesas. Os advogados também argumentaram que não existiam provas técnicas capazes de comprovar que os gastos com combustível, publicidade e eventos foram destinados exclusivamente à campanha. Além disso, questionaram a aplicação do crime de peculato ao caso, por se tratar de patrimônio sindical. As alegações, contudo, não convenceram a justiça em relação a 3 dos 4 fatos investigados, resultando na condenação do ex-presidente sindical.

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6: No Vale da Vox 5:30, boa tarde.
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6: Muito bem, são 5:30, 5:30, hora certa no Vale da Vox. Estamos com o Vox Cidade. O Vinícius do João 23 manda mensagem aqui dizendo o seguinte: Valdir Parada, Ida, estão ligados no Vox Cidade. Fabriciano, abraços. Vinícius Nascimento, João 23, valeu pessoal, muito obrigado. Valeu aí, pessoal. Todo mundo que está ouvindo a gente, muito obrigado pelo carinho da audiência. São 5:31. A repórter Júlia Ferreira está conosco. CCJ, que é a Comissão de Constituição e Justiça da Câmara Municipal de Timóteo, aprova a adesão do município a consórcio regional. Na bola.
9: A Comissão de Constituição e Justiça da Câmara Municipal de Timóteo aprovou nesta segunda-feira o projeto de lei 4.750, que autoriza o município a integrar o consórcio intermunicipal multifinalitário do Vale do Aço, o SINVA. De acordo com a justificativa apresentada pelo Executivo, a adesão ao consórcio busca ampliar a capacidade de atuação do município por meio da cooperação regional. O texto destaca que a união entre os municípios municípios têm possibilitado a redução de custos e a melhoria na prestação de serviços públicos. Também recebeu parecer favorável da comissão o projeto de lei 4.741, que corrige inconsistências e promove adequações nas emendas parlamentares individuais previstas na lei orçamentária anual instituída pela lei 4.086 de 2026. Outra matéria aprovada foi o projeto de lei 4.764 de 2026, que altera um dispositivo da lei municipal 4.100 para corrigir distorções na concessão do auxílio alimentação a servidores contratados e comissionados. Para os canais Vox, repórter Júlia Ferreira.
6: São 5 horas e 33 minutos, 5h33. 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Chiquinho Sorvetes, o sorvete que você ama. 5 horas e 34 minutos. Vamos com o repórter Marcelo Correia. Bairros de Coronel Fabriciano estão com intermitência no abastecimento de água hoje. Na bola.
10: A Copasa informa que, devido à manutenção operacional emergencial, o abastecimento de água em alguns bairros de Coronel Fabriciano poderá apresentar intermitência nesta terça-feira. A previsão é que a normalização do abastecimento ocorra gradativamente no decorrer da noite de hoje. Bairros afetados: Santa Cruz, Santa Luzia e São Vicente. A companhia destaca que, nesses casos, os imóveis que possuem caixas d'água podem não sofrer impactos. Para os canais Vox, repórter Marcelo Correia.
6: 5 horas e 35 minutos, 5h35, vamos falar de Drogaria Popular Central. 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WhatsApp 31-DDD-999-45-2325. 999-45-2325. 5h36, eu vou acionar o repórter Marcelo Augusto. Não, Marcelo Augusto vai ter que esperar um pouquinho. Vou acionar a repórter Júlia Ferreira de novo. BR-381 terá ponto de parada para caminhoneiros. Na bola.
9: Caminhoneiros que trafegam pela BR-381 passarão a contar com um novo ponto de parada e descanso em Bom Jesus do Amparo, em um trecho estratégico entre Belo Horizonte e Governador Valadares. A previsão de entrega da obra é dezembro deste ano. O empreendimento ocupará uma área de aproximadamente 28 mil metros quadrados e terá capacidade para receber mais de 120 veículos diariamente. A estrutura foi projetada para oferecer conforto, segurança e bem-estar aos motoristas profissionais. Nesta primeira etapa, as equipes executam os serviços de terraplanagem com a movimentação estimada de 200 mil metros cúbicos de terra. Na sequência, as obras avançarão para as fases de drenagem, edificações e pavimentação. O projeto prevê vestiários, sanitários, área de lazer, refeitório e acesso gratuito à internet. O espaço também contará com portaria 24 horas, sistema de vigilância e monitoramento por câmeras. A infraestrutura externa foi planejada para atender diferentes tipos de transporte de carga. O estacionamento terá vagas para bitrens e caminhões frigoríficos, que contarão com pontos de energia para manter os sistemas de refrigeração em funcionamento. Já os caminhões tanque, que transportam produtos perigosos, serão direcionados para uma área específica, onde será construída uma caixa de drenagem destinada à contenção de eventuais vazamentos. O PPD ficará localizado no quilômetro 387 da BR-381, no sentido Governador Valadares. O acesso poderá ser feito nos dois sentidos da rodovia por meio dos dispositivos localizados nos quilômetros 378 e 392. Para os canais Vox, repórter Júlia Ferreira.
6: 5 horas e 38 minutos, vamos agora sim acionar o repórter Marcelo Augusto. Família do bairro Betânia, em Ipatinga, oferece recompensa para quem encontrar cão desaparecido. Na bola.
11: Um cachorro que pertence a uma família no bairro Betânia, em Ipatinga, está desaparecido desde a manhã da última sexta-feira. O animal foi visto pela última vez entre 9 e 10 horas da manhã, próximo ao bairro Granjas Vagalume. Desde então, os tutores realizam buscas e divulgam informações na tentativa de localizá-lo. De acordo com a família, o cachorro está com eles há cerca de 12 anos e já é considerado idoso. Os proprietários informaram que o animal não tinha o hábito de ficar solto nas ruas, saindo normalmente apenas com coleira, o que aumenta a preocupação de que o cão não consiga retornar sozinho para casa. Na tentativa de obter informações que possam ajudar a encontrá-lo, a família está oferecendo uma recompensa no valor de R$300 para quem fornecer informações que levem ao paradeiro do animal. Os tutores relatam que as buscas começaram logo após o desaparecimento e seguem desde a sexta-feira. Eles pedem a colaboração da população para compartilhar informações e auxiliar na localização do animal, considerado um membro importante da família. É o que explica Raíla, integrante da família.
12: Fala comigo, Marcelo, tudo jóia? Tô precisando da ajuda da Vox para poder divulgar aí que meu cachorro sumiu na sexta-feira, entre o horário assim de 9 horas, 10 horas da manhã, no final do Betânia, próximo ao Vagalume. Estamos aí buscando ele desde sexta-feira, já divulgamos e não estamos achando. Aí nós estamos oferecendo uma recompensa de R$300. E assim, tem 12 anos que ele está na família, ele já é mais idoso, provavelmente não sabe voltar para casa, porque normalmente só saía na coleira, não tinha o hábito de ficar na rua. Aí se vocês puderem nos ajudar aí, ficarei muito grata, não só eu, mas como toda a família.
11: Para repasse de informações, a família pede que entre em contato pelo telefone 319-7540-7056. 319-7540-7056. Para os canais Vox, repórter Marcelo Augusto.
6: 5 horas e 41 minutos. 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Vou fazer um intervalo, a gente volta já.

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0: São 5 horas e 43 minutos, 5 e 43 desta terça-feira, dia 16 de junho de 2026. Atenção! A primeira turma do STF, Supremo Tribunal Federal, acaba de condenar por unanimidade o ex-deputado federal Eduardo Bolsonaro, do PL, por coação no curso do processo. Coação, portanto, interpretada, julgada, decidida pelo STF. Alexandre de Moraes é relator do processo. Primeiro a se manifestar, ele foi acompanhado pelos ministros Cristiano Zanin, Carmen Lúcia e Flávio Dino. A sessão foi suspensa e, após o intervalo, os ministros vão deliberar sobre a dosimetria da pena. Eduardo Bolsonaro foi julgado por articular sanções dos Estados Unidos contra o Brasil. Segundo a denúncia da PGR, a Procuradoria-Geral da República, ele atuou para que o governo norte-americano adotasse medidas como o tarifaço, a Lei Magnitsky contra Moraes e a revogação de vistos de ministros do STF. O objetivo seria coagir o judiciário e livrar o pai, Jair Bolsonaro, também do PL, da condenação pela trama golpista no ano passado. O presidente cumpre pena em prisão domiciliar. Ano passado, no caso, todos os episódios envolvendo Eduardo Bolsonaro que o levaram a essa condenação. Em seu voto, Alexandre de Moraes disse que Eduardo vinculou a retirada de sanções ao livramento de Bolsonaro. Informações completas nas outras tribunas Vox da internet, no decorrer da nossa programação também aqui no rádio. Para os canais Vox, portanto, plantão que informa esta decisão do STF. Por unanimidade, Supremo condena Eduardo Bolsonaro, ex-deputado federal por São Paulo, por coação à justiça. Eduardo Bolsonaro segue morando nos Estados Unidos.
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0: No Vale da Vox, 5h47, boa tarde.
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0: São 5 horas e 48 minutos, 5h48. 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Ipatinga, anexo ao Hotel San Diego, no Horto, e Coronel Fabriciano, na Maria Matos, no centro. 5:48, vou acionar de novo o repórter Marcelo Correia. Para quem vai o seu recado? Moradora do bairro Aparecida do Norte, em Coronel Fabriciano, denuncia água vazada constantemente em frente à sua casa. Na bola.
8: 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Para quem vai o seu recado? Uma moradora do bairro Aparecida do Norte, em Coronel Fabriciano, aguarda há anos uma solução para um problema que, segundo ela, tem causado prejuízos e transtornos em sua residência. Após a denúncia chegar aos canais Vox, a prefeitura informou que realizará uma vistoria técnica no local para identificar a origem do escoamento constante de água na via. Marina, moradora da rua E, no bairro Aparecida do Norte, afirma que o fluxo contínuo de água em frente ao imóvel provoca umidade excessiva, formação de lodo no muro e danos frequentes ao portão da residência devido aos respingos causados pela passagem de veículos. Além disso, a situação dificulta a limpeza e a conservação do imóvel. Segundo a moradora, diversas tentativas de buscar apoio junto ao poder público já foram feitas, mas o problema ainda não havia sido solucionado. Ela também levantou a suspeita de que a lavagem de veículos na rua possa estar contribuindo para o agravamento da situação, defendendo que a origem da água seja devidamente investigada. Vamos ouvir a moradora Marina, que falou aos canais Vox. Após os questionamentos dos canais Vox, a Prefeitura de Coronel Fabriciano informou, por meio da Secretaria de Governança de Obras e Serviços Urbanos, que uma equipe técnica de engenharia será enviada ao endereço para realizar uma vistoria detalhada. De acordo com o município, uma consulta aos registros da Ouvidoria Geral não identificou protocolos formais pendentes relacionados ao endereço durante este ano. Mesmo assim, a administração municipal informou que a equipe avaliará as condições do sistema de drenagem pluvial da via para verificar a necessidade de intervenções estruturais ou serviços de manutenção na rede pública. A prefeitura informou ainda que o objetivo é identificar com precisão a causa do acúmulo de água e definir as medidas de engenharia necessárias para reduzir os impactos enfrentados pelos moradores. Em relação à suspeita de descarte irregular de água e lavagem de veículos na via pública, o município informou que o setor de fiscalização de posturas também será acionado para realizar inspeções no local. Caso sejam constatadas irregularidades, poderão ser aplicadas notificações e as penalidades previstas na legislação municipal. A administração municipal destacou que permanece à disposição da comunidade por meio dos canais oficiais de atendimento e reforçou o compromisso com a manutenção da infraestrutura urbana e o bem-estar da população. Para os canais Vox, repórter Marcelo Correia.
9: Fernando Silva, boa noite, tá bom? Aqui é Luiz do... aqui de Coronel Fabriciano, bairro Belvedere. Esse STF pra mim é uma vergonha do Brasil, cara, isso é um câncer. Esses caras, daqui a agora há pouco aí, Gilmar Mendes acabou de votar aí pra soltar o pai do Vorcaro, primo, irmão dele, não sei. Pode ter certeza que eles estão fazendo isso aí pra soltar esse Vorcaro também. Porque se ir abrir a boca do Antônio aí, não sobra ninguém nesse país nosso de política. Esses políticos, esses governantes, vai ser tudo preso. Por isso que estão preocupados com isso. Um abraço aí.
0: Ô, mestre, quem mandou aí foi o Luiz Alberto. Ô, Luiz Alberto, obrigado pela sua participação. Eu respeito a instituição Supremo Tribunal Federal, acho que ela tem que existir, mas eu também não gosto dessa composição, não gosto de nenhum deles. Ainda não estou entrando no mérito aqui de Vorcaro, Lula, Eduardo, não estou entrando no mérito. Mas eu não gosto da forma como esses ministros se comportam. Eu não gosto de nenhum deles. Nenhum. Tem 11? Não gosto de nenhum dos 11. Esses que estão aí. Meu direito dentro do Estado democrático de direito em que a gente vive. Entendeu? Acho que eles se envolvem com coisas que não deveriam. Deveriam ficar mais isentos em relação a alguns temas. Deveriam se sentir comprometidos. Eu acho que o termo não é esse, né? Impedidos de participarem de alguns julgamentos, de entrarem em alguns temas, né? E aí eu vou falar, vou citar uma frase de um ex-ministro, né? E aqui eu não tô defendendo Bolsonaro não, tá, gente? Tô nem aí pra Bolsonaro, esses políticos são empregados nossos quando estão no poder. Eu não sou fã de político, eu não sou tiete de político, mas teve um ex-ministro aí que soltou: nós derrotamos o bolsonarismo, a pergunta de José Rodrigues do Amaral Carioca, na qual assino. Nós quem? Nós quem? O cara era ministro, fala um negócio desse? Nós quem, irmão? Vou acionar a repórter Júlia Ferreira ou não dá tempo? Pode chamar? Vou acionar a repórter Júlia Ferreira aí. Timóteo vai sediar seminário regional sobre vigilância sanitária. Na bola.
10: A Prefeitura de Timóteo receberá no próximo dia 18 de junho representantes de 36 municípios da macro-região do Vale do Aço para o Seminário Regional do Programa Visa SIS com Saúde. O evento será realizado no auditório da Prefeitura de Timóteo e reunirá profissionais da vigilância sanitária, gestores de saúde e autoridades estaduais e regionais. Cristiane Carneiro de Lana, farmacêutica referência técnica de medicamentos e congêneres, explica como será a dinâmica do seminário. No dia 18 de junho de 2026, será realizado o seminário da macro-região do Vale do Aço, promovido pelo programa Visa SIS com Saúde, em parceria com o Núcleo de Vigilância Sanitária da Superintendência Regional de Saúde de Coronel Fabriciano. O evento acontecerá no auditório da Prefeitura Municipal de Timóteo e tem como principal objetivo legitimar e fortalecer a implementação do programa Visa SIS com Saúde nos territórios da macro-região. O seminário reunirá autoridades sanitárias dos 35 municípios da macro-região do Vale do Aço, além da participação do presidente do COSEMS Regional, representantes da Superintendência Regional de Saúde, da Coordenação de Serviços de Interesse da Saúde do nível central da Secretaria de Estado de Saúde de Minas Gerais e da equipe técnica do programa Visa SIS com Saúde. Durante o encontro, serão promovidas discussões voltadas à aprovação do Plano de Trabalho 2026-2027, buscando ampliar o envolvimento dos gestores municipais na dinâmica do programa e fomentar o alinhamento entre os diversos atores regionais quanto ao seu funcionamento, objetivos e estratégias de atuação. O Visa SIS com Saúde constitui uma iniciativa inovadora no estado de Minas Gerais, baseado na atuação dos consórcios públicos de saúde na gestão de equipes multidisciplinares que prestam apoio técnico aos municípios na execução das ações de vigilância sanitária. O programa é financiado pelo governo do estado e tem contribuído para o fortalecimento das capacidades municipais, promovendo maior integração regional e qualificação das ações sanitárias. Atualmente, a presidência do Consaúde é exercida pelo prefeito do município de Timóteo, Vitor Prado. Em razão dessa condição, o auditório da Prefeitura Municipal foi escolhido como local para a realização das atividades. O presidente tem demonstrado sensibilidade e compromisso com o fortalecimento das políticas públicas de saúde, reconhecendo

0: alertar a população por meio de ações educativas, da fiscalização de estabelecimentos, produtos e serviços sujeitos ao seu controle. Garante o cumprimento das normas de segurança e qualidades estabelecidas pela legislação. Além disso, sua atuação contribui para a prevenção de doenças, a redução de riscos à saúde e a proteção dos consumidores. Dessa forma, a vigilância sanitária é essencial para promover o bem-estar coletivo, proteger a saúde dos cidadãos e fortalecer a confiança da sociedade nos serviços de saúde e nos produtos disponíveis no mercado.
1: Você ouviu Cristiane Carneiro Delana, farmacêutica na Prefeitura Municipal de Timóteo. Para os canais Vox, repórter Júlia Ferreira.
2: Momento religioso, eu volto já. Atenção aí, tem reclamação de mãe de aluno contra a rede municipal em Timóteo, hein? Uniforme que não chega. É a bronca aí, daqui a pouco vocês vão saber no quadro para quem vai o seu recado.

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1: No Vale da Vox 6:02, boa noite.
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1: A estreia da seleção brasileira na Copa do Mundo de 2026, empate por...

0: Por 1-1 com o Marrocos, Grupo C, em Nova Jersey, nos Estados Unidos, também foi marcada por um importante gesto de solidariedade em Ipatinga. Durante o primeiro dia do projeto Ipatinga na Copa, realizado no último sábado no Hall do Ipatingão, foram arrecadados 341 quilos de alimentos não perecíveis destinados ao Banco de Alimentos do município. A arrecadação ocorreu ao longo de toda a programação, das 10 da manhã até o encerramento do evento de sábado, reunindo torcedores que, além de acompanharem a transmissão do Jogo do Brasil, contribuíram com a campanha solidária promovida pela Prefeitura de Ipatinga por meio da Secretaria Municipal de Assistência Social. Os alimentos arrecadados foram destinados às famílias em situação de vulnerabilidade social, atendidas pelos programas assistenciais do município. Além da transmissão dos jogos em telão, o Ipatinga na Copa oferece atrações, como apresentações musicais, praça de alimentação, espaço kids e área para troca de figurinhas do álbum da Copa do Mundo. O evento é realizado pela Mansão Eventos e conta com o apoio da Prefeitura de Ipatinga. Outro diferencial é que toda a estrutura foi viabilizada por meio de parcerias, sem utilização de recursos públicos municipais. A Prefeitura de Ipatinga reforçou o convite para que a população participe dos próximos encontros, leve sua torcida e contribua com a campanha solidária, sempre no Hall do Ipatingão. A próxima partida do Brasil na Copa 2026, fase de grupos, será na sexta-feira, às 9:30 PM, contra o Haiti, na Filadélfia, Estados Unidos.
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6: No Vale da Vox 6:08, depois aí do intervalo, vamos trazer a reclamação aí da mãe de autista que tá na bronca com a educação municipal em Timóteo, hein?
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6: 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Chiquinho Sorvetes, o sorvete que você ama. 6:11, vamos com a vinheta e eu explico o contexto na sequência. Para quem vai o seu recado, Timóteo?
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6: Eu vou trazer aqui, ela está participando como mãe, como munícipe, como cidadã, minha querida amiga, muito competente, tive a honra de trabalhar ao seu lado no início dos canais Vox aqui, a partir de maio de 2023. Uma pena que ela optou por não continuar mais, seria um excelente repórter. Sou muito admirador dessa figura chamada Laiane Oliver, muito competente no que faz, videomaker das principais aí e tal. E é uma pessoa muito combativa, mãe de autista, defensora da causa autista. Nós nos identificamos muito na causa autista pela personalidade. E ela acionou a reportagem Vox, da qual ela fez parte, para questionar a prefeitura de Timóteo. Aluno há ano, mais de ano, há meses, sem uniforme na rede municipal. Vamos trazer a opinião, o depoimento, a bronca da munícipe, da cidadã Laiane Oliver, aqui, tirando a pauta é muito séria, mas eu gostaria só de lembrar que ela torce pro Galo, tá? Mas agora, é só um parêntese, a pauta é séria, não quero aqui trazer brincadeira para isso. Fala aí, Laiane.
3: Olá, Fernando, colegas da Vox e todos os ouvintes e internautas que estão nos acompanhando. Meu nome é Laiane, eu sou jornalista, mãe do Antônio, de 8 anos, somos moradores aqui da cidade de Timóteo, e eu venho falar hoje sobre uma situação que tem me causado uma preocupação, não só como mãe, mas também como cidadã. É a falta de uniforme nas escolas municipais aqui de Timóteo. Para quem está ouvindo aí, às vezes pode parecer algo tão simples, né? Mas a gente sabe que o uniforme, ele faz parte da estrutura que deveria ser oferecida pelo município. No caso do meu filho, a situação já se arrasta há muito tempo. Ano passado, procurei a escola falou que o município informou que não enviaria uniforme, porque esse ano ia ter uma troca, né, do modelo, então esperamos um ano. E aí estávamos na expectativa de receber o uniforme esse ano e até o momento nada. As crianças menores receberam, algumas receberam, parece que os maiores ficaram, enfim. É uma situação que não está acontecendo só com meu filho. Várias crianças estão sem o uniforme escolar. E essa questão do uniforme, ela não pode ser analisada de forma isolada, ao meu ver. Viu, Fernando? A educação esse ano, principalmente, teve vários problemas. Teve assistentes de educação de crianças com deficiência que chegaram atrasados, bastante atrasados, né? O material escolar chegou com bastante atraso também. As escolas tendo que improvisar, dar conta, né, com o que tinham ali já em estoque. E às vezes também vale até a pena reforçar isso, que muitas vezes a gente vai atrás da escola ou do professor e eles não têm culpa disso. O problema todo está na falta da administração, né? Porque não é administração, na falta da administração municipal de Timóteo. Quando nós falamos de educação, nós precisamos entender que tudo isso impacta diretamente na vida das crianças e das famílias. Meu filho e outras crianças estão indo para a escola usando roupas de passeio, roupas que deveriam ser usadas em outros momentos. Isso gera desgaste das peças, aumenta gasto dentro de casa, traz um custo que poderia ser evitado. E aí eu faço aqui uma reflexão, sabe? Porque se existe uma dificuldade para a entrega de uniformes, não seria mais justo, então, a prefeitura criar alguns mecanismos para que a gente pudesse comprar com mais facilidade? Eu entendo, tá? Que tem famílias que não têm condição de comprar. Entendo isso também, mas, sinceramente, eu, como mãe, eu não estou aguentando mais. E reforço, às vezes, para quem está ouvindo, parece algo simples, né? Um simples uniforme, mas não é, gente. Gera gastos, gera custos, justamente porque são roupas que deveriam ser usadas em outros momentos que a gente usa para bater ali todo dia na escola. Então, o que estamos pedindo, o que estou aqui hoje na Vox pedindo, não é um favor. Isso não é favor. Prefeitura, prefeito não está me fazendo favor nenhum. Nós estamos falando aqui de um direito dos alunos e de um compromisso que o prefeito, o capitão Vitor, assumiu com a população. Educação de qualidade também passa pelo cumprimento dessas obrigações que são básicas, que às vezes parecem ser tão pequenas, né? Para quem está de fora, eu reforço isso, mas não é, que faz muita diferença aqui na realidade das famílias mesmo. Eu espero muito, espero de verdade que essa situação ela seja resolvida o mais rápido possível, que as famílias recebam uma resposta clara, porque eu já procurei prefeito, prefeitura, enfim, vereadores, inclusive da causa autista. Eu não tive retorno nenhum até agora, estou gravando esse áudio 1h da tarde, Até agora não tive nenhum retorno. Eu espero muito, de verdade, que essa situação seja resolvida. Eu agradeço ao Fernando, à Vox, pelo espaço, pela oportunidade de dar voz, mais uma vez, né, a uma demanda que as famílias, dessa vez não só as atípicas, né, estão precisando muito. E agradeço a atenção de todos.
6: Valeu, Laiane, um abraço para você. São 6h16. A Prefeitura de Timóteo nos encaminhou a seguinte nota sobre esse tema. Abro aspas. A escola onde o filho da Laiane estuda é a MAMP. O que, que significa MAMP mesmo? Vocês que são daqui de Timóteo? Maria Aparecida. Pera aí. Vamos falar de... Pô, fala aí no microfone, mestre. Pela primeira vez, o cunhado vai falar no microfone. Fala aí, por favor, porque até é um nome muito grande, MAMP. Achei legal a sigla. Fala aí, mestre, pro povo conhecer quem é o cunhado. Boa noite, qual que é o nome? É lá onde você estudou lá, fala aí.
9: Boa noite. É Escola Municipal Professora Maria Aparecida Martins Prado.
6: É MAMP, significa essa MAMP. Escola. Escola Municipal, fica em qual bairro aqui?
9: Alphaville.
6: Ok, muito obrigado, pode voltar pro seu posto, excelente profissional. Bom, vamos lá. Nota da Prefeitura de Timóteo. Eu acho que é assim, a gente ao tratar esse assunto, a gente trata para muitas famílias que, porventura, estejam na mesma situação. Abro aspas. Em atendimento à solicitação sobre entrega de uniformes, segue retorno da Secretaria de Educação, Cultura, Esporte e Lazer de Timóteo. A Secretaria Municipal de Educação, Cultura, Esporte e Lazer esclarece que a entrega dos uniformes escolares teve início no mês de março de 2026, demandando prazo superior ao inicialmente previsto em razão das etapas obrigatórias do processo licitatório, observando os princípios da legalidade, transparência e economicidade que regem a administração pública. Cumpre destacar, ainda, que a produção dos uniformes envolve processo de fabricação personalizado, exigindo prazo adicional para a confecção das peças. A ordem de compra junto à empresa fornecedora foi emitida em janeiro, seguindo o cronograma de confecção e logística programado. Até o presente momento, a ampla maioria dos alunos da rede municipal de ensino foi contemplada com os uniformes escolares, considerando o universo aproximado de 5.300 alunos matriculados. Em relação aos demais estudantes, estão sendo realizados os remanejamentos necessários para a finalização da entrega dos kits, um ajuste natural e pontual após a distribuição inicial. A previsão é de que o atendimento a esses estudantes seja totalmente concluído até o fim do mês de julho, coincidindo com a entrega programada dos kits de inverno para toda a rede. A Secretaria Municipal de Educação reforça o seu compromisso com o bem-estar e o atendimento de qualidade a todas as famílias, permanecendo à disposição para solucionar quaisquer demandas e garantir que nenhum aluno seja prejudicado. Fecho aspas, nota da Prefeitura de Timóteo. Eu tenho um texto aqui do Renato, que mandou mensagem. Fernando, boa noite. É sobre o tema. Acompanhando a reportagem da ausência de uniformes, repito, o prefeito Capitão Vitor é uma incompetência pura, uma vergonha, e ainda conseguiu ser capitão. O Brasil não é para amadores. Timotenses, não votem em fardas. Além de feio, ruim ainda falta. José Antônio Santerezinha Timóteo. Tá falando do uniforme. Esse uniforme verde e amarelo aí, não é? Eu também achei descompassado. Horroroso, na minha opinião. Cara, Timóteo tem. Não sei, cara. Não usaria nunca essa. Meu Deus do céu. E a opinião minha e também do possante José Antônio Santerezinha. Ó, aqui, ó. Vou dizer só uma coisa. Gente. Se fosse o primeiro ano do mandato do prefeito Capitão Vitor, beleza. Chegou agora, tem a burocracia, fim de mandato de um, começo do outro. O pessoal já tava aí, velho. Como é que o aluno veste uniforme em julho? Ah, tem aluno que já recebeu, mas e quem não recebeu? Tá aqui na nota, julho! Julho! Julho! O que que ele faz em 6, 7 meses de escola? Ele vai com a roupa, como disse a Laiane aí, a roupa de passeio, roupa que vai se desgastando, que foi comprada para outros eventos. Aí o aluno tá metendo a roupa de sair, que a gente fala. e a roupa desgasta. E aí? Cara, é um absurdo. O Brasil não é para amadores, cara. Isso aí acontece num monte de cidade. O governo já vem do ano passado. Será que não poderia ter antecipado isso? Eu tô perguntando, eu não sei. Tô perguntando qual o problema que tem. Quiser mandar alguém para responder isso aqui, será um prazer. Se quiser mandar nota. Mas não tem cabimento isso, gente. Um aluno, já aconteceu em Fabriciano também. O aluno vestiu uniforme e no segundo semestre. Pra aula que vai acabar em novembro, no fim de novembro, início de dezembro. Não tem condição, é. Aí chegando que vem, gasta de novo com uniforme, menino cresce, criança cresce, fase de crescimento. Aquele uniforme de 26 não dá para 27. Vamos pro intervalo, na volta tem um convidado, deputado Leonardo Monteiro, deputado federal, vai falar conosco sobre um tema importante em live. Já tem aqui a live, quem quiser nos acompanhar no YouTube, no Instagram, deputado federal Leonardo Monteiro, o tema é aposentadoria especial. Atenção, hein? Vai chegar o deputado federal Leonardo Monteiro para falar sobre esse tema. Eu tenho certeza que isso engloba muito a situação de muita gente que está nos ouvindo. Voltamos já.

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8: 6h26.
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12: Antes do deputado Leonardo Monteiro, que está conosco via internet, via Meet, né, na nossa transmissão online, só que eu fui questionado por um cidadão que não quer se identificar, que está dizendo o seguinte, ó, aqui, ó, não cite meu nome, mas não existe obrigatoriedade de fornecimento de uniformes por parte do Estado, salvo se houver lei municipal. O Estado que ele fala é poder público. Uniforme só existe obrigação de fornecimento se houver exigência de utilização do mesmo. Mesmo assim, o aluno não pode ser impedido de frequentar as aulas. Sim, não está tendo impedimento. Eu só acho o seguinte, então, eu não estou falando isso para o prefeito A ou B, não, estou falando para todos. Quando chegar na época da eleição, quem se candidatar a prefeito, chega e fala então, ó, na educação, se eu for eleito, eu não vou dar uniforme, não é minha obrigação, e se eu der, vai chegar em agosto, setembro, outubro, novembro, para o restante do ano. É isso, jogue limpo com a população e tá tudo bem. Vamos lá, desculpa por fazê-lo esperar, deputado Leonardo Monteiro, deputado federal pelo PT, muito obrigado, sempre muito gentil em nos atender. Deputado, boa noite, muito obrigado pela sua participação.
13: Boa noite, dona Ira, quero te cumprimentar, quero saudar também, cumprimentar
10: todos estão nos assistindo, nos acompanhando através da rede Vox de comunicação. Parabéns pelo seu trabalho, que além de divulgar as ações do nosso mandato, você também acaba informando e informando com muita qualidade toda a população do Vale do Aço, da região e de Minas Gerais. Grande abraço.
12: Deputado, um abraço. Agora, o senhor subiu, eu fui promovido, o senhor me chamou de Jonaí, aqui Fernando, seu mais humilde criado. Doutor Jonaí está num patamar, superior, mas eu agradeço a deferência. Tá
10: bom? Um abraço, Fernando. Felicidade para nós aí.
12: Felicidade. Saudações atleticanas, hein?
10: E cruzeirense também.
12: Eu sabia. Deputado, vamos lá, vamos tratar de um tema muito especial. E eu, a reportagem Vox faz questão de trazê-lo para essa discussão. O senhor tem quantos mandatos já, deputado?
10: 9 mandatos, 3 de vereador e 6 de deputado.
12: Ok. O senhor foi metalúrgico antes de chegar à Câmara dos Deputados, né?
10: Quando na verdade, eu trabalhei numa fábrica de papel e celulose.
12: Ah, na Cenibra.
10: É uma espécie de indústria química, né? Papel e celulose, a fábrica, ela transforma madeira através de reação química, de vários produtos químicos, depois numa massa e depois na fabricação da celulose e do papel, aí na nossa região.
12: É a Cenibra, não é isso? E
10: trabalhando, inclusive, no regime de 3 turnos, né, como é também as empresas metalúrgicas.
12: É Cenibra, não é mesmo?
10: Cenibra.
12: Ok. Então, assim, quando fala em aposentadoria especial, o senhor fala como deputado ou como alguém que já viveu essa realidade? Ou além de
10: deputado? Vivi, até porque eu trabalhei 19 anos, né? Como peão de turno, 3 turnos, numa empresa que é praticamente uma indústria química e que sujeita aos riscos de agentes químicos, também físicos e biológicos, né? Então, a fabricação de celulose, ela tem tanto a insalubridade como também a periculosidade. Então, são dois riscos e nós, que somos trabalhadores nessas empresas, a gente está sujeito ao risco. Portanto, o debate sobre essa questão da aposentadoria especial, ele é muito pertinente, sobretudo para a nossa região, viu, Fernando, aí no Vale do Aço. E nós temos grandes empresas, como a antiga Belgo Mineira, como a antiga Cesita, como a Uzi Minas, a própria Cenibra, e nós temos várias empresas aí na região, mas também no nosso estado de Minas e no Brasil, né? Então hoje nós temos um PL tramitando aqui na Câmara dos Deputados, que é o PLP 42 de 2023, que na verdade ele é uma proposta para regulamentar a reforma da Previdência, que é a reforma da Previdência de 2019, no governo Temer, Bolsonaro, que prejudicou muito a classe trabalhadora. Então, esse PLP, essa proposta de lei, é, na verdade, para poder regulamentar e, sem dúvida nenhuma, trabalhar na perspectiva de melhorar, de melhorar vários retrocessos que nós tivemos durante a última reforma da Previdência.
12: O deputado, o trabalhador daqui do Vale do Aço, ele costuma dizer que ele entrega a saúde, em alguns casos até a alma, em favor da empresa. O que que o senhor acha dessa frase?
10: É uma frase dura, pesada, como se diz, né, no nosso linguajar, principalmente do chão de fábrica, do peão, não é? Mas que é verdadeira. Nós temos vários trabalhadores que têm consequências graves em relação a essa relação nos locais de trabalho, principalmente o contato, né, com agentes químicos, físicos ou biológicos. Eu, por exemplo, ao ter trabalhado 19 anos numa empresa e sujeito à relação com... Porque eu sou químico, então eu trabalhava muito próximos à relação com os agentes químicos, físicos, né? Aí na empresa onde trabalhei. Eu, por exemplo, eu não tenho olfato, entendeu? Eu consegui, quando consegui perceber que eu estava perdendo olfato, eu já estava, inclusive, saindo da empresa. Então, é até difícil de caracterizar como um acidente de trabalho, é difícil de você caracterizar para você requerer uma reposição por isso, mas eu hoje sou um cidadão e eu não sinto, eu não tenho olfato, não sinto nem cheiro, nem mau cheiro.
12: Ou seja...
10: Isso foi consequência dos 19 anos trabalhando e tendo a relação com agentes químicos e biológicos. Né? Então, assim, nós temos vários trabalhadores e trabalhadoras da nossa região que, ora, estão sujeitos a esses agentes, e isso traz consequências, às vezes durante o período de trabalho, mas principalmente pós período de trabalho. Por isso, a justificativa é a necessidade de termos a aposentadoria que a gente chama de aposentadoria especial. Né? Nós temos uma região, uma realidade aqui, nós temos vários trabalhadores e trabalhadoras que trabalham não só na fabricação de papel e celulose, como eu trabalhei, mas trabalham no sistema siderúrgico, né? Trabalham nas metalúrgicas, que estão sujeitos a esses agentes. Isso traz consequências fortes para esses trabalhadores, para essas trabalhadoras, que, portanto, necessitam de uma aposentadoria especial. Eu agora, inclusive, Fernando, estou trabalhando aqui na Câmara e por sugestão, inclusive, de vários trabalhadores e trabalhadoras, são trabalhadores em transporte de carga, que são motoristas, né? Que estou entrando com um projeto de lei, já está até numerado aqui na Câmara, o PLP 163, agora de 2023, para a gente que dispõe sobre aposentadoria especial no âmbito do regime geral da Previdência para os caminhoneiros e caminhoneiras, o tradicional caminhoneiro, que muitas vezes trabalha sob um sistema de penosidade muito grande, debaixo de sol muito quente, temperaturas frias, exagerada, tendo que trocar pneu em condições insalubres de periculosidade, dirigindo, né, transportando o seu veículo de forma periculosa. Então, são várias formas que esse trabalhador, essa trabalhadora trabalha, que também merece uma aposentadoria especial. Então, depois de ouvir o sindicato, o Sintrocel, né, aí do Estado de Minas Gerais, com a contribuição, inclusive, do deputado estadual Celindo Sintrocel, nós elaboramos essa proposição, que é um projeto de lei que ficou muito bem qualificado. Nós estamos tramitando aqui na Câmara dos Deputados, agora ele vai passar pelas comissões, para que a gente possa, depois da aprovação, a gente regulamentar também a periculosidade, a insalubridade, a aposentadoria especial para os caminhoneiros do nosso país. Foi uma contribuição muito importante do Sintrocel, que eu quero agradecer pela sugestão, pela contribuição ao debate, e essa proposição já está tramitando aqui na Câmara dos Deputados.
12: Ô deputado, eu tô vendo que o senhor, pelo que passou aí de ter perdido o olfato, o senhor tá com um lugar de fala em relação a essa pauta, muito lugar de fala, e eu respeito muito isso, essa trajetória. O que o senhor viu dentro dessas usinas aí, me parece que faz o senhor defender com muita convicção e, claro, a sua própria experiência. E tem muita gente que ouve falar em aposentadoria especial, mas não entende rigorosamente nada ou exatamente do que se trata. Como é que o senhor explicaria? Eu sei que o senhor já falou, pontuou muita questão aí. Como é que o senhor explicaria isso para o trabalhador que está nos ouvindo agora, que está precisando de orientações do tipo? E lembrando que o senhor costuma dizer, fiz questão de anotar aqui, que aposentadoria especial não é privilégio. Comente.
10: Exatamente, não é privilégio. Até porque a aposentadoria especial, ela existe porque algumas profissões impõem riscos e não podem ser ignorados. Mas mesmo assim, as pessoas precisam de trabalhar. Trabalhador que passa anos exposto a agentes nocivos não pode ser tratado da mesma forma de quem não enfrenta essas condições. Então, por isso que tem que ter aposentadoria para o trabalhador de uma forma geral e tem que ter aposentadoria especial para aquele trabalhador ou aquela trabalhadora que está exposto ou exposta a um ambiente de risco. Seja risco de, por uma questão de agente químico, físico ou biológico. Então, esse trabalhador, essa trabalhadora tem que ter uma aposentadoria especial. Por isso, então, que existe a aposentadoria especial. E, como já disse, né, na reforma da Previdência de 2019, isso foi muito maltratado, foi tratado de uma forma muito que prejudicou a classe trabalhadora. Por isso, então, está tramitando aqui na Câmara dos Deputados o projeto de lei, o PLP 42/2023, para, então, regulamentar essa reforma da Previdência, recuperando algumas perdas importantes que nós tínhamos anterior. Por exemplo, a questão do cálculo da aposentadoria, mas nós temos que ter um cálculo de aposentadoria que possa ser mais justo para a classe trabalhadora. Então, essas modificações é que nós estamos trabalhando através desse PLP, para que a gente possa, então, garantir que, de fato, esses trabalhadores, essas trabalhadoras, possam ter uma aposentadoria especial.
12: Ô, deputado, então, quem trabalha exposto a calor, ruído, produto químico, entre outros aspectos e agentes nocivos, assim, a gente pode dizer, é correto dizer, né, que esse trabalhador que passa por tudo isso, ele pode perder direito se essa regulamentação não ocorrer no país?
10: A regulamentação não ocorrendo, né, ele vai gastar um tempo maior para aposentar, e o cálculo da aposentadoria também, ele tem perda com isso, porque existe uma regra da idade mínima que prejudica o trabalhador que teria direito a uma aposentadoria especial. Isso tudo ficou prejudicado com a reforma da Previdência. O que nós estamos querendo agora é recuperar essas perdas e para que, de fato, o trabalhador, a trabalhadora, possa ter a sua garantia de ter uma aposentadoria especial por ter trabalhado vários anos e parte da sua vida sujeito a agentes químicos ou físicos ou biológicos.
12: Agora, sobre idade mínima para se aposentar de forma especial, nessa aposentadoria especial, parece que o STF derrubou essa exigência de idade mínima, não é isso? O que que o senhor pensa sobre isso?
10: Essa ação, que foi uma decisão do Supremo Tribunal Federal de ter derrubado a questão da exigência da idade mínima, foi uma conquista importante para a classe trabalhadora e vem em sintonia com a proposta que nós defendemos aqui na Câmara dos Deputados através do PL, do Projeto de Lei 42/2023. Então, isso vem, né, ao encontro da nossa proposta aqui na Câmara dos Deputados. Está sintonizando, então, e está afirmando que a nossa proposta do projeto de lei está correta, está certa, defender a aposentadoria especial para essas pessoas que fazem justo a aposentadoria especial.
12: E o que que exatamente esse PLP 42 resolve em favor do trabalhador?
10: No caso da porque a reforma da Previdência, ela criou a exigência da idade mínima, ela provocou também uma alteração na forma do cálculo da renda mensal, reduzindo o valor da aposentadoria para o trabalhador, para a trabalhadora. A reforma da Previdência também criou restrição ao conceito constitucional da atividade especial. Então, isso tudo nós estamos derrubando, nós estamos recuperando através do projeto de lei 42/2023, ou seja, nós estamos então acabando com a exigência da necessidade da idade mínima, como foi derrubada através do Supremo Tribunal Federal. Nós estamos também recuperando a forma do cálculo da renda mensal, porque de fato a reforma da Constituição ela piorou essa, ela criou uma fórmula que reduz o salário do aposentado. Então nós estamos acabando com isso, garantindo que de fato ele possa ter uma aposentadoria justa, sem redução. E nós estamos também acabando com aquelas restrições constitucionais que foi instituída através da própria reforma da Constituição, que foi muito danosa para todos os trabalhadores e trabalhadoras, a última reforma da Previdência. Então, através desse projeto de lei, nós estamos, então, restabelecendo, né, as condições justas de aposentadoria para os trabalhadores e trabalhadoras que viveram e que conviveram durante sua vida laboral, durante sua vida como trabalhador, como trabalhadora, sujeitos aos agentes químicos, físicos e biológicos.
12: Ô deputado, como já era de se esperar, chegam aqui perguntas, pessoas que não querem se identificar. Pergunta, eu vou te passar duas perguntas em uma. A primeira, os metalúrgicos do Vale do Aço podem ser beneficiados diretamente com essa pauta, com esse tema? E a outra...
10: Lógico, essa proposta de lei, né, esse PL 42/2023, a classe trabalhadora está muito atenta a ele. Inclusive eu, como deputado federal, sou membro aqui da Comissão do Trabalho, recebo mensagem constante de vários dirigentes sindicais, de vários trabalhadores de Minas Gerais, do Brasil, e principalmente da nossa região, de João Molevade, do Metabase de Itabira, sindicatos metalúrgicos de João Molevade, dos companheiros e companheiras aí do Metazita, de Timóteo, dos metalúrgicos de Patinga. Como sou um deputado e que vim do movimento sindical, vários dirigentes sindicais me conhecem ainda da época da luta do movimento sindical, mesmo os outros dirigentes sindicais agora, os mais novos, né, sabe da minha história como dirigente sindical, como trabalhador e agora como deputado federal e também membro da Comissão de Trabalho aqui na Câmara dos Deputados, recebo solicitações e inclusive sugestões para que a gente possa estar ainda melhorando esse projeto de lei que está tramitando aqui na Câmara dos Deputados. Agora ele está na Comissão de Finanças e Tributação. A nossa expectativa é que, após a aprovação dele na Comissão de Finanças e Tributação, ele vai então para a Comissão de Constituição e Justiça. Então ele está praticamente numa fase já terminativa de discussão aqui na Câmara dos Deputados. Mas ainda ele pode receber sugestões. Eu, como parlamentar, como deputado federal, tenho recebido muitas sugestões dos dirigentes sindicais, dos trabalhadores da nossa região aí do Vale do Aço. E queria aproveitar essa oportunidade, Fernando, através da Vox aí, colocar o nosso mandato à disposição, nosso gabinete aqui em Brasília, a nossa assessoria aí no Vale do Aço. Sei que a Nádia, nossa assessora, o William também, que mora aí em Patinga, estão acompanhando, toda a minha assessoria aí em Minas Gerais. Então vocês podem encaminhar sugestões e principalmente para o nosso mandato aqui em Brasília, que a gente pode ainda fazer e realizar sugestões que possam estar melhorando, qualificando ainda mais a proposta, para que a gente possa aprovar uma lei que possa de fato vir sintonizada com a necessidade da classe trabalhadora, de todos os trabalhadores e trabalhadoras. Pra você ter uma ideia, após a reforma de 2029, os trabalhadores tiveram uma redução na sua renda mensal de 60% com a reforma da Previdência, o acréscimo de 2% para cada ano no período de aposentadoria. As mulheres foram muito sacrificadas. Então, a nossa expectativa agora é que, com esse projeto de lei que nós estamos trabalhando aqui na Câmara dos Deputados, que é o PLP 42 de 2023, a gente possa recuperar essa perda que os trabalhadores, que as trabalhadoras tiveram durante a última reforma da Previdência.
12: Então, a outra pergunta que chegou, conhecendo a região nossa, como o senhor conhece, né, de Cenibra, de Aperã, antiga Cesita, de Uzi Minas e outras empresas, tem uma pergunta, não sei se dá para, de qualquer forma, dentro daquilo que o senhor conhece, quais categorias do Vale do Aço serão mais impactadas pelas novas regras? O deputado saberia responder? Estou transmitindo a pergunta.
10: Os mais impactados, que serão mais beneficiados, nós com a reforma, com essa SPLP que irá regulamentar e trabalhar os prejuízos que os trabalhadores e as trabalhadoras tiveram com a reforma da Previdência, são os metalúrgicos, né, que é uma grande maioria aí da nossa região, trabalhadores também na área de papel e celulose, trabalhadores na área das indústrias químicas, são os que serão mais beneficiados, né, porque estão mais sujeitos a esses agentes, seja químico, físico ou biológico, né. E agora, como eu disse para você, estou entrando com um projeto de lei para a gente garantir a aposentadoria especial para os motoristas, né, que são os caminhoneiros, tradicional categoria dos caminhoneiros do nosso estado de Minas Gerais, do país inteiro, garantindo aposentadoria especial para os caminhoneiros, que são uma categoria também que está sujeita a um trabalho que ela é além da periculosidade, é além da insalubridade, que é um trabalho penoso, que justifica ter uma aposentadoria especial. São os trabalhadores caminhoneiros, trabalhadores que conduzem as cargas, não é, para o nosso país inteiro, principalmente os nossos trabalhadores e trabalhadoras aí do estado de Minas Gerais. Então, viu, Fernando, a todos vocês da Vox, colocar o nosso mandato de deputado federal, que, como trabalhador que sou, que a partir do chão de fábrica virei dirigente sindical, e de dirigente sindical me transformei como deputado federal, só tem sentido para mim estar aqui em Brasília, estar na Comissão do Trabalho, para defender a classe trabalhadora. Podem continuar contando com o nosso mandato de deputado federal.
12: Ô, deputado, algo mais sobre a aposentadoria especial, ou eu posso perguntar sobre a escala 6x1?
10: Eu acho que, né, sobre essa questão da aposentadoria especial, já fizemos um bom debate, não é? Nós estamos também aqui trabalhando essa questão de acabar com a escala 6x1, implantar uma escala 5x2, com uma jornada de 40 horas semanais, sem redução do salário. Essa proposta, Fernando, está tramitando aqui na Câmara há muitos anos, através de propostas de emenda constitucional e também através de projetos de lei. Por último, o presidente Lula encaminhou um projeto de lei que também trata desse tema, acabar com a escala 6x1, redução da jornada de trabalho sem redução do salário. Essa proposta do governo, ela tem uma tramitação especial, de urgência. Diante disso, ela provocou a tramitação de duas propostas de emenda constitucional que já estavam aqui na Câmara dos Deputados. O deputado Hugo Mota, que é o presidente da Câmara, colocou essas duas PEC em andamento e, por último, uma PEC de autoria da deputada Érica Hilton e a outra do deputado Reginaldo Lopes. Uma foi apensada, a outra se transformou na PEC 221, e essa PEC 221 já tramitou aqui na Câmara, numa comissão especial, que eu fiz parte dessa comissão especial, participei dessa comissão como parlamentar, e nós já votamos aqui na Câmara, inclusive no plenário, portanto, já concluímos e votamos aqui na Câmara dos Deputados. Agora, essa PEC foi para o Senado. A nossa expectativa é que ela possa também andar lá no Senado. Tenho notícias que nós temos vários senadores, inclusive senadores de Minas Gerais, e o próprio presidente do Senado, que está segurando a tramitação desta PEC. Mas era importante, e é importante, que a gente votasse essa PEC ainda esse ano, para acabar definitivamente com a escala 6x1, implantar uma escala 5x2, com jornadas de 40 horas, sem redução do salário. Porque, voltando à proposta de emenda constitucional, fazendo, né, a modificação na Constituição, aí depois você pode votar os projetos de lei, que o projeto de lei é lei complementar. Aí, então, a gente pode tanto votar outros projetos de lei para poder regulamentar depois a PEC, como também até ampliar, como alguns querem, para jornada, além das 40 horas semanais, 36 horas semanais, ou outras escalas que sejam ainda mais humanas para a classe trabalhadora. Mas hoje, o que está mais consolidado e que está mais pactuado aqui na Câmara e até no Senado, no Congresso Nacional, é a redução da jornada de trabalho para 40 horas semanais, acabar com a escala 6x1, criar uma escala 5x2, sem redução de salário.
12: Tem uma pergunta aqui, por que não entram com uma proposta de trabalho sob demanda, tipo feita com os aplicativos, liberdade para contratar, liberdade para trabalhar? Pergunta do Hermínio, do Vale do Aço.
10: Pois é, essa semana, Fernando, foi realizado a Conferência Internacional do Trabalho, a OIT, em Genebra. A Câmara, inclusive, esteve representada. Eu participei o ano passado, representando a Câmara dos Deputados, representando no Brasil, desta conferência. Um grande tema que se discute hoje, não é só no Brasil, mas no mundo inteiro, é a regulamentação das plataformas, a regulamentação desse sistema de trabalho, que é muito comum hoje, através do transporte, né? Seja a motocicleta, seja o carro, enfim, né? Nós precisamos trabalhar uma regulamentação disso, não é ser contra, mas é regulamentar. O que não pode é do jeito que está hoje. Você vê aí o trabalhador de um aplicativo de automóvel, ele em torno de 40% a 45% vai para a plataforma, vai para o aplicativo. O motorista ali está tendo desgaste do carro, ele tem que botar gasolina, ele tem que trocar do carro quando fica mais velho, ele acaba também tem o seu desgaste físico, ele também tem que ter direito à sua aposentadoria. Isso nada hoje é considerado, não é? Então, há uma dúvida, uma discussão, se ele é autônomo ou se ele é dependente de alguma empresa, porque usa o aplicativo daquela plataforma. Então, isso precisa ser regulamentado. A própria Organização Internacional do Trabalho tirou declarações importantes agora, semana passada, em Genebra. Acompanhei através da internet toda a discussão lá em Genebra, através dos meus colegas deputados aqui de Brasília, que estiveram lá na OIT. E esse é um tema muito importante que nós temos que trazer para a Câmara dos Deputados, que é preciso que seja resolvido aqui na Comissão do Trabalho. É necessário regulamentar essa é a questão das plataformas. É necessário regulamentar os aplicativos, sem inventar mais taxas e tal, não é? Que a gente possa garantir a liberdade ao trabalho, o direito ao trabalho, mas que isso precisa ter uma regulamentação. Nós não podemos admitir que várias categorias de trabalhadores hoje, muitas vezes, estão sendo explorados, não é? Às vezes até é uma escravidão diferenciada, mas é uma forma também de escravizar a classe trabalhadora imposta por algumas plataformas e por algumas empresas de aplicativos. Portanto, regulamentar isso, abrir uma discussão sobre essa questão da regulamentação das plataformas, nós temos que encarar de frente, seja nós, deputados, parlamentares aqui no Congresso Nacional, seja os próprios pessoas que usam esses aplicativos, aqueles que trabalham aí em automóveis, em motocicletas, em outros aplicativos, outros sistemas também de trabalho. Nós temos que realizar essa discussão. O mundo do trabalho, Fernando, tem mudado muito. O sistema de trabalho tem mudado muito. O trabalhador tem saído da enxada, tem saído da enxadinha, não é? Para o maquinário, seja o trabalhador rural, seja também o trabalhador urbano, que muitas vezes trabalhava muito só no local de trabalho, às vezes ele agora ele pode trabalhar no seu local de moradia, não é? Através da própria internet, através de vários sistemas que nós temos hoje. Então, nós temos que assumir que o mundo do trabalho está mudando. Portanto, também a

0: PT, estamos tratando sobre, primeiro, aposentadoria especial e agora o fim da escala 6x1. Tem uma pergunta do Ed. Primeiro, agradecer ao Pacheco pela mensagem. Ele fala, parabéns, deputado Leonardo Monteiro. O Anderson Luiz Andrade, até quando a PL 42 deve entrar em pauta e possível aprovação para sanção presidencial? Podemos ter esperança de ser aprovado até o final do ano? O Anderson, trabalhador da Perante Motel. E aí, deputado?
1: Pois é, nós estamos tramitando aqui na Câmara, Emerson, ele está ainda nas comissões, nós temos que concluir essa discussão nas comissões e em seguida ir a plenário. Como parlamentar, a relatora desse projeto é a deputada Érica Cocai, deputada aqui de Brasília, do DF, do Partido dos Trabalhadores. Ela está com o relatório praticamente concluído. Nós estamos então acertando com o presidente da comissão para poder a gente agilizar a votação dele em comissão, esperando que daí ele irá para a Comissão de Constituição e Justiça. E nós estamos no mês de junho. Em julho a gente tem recesso, que funciona até o dia 10, dia 15 de julho, depois os últimos 15, 20 dias de julho é recesso, e depois nós temos o período eleitoral. Então nós estamos num ano muito curto, né? Ainda temos agora esse período de junho e a Copa do Mundo. Mas com tudo isso, nossa expectativa é de tentar votá-lo, pelo menos ainda na Comissão de Finanças e Tributação, agora ainda durante o mês de junho, aí início de julho, para então ele seria encaminhado para a Comissão de Constituição e Justiça e tentar uma agilidade lá na comissão. Se a gente conseguir essa agilidade, ele seria votado ainda esse ano, né? Então é mais ou menos nessa expectativa, mas é importante que haja uma articulação de fora para dentro. O que, que eu chamo isso? Uma participação aí do movimento sindical, dos sindicatos. Nós temos grandes sindicatos organizados, principalmente na nossa região, né? Como Metazita, como Metabase, Metalúrgicos de João Molevade, Metalúrgicos de Patinga, as centrais sindicais, a CUT, a Força Sindical. Então é importante o movimento sindical pressionar aqui na Câmara dos Deputados, a todos nós deputados, e ao presidente da Câmara, ao presidente do Senado, não é, mandar manifestação, realizar manifestação aqui em Brasília. Eu estou propondo, viu, Fernando, a realização de um seminário. A gente deve realizar ainda no final ainda do mês de junho, onde eu quero fazer realizar um grande debate ao vivo, presencial e online. Quem puder vir aqui em Brasília, vir para a gente realizar esse debate, aqueles ou aquelas que não conseguir vir, nós vamos abrir também para poder participar via internet. Então, quero realizar um seminário ainda esse ano, justamente com esse objetivo, das pessoas tomarem mais conhecimento do que é essa questão da aposentadoria especial. Como o Fernando agora, com as perguntas aqui, nós tentamos explicar, e também a gente, através desse seminário, a gente realizar uma pressão, no bom sentido, à Câmara dos Deputados para votação o mais rápido possível do PLP 42 de 2023, que trata da aposentadoria especial. Então essa pressão é importante, de vocês que estão de fora. Por isso eu quero parabenizar aqui a Vox por essa oportunidade, por esse debate, né? Quanto mais a imprensa puder contribuir com isso, divulgar o movimento sindical, a classe trabalhadora, né? Enfim, e também o setor produtivo, os empresários, porque o trabalhador, tendo saúde, estando trabalhando com um ambiente saudável e com saúde, ele também produz mais, ele gera mais produtividade. Isso é mais importante também, inclusive para as empresas e para o setor produtivo. Então nós estamos trabalhando com essa perspectiva, né? Com a contribuição de todos e todas, para o mais rápido possível a gente votar o PLP 42 de 2023 aqui na Câmara e no Congresso Nacional.
0: Deputado, já nos caminhando para o final, eu tenho uma pergunta final aqui, vou pedir o senhor, para além de respondê-la, fazer suas considerações finais. Só lendo aqui o Reginaldo Curriola. Boa noite, estamos no aguardo da aprovação da PL 42 para que possamos ter uma aposentadoria justa após muitos anos de trabalho. Parabéns a todos. Parabéns a todos vocês pelo esforço nesse trabalho. Sou funcionário da APIRAN. Muito obrigado, Regina.

0: Deputado, quem é contra o fim da escala 6x1, quem quer que a coisa permaneça como está, 6x1, quem não quer o 5x2, geralmente argumenta que isso pode gerar desemprego. O senhor acredita que produtividade e qualidade de vida podem caminhar juntas? Enfim, né? O que o senhor pensa a respeito? Geraria, de fato, desemprego?
1: Sem dúvida, Fernando. Nós temos dados, né, estatísticos, de pesquisa, que o trabalhador, a trabalhadora que trabalha numa escala, num regime de trabalho mais humano, com mais tempo para descansar, para conviver com a família, né, ele produz mais, aumenta a produtividade. Isso em vários países do mundo. Agora, nós temos um histórico no nosso país, né, Fernando? Que vem há poucos anos atrás, pouco mais de 100 anos, nós tínhamos a escravidão no nosso país. A força do trabalho era escravagista. As pessoas não tinham salário. As pessoas não tinham jornada de trabalho. Trabalhavam de sol a sol, como se diz no ditado popular. Quando foi acabar com a escravidão, também se falava que tinha que ter uma compensação para os senhores escravos. Porque ele estava perdendo a força de trabalho. Depois nós tivemos uma luta para conseguir garantir uma jornada de trabalho. Enfim, conseguimos chegar às 48 horas semanais, lá no período de Getúlio Vargas. Não é? Depois conseguimos, na Constituição Federal de 88, chegar às 44 horas semanais. Naquela, em 88... eu já era dirigente sindical. A nossa luta era para as 40 horas semanais em 1988. E aí conseguimos as 44, conseguimos chegar nas 44. E agora, depois de quase 40 anos, 38 anos, não é? Nós estamos conquistando as 40 horas semanais. E as pessoas usam o mesmo argumento que as empresas não vão aguentar bancar, que vai encarecer as coisas, não é? É o mesmo argumento que foi usado lá na época da escravidão, para acabar com a escravidão. Nós acabamos de discutir aqui agora a questão das plataformas, da internet, dos aplicativos. O mundo do trabalho mudou muito. As pessoas precisam trabalhar e ter tempo para descansar. O jovem, a jovem, pode ser um comerciário, que normalmente é o primeiro emprego de quase todos nós, mas precisa de ser horário também para ele estudar. Como é que vai ficar trabalhar numa empresa e largar serviço às 10 horas da noite, às 8 horas da noite, de segunda a sábado? Então, é mais justo, é justo que você possa trabalhar de segunda a sexta e folga 5x2, em vez de 6x1, em vez de segunda a sábado, não é? De segunda a sexta. Por isso que se fala em acabar com a 6x1 e implantar 5x2, com 2 dias de folga. Podemos até admitir que esses 2 dias sejam discutidos entre a categoria e o sindicato, se vai folgar o domingo e a segunda, ou o domingo e a sexta, isso poderá ser negociado, não é? Mas que precisa ser 2 dias de folga. Isso é o que se discute aqui na Câmara dos Deputados. Então, viu, Reginaldo, parabéns aí pela sua contribuição, pela sua participação, pela pergunta. Pode contar conosco. O que nós precisamos trabalhar, sem dúvida nenhuma, é para a gente ter um sistema de trabalho, uma escala de trabalho mais humana, mais justa, que o trabalhador, que a trabalhadora possa ter tempo para trabalhar, estudar se quiser, participar de algum esporte, participar da academia, se faz academia, participar com a sua família, ter mais convivência com isso, com certeza o trabalhador estará mais feliz e com certeza também ele irá produzir mais e com certeza a empresa terá mais produtividade. Isso não tenho dúvida. Então nós temos que quebrar preconceitos, trabalhar para a gente poder ter uma jornada de trabalho mais humana, que seja mais sintonizada com a promoção da nossa vida, né? Trabalhar é muito bom, mas viver também melhor ainda. Grande abraço, gente. Muito obrigado. Ô,
0: deputado, eu só vou te pedir para as suas considerações finais. Antes eu vou ler mensagens aqui, rápidas, não são perguntas, são posicionamentos. Wilson Pedro, sou funcionário da Peran e coordeno um grupo de WhatsApp PLP 42 e ADI 6309. Não faz sentido atrasar, colocar em pauta a votação da PLP 42. Projeto originário da PLP 42 é o PLC 245 de 19, que veio ao Senado Federal. Não justifica prolongar. O relatório está pronto, basta atualizar retirando a idade mínima já tida inconstitucional pelo Supremo. Muito obrigado, senhor. Só aqui, o Jefferson Dias, experiência que se renova. Leonardo Monteiro, tamo junto. Jéssica Souza, tamo junto. Fabri Missões. Mário Martins, políticos como o Leonardo Monteiro são raridade nesse país. Ele é atuante de verdade. Jefferson, ele fala com conhecimento de causa. Beto de Castro, disparado melhor deputado federal de Minas Gerais. Ana Paula Araújo, tamo junto. Fabri Missões. Bruna Mendes também tá ligada. Vander Maximilian, história de vida e luta. Este está ao lado do povo. Sempre presente, Leonardo Monteiro. Ana Paula Araújo, tamo junto. Eu dou valor a esse é do povo. Euvelaine Christian, obrigado. Jonathan Silva, já votei duas vezes, agora vou de novo. Já posso pedir música no Fantástico, Leonardo Monteiro. Esse realmente eu dou valor. Deputado, muito obrigado. E agradeço a todos os ouvintes que participam aqui. Já estouramos o tempo aqui, mas a pauta, ela foi uma pauta. As pautas, né? Pautas altamente relevantes. Peço seu destaque final, seu recado para a audiência da Vox. Fique à vontade, porque a gente já ultrapassou o horário de terminar o programa. Eu quero só parabenizar a sua assessora, a doutora Nádia Leles, que faz um trabalho belíssimo e hoje trabalhou doente na questão de tá meio gripada, né? Mas hoje prestou serviço, nos ajudou aqui, mesmo à distância, para que a gente pudesse ter essa reunião aqui, essa entrevista via internet com o deputado Leonardo Monteiro. Eu quero agradecer, viu, Nádia? Muito obrigado a você, que mesmo afastado aí do seu trabalho por questão de saúde, você nos permitiu aí por via meio de contato, link daqui e dali. Muito obrigado. E você é um assessor de grande valor. Deputado, a palavra está com o senhor.
1: Fernando, eu quero também parabenizar a doutora Nádia. Nádia é uma companheira de trabalho importante, uma jovem, dinâmica, muito trabalhadora, aí do Vale do Aço, tem nos ajudado muito e contribuído, e fez todos os esforços para que essa entrevista acontecesse. Quero também te parabenizar, viu, Fernando, pela qualidade das perguntas, pela entrevista, mandar um abraço para o Jonaí, nosso diretor aí da Vox Comunicação, agradecer a todos vocês, cumprimentar também todos os dirigentes sindicais do nosso estado de Minas Gerais, colocar o nosso mandato à disposição. Quero aproveitar, viu, Fernando, mandar um abraço para o Fabiano Careca. Ele é presidente da cooperativa dos caminhoneiros de Minas Gerais. Ajudou muito, contribuiu com o projeto de lei que nós estamos acompanhando aqui na Câmara agora, que eu sou autor, projeto de lei 163 de 2026, que trata da aposentadoria especial para os caminhoneiros do nosso país, principalmente os caminhoneiros aí de Minas Gerais. Parabéns, viu, Fabiano Careca, pode contar conosco, estamos juntos também nesta caminhada aqui em Brasília e aí em Minas Gerais. Então, um grande abraço, viu, gente, pode continuar com o nosso mandato de deputado federal, seja aqui em Brasília, seja no nosso estado de Minas Gerais. Grande abraço a todos vocês que estão nos assistindo, nos acompanhando através da Vox Comunicação.
0: Muito obrigado, ouvimos e vemos aí pela entrevista transmitida com a imagem lá do gabinete dele em Brasília, o deputado federal, a quem agradeço, Leonardo Monteiro, do PT, ok? Eu quero só agradecer a Maria Márcia Gandra, já fim da entrevista, mas eu agradeço também pela sua participação. Bom, termina aqui, antes o sorteio, né? Ganha o milkshake, frutas vermelhas do Chiquinho Sorvetes, Marcelo Souza Cruz, bairro Silvio Pereira, um Coronel Fabriciano, a produção fará contato. Pessoal, boa noite. Vai seguir aí o 98 Talks, que já começou. A todos, excelente noite. Obrigado pela audiência. Um abraço do tamanho do Brasil. Arrivederci.

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2: 7h14. 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
3: De fato, nessa pediu ao Trump, né? É lógico que isso não foi comprovado em momento nenhum, isso não foi afirmado em momento nenhum, mas essa ideia foi vendida em algum momento nas redes sociais. Agora, isso é suficiente para uma condenação no Supremo Tribunal Federal?
4: Bom, vamos pegar por ordem cronológica, porque talvez fica mais fácil a gente entender o processo que a gente está aqui hoje discutindo, né? No início do ano passado, o Eduardo Bolsonaro, dentro do processo que afetava ali toda a condenação ao Jair Bolsonaro, o Eduardo não tinha nenhuma citação, não tinha nenhuma referência e nenhuma acusação sobre ele. Ele pega um avião, vai para os Estados Unidos e faz uma declaração dizendo: estou aqui nos Estados Unidos para lutar pela liberdade. Algo nesse sentido. E dali em diante, ele começa a estabelecer várias ações, todas elas contra as instituições, mais especificamente o Alexandre de Moraes, mas principalmente ao processo que corria no STF em relação ao julgamento de Jair Bolsonaro. As instituições era a grande crítica dele. E ele começa a fazer vários lobbies. E aí tem um dado aqui que é interessante. A empresa do Donald Trump está processando o Alexandre de Moraes diretamente. E quem fez esse lobby para que esse processo acontecesse foi Eduardo Bolsonaro. Além disso, você tem várias outras empresas, como a própria empresa do Elon Musk, que também está processando diretamente o Alexandre de Moraes. Tudo isso o próprio Eduardo colocou em letras garrafais nas suas redes sociais. Eu sou a pessoa que estou por trás de tudo isso.
3: Ok, mas o resultado disso ser uma condenação em colegiado no Supremo Tribunal Federal não parece uma cruzada individual?
4: Não é uma cruzada individual, Luiz, porque você tem processos contra a pessoa e contra a instituição. Veja bem, se o Alexandre de Moraes não estivesse no STF, não estaria sofrendo nenhum processo dessa natureza. Ele está sofrendo processos e ataques do clã do Bolsonaro justamente porque está à frente de um julgamento no qual condenou Jair Bolsonaro. Só mais uma informação, o Eduardo Bolsonaro comemorou em agosto do ano passado as sanções financeiras que o Brasil teve naquele momento. É fato que ele dificilmente tenha influenciado diretamente Trump, mas é inegável que ele se esforçou para que essas sanções acontecessem, afirmou isso em várias vezes. Temos que sacrificar a economia brasileira em prol da liberdade. Ora, destruir uma economia inteira para salvar uma pessoa, faz sentido isso? Uma pessoa que comprovadamente participou de um ato criminoso? Então fica muito difícil a situação do Eduardo Bolsonaro diante de todo esse processo, porque ele, sim, atuou proativamente para que o STF, enquanto instituição, fosse prejudicado.
5: Eu não sei nem por onde começar, porque você fez menção a alguém que cometeu um grande crime, que eu imagino que o crime seja o suposto golpe sem armas, o suposto golpe de batom, o suposto golpe sem nenhum apoio.
4: Teve armas, tá? Armas.
5: Teve batom.
4: Não teve batom, golpe teve
5: sem,
4: armas.
5: Sem, ó, o Michel
4: teve
5: Temer.
4: Teve bomba dentro de um caminhão-tanque, claro.
5: Michel Temer falou que não existe golpe se você não tiver as Forças Armadas apoiando. Não teve golpe, teve uma insatisfação.
4: Teve general apoiando, você tá dizendo, general condenado fazendo parte do golpe.
5: E você está falando que é um criminoso.
4: Mais do que superado pelo
5: pela
4: sociedade.
5: É uma grande vergonha.
4: Mais de 70% da população brasileira concorda que houve sim uma tentativa de golpe.
5: Mais de 70% da população brasileira acha que JK foi um grande presidente. E daí? O fato é, eu vou entrar no assunto que você abordou, do Eduardo Bolsonaro. pela sua fala. Nem você acredita que ele influenciou nesse tarifaço. Ele vendeu o que atuou. Mas a questão
4: não é só o tarifaço. Uai, mas
5: peraí. Ele...
4: A questão é muito além do tarifaço.
5: Não, olha só. Mas aí você falou do Moraes. Que o Moraes só está respondendo por isso porque está no STF. Não, o Moraes está respondendo por isso por todos os desmandos que ele fez, pelas várias vezes que ele queimou a Constituição. Infelizmente, Alexandre Parece, Moraes,
4: eu não quero defender
5: ele não está de nem aí com não a Constituição é da República. É a ditadura da toga. Não é
4: defesa do Alexandre de
5: Moraes. Parece.
4: Ele erra enquanto juiz, enquanto CF. A gente já falou isso aqui várias vezes. A nossa defesa aqui é contra as, em favor das instituições brasileiras.
5: Isso.
4: E ele fez lobby, sim, lá nos Estados Unidos, para que o STF fosse atacado. A gente não pode
5: então,
4: negar
5: então isso. Então deixa eu te perguntar uma coisa dessa linha. Vamos dizer que eu estou extremamente insatisfeito com o Luiz Fernando Rocha aqui.
4: Sim,
5: e aí eu vou... Hã?
4: Pra você.
5: Não. E aí eu vou lá no Alexandre Moraes e falo, meu amigo, você é careca como eu, vem cá, vamos conversar. Luiz Fernando Rocha, aquele cara não pode ficar lá. Ele não pode. É um absurdo o que ele está fazendo. Aí o Alexandre Moraes, por outras razões, traz uma penalização para o Luiz Fernando Rocha, mas eu vou falar, ah, fui eu que fiz. Eu devo ser preso por isso? Sendo que... Não é por minha causa que ele fez
4: o
5: que fez.
4: Eu não entendi a comparação muito bem.
5: A comparação é a seguinte,
4: a questão é que ele foi...
5: não foi o causador do tarifaço.
4: Mas
5: você
4: é muito
5: sabe
4: mais
5: disso.
4: Que o tarifaço.
5: Você sabe disso porque ele fez esse tarifaço é em vários países. Não tem um Eduardo Bolsonaro para cada país. Você sabe muito bem que o Eduardo Bolsonaro não fez efeito nenhum
4: nisso. Por muito menos, você teve personagens nos Estados Unidos pegando prisões muito piores.
5: Olha, deixa eu te falar uma coisa.
4: Vou pegar só um exemplo do Edward Snowden, por exemplo. O Edward Snowden, por exemplo, por muito menos você teve pessoas pegando prisões muito piores, condenações muito piores fora do Brasil. O que o Eduardo Bolsonaro fez foi sério. A gente pode discutir a gradação da pena, a gente pode discutir a dosimetria, a gente pode discutir uma série de coisas aqui. Agora, negar que ele fez tudo certo, que ele agiu corretamente, que ele agiu em prol do Brasil, que ele estava preocupado com o Brasil, é mentira. Ele está preocupado com a família dele, com o pai dele, e manter essa briga acesa. Porque é nessa briga acesa que ele tem palanque.
5: Mas
4: porque competência para liderar alguma coisa,
5: mas isso eu não
4: ele
5: tô
4: não tem.
5: Cara, eu não estou discordando de você nesse ponto.
4: É
5: a minha questão é que pegaram essa pessoa... que está usando isso politicamente, e estão acabando com essa pessoa, fazendo condenações, inclusive a prisão, por algo que ele não fez.
4: Ele se destruiu.
5: Ele não fez, fica parecendo que ele é o causador do tarifaço. Gente, não é.
4: Não,
5: o Trump
4: é muito além do tarifaço.
5: Para vários países, inclusive
4: é o Brasil. É muito além do tarifaço. A condenação, se a gente for pegar ela, a discussão que foi feita hoje no STF, está muito além do tarifaço. O tarifaço é um dos pontos citados. Você tem várias perseguições que são feitas. Eu citei a questão de condenações e processos contra ministros do STF, mas você tem de ministros do governo, secretários do governo, esposas de secretário, foi uma sucessão de ações que ele se colocou como grande articulador. Aqui, gente, vale um ponto importante. O Eduardo está gritando, eu cometi um crime. E aí depois, quando vem a bronca, ele vai tirar o corpo fora? Seja homem para poder falar, eu cometi e vou enfrentar a pena.
5: Mas a gente sabe que não foi por conta dele. A gente sabe que essas questões são muito maiores.
4: Mas ele
5: estava envolvido. Alexandre Moraes, por exemplo, ele tomou Magnitsky e tal, não tem nada a ver com o Eduardo Bolsonaro. Ele desrespeitou as questões das leis das redes sociais lá dos Estados Unidos. Ele fez uma... Ao invés de usar carta rogatória... supostamente respeitou. Não. Ao invés de citar por uma carta rogatória, ele fez uma intimação via tweet.
4: Não, via edital.
5: Isso não está nem previsto.
4: Via então, edital. Assim,
5: não é por conta... Não é por conta, certamente. Via edital é uma piada, né?
4: Não, mas eu também discordo. Não é o modelo correto. Mas o que, que a justiça reconheceu?
5: Ele está brincando com os Estados Unidos.
4: Ele comentou, o Eduardo, no caso, deu sinalização de que estava ciente do processo. Se o Eduardo ficasse calado...
5: Não, desculpa, nós não estamos falando da mesma coisa, não. Agora que você está falando do Eduardo. Eu já estou falando de outras coisas. Eu estou falando da questão das redes sociais, quando o Alexandre Moraes fez intimações ou citações para uma determinada rede, mandando tirar post, e ele fez isso via tweet. Ele não mandou uma carta rogatória para lá. Vocês recordam? Então, assim,
4: recordo,
5: ele realmente...
4: porque o Twitter não colocava a representação
5: isso,
4: aqui no Brasil.
5: Isso, ele poderia fazer uma carta rogatória, que é o meio certo de citar nos Estados Unidos. Mas não, ele escreveu no próprio Twitter, assim, rasgando a própria Constituição. Então é por essas e outras que ele vem respondendo, inclusive com a Lei Magnitsky. Eu só acho assim, para mim é muito claro que existe uma perseguição aquela família Bolsonaro, independente de qualquer coisa.
4: Mas eles criam uma situação para ser perseguido, Clarece. Okay. Se os caras fossem minimamente sérios...
5: Mas a gente não pode apoiar isso, esse tipo de perseguição. A gente não pode apoiar
4: isso. Mas a gente também não pode defender.
5: Não estou defendendo. Estou defendendo a Constituição. Não estou defendendo a pessoa. Não, poderia ser eu ou você.
4: Não, quando você diz que o Eduardo, que a família Bolsonaro tem uma certa prerrogativa para agir dessa forma... É uma certa defesa.
5: Não, estou olhando ele como cidadão. Não estou nem aí para o sobrenome dele.
3: Ó, gente, eu acho...
4: Se deixar, a gente vai muito tempo
3: aqui. Não, eu acho importante o seguinte. Existe um consenso de que há abusos, ok? Há abusos no judiciário brasileiro. A gente fica dando volta em torno do próprio rabo nessa história de ditadura do judiciário. Eu acho que isso é uma frase de efeito, Claré, que funciona bem para externar o ponto de vista, mas ela é perigosa, porque existiu um processo legal, correto? Uhum. Esse processo legal teve defesa, ele teve direito à defesa.
4: E quando ele teve a oportunidade de se defender, chamou o homem para ser vice.
3: E nesse...
5: A gente foi uma piada, né?
4: Assim, era a hora?
5: Mas foi uma piada.
3: Bem, era a hora? Teve a oportunidade de se defender. Todos tiveram a oportunidade
5: de se defender. Você acha que aquilo é se defender?
3: Cara, tiveram a oportunidade de se defender.
4: Ele teve a oportunidade, ele não quis.
3: Dentro do que a Constituição exige. O que eu estou querendo? Qual é o meu ponto?
5: Mas o que adianta aqui? Você se defender se o juiz está totalmente irregular,
4: Claré, e se faz uma decisão irregular?
5: Mas ali o Rodrigo momento... hoje está nervoso, ele não está deixando eu concluir as frases, cara. Ele está nervoso.
4: Se ele tivesse, naquele momento, colocado as questões do que ele defende na frente do juiz, na frente das câmeras, estava sendo televisionado para o Brasil inteiro.
3: Acho que a grande questão é o seguinte, o fato é que não acharam que chegaria nesse ponto. O fato é que fizeram sem achar que chegaria nesse ponto. Sim. Isso é um ponto. O fato é que existem abusos por parte do judiciário, especialmente...
4: Concordo.
3: E eu entendo que há uma cruzada pessoal de Alexandre de Moraes, sim. Em que pese você dizer, Rodrigo, que... houve motivos para ele agir dessa forma. Como um ministro do Supremo Tribunal Federal, teoricamente não. Constitucionalmente, tecnicamente, a Suprema Corte Brasileira, a corte maior, como o Thiago Lenoir bem nos trouxe, ele talvez devesse ter uma postura mais magnânima mesmo, uma postura menos pessoal. Então tudo isso, acho que todos concordam. Agora, se é justo ou não é justo, o Claré, também não dá para discordar que houve o devido processo legal. E os advogados dele tiveram a oportunidade de reverter isso com argumentos do curso do processo.
5: Teatro. Devido ao processo legal, é um teatro.
3: Se o juiz já tem a decisão... O ponto que eu quero chegar a isso, que várias pessoas dizem coisas similares, eu vou ler aqui algumas participações para vocês entenderem. Várias participações aqui falam nesse sentido, e eu concordo que pode ter sido, como uma CPI muitas vezes é um teatro. Mas então que se mude a Constituição, que se comece a mudar de verdade o processo como o STF atua.
5: Ou se respeite a Constituição, porque infelizmente o STF não respeita.
3: Mas foi feito o processo dentro do Supremo Tribunal Federal, cara.
5: Só por estar lá dentro, então...
3: Então você está me dizendo que existe a ditadura da toga.
5: Você está me dizendo
4: que teve direito de defesa.
5: Como assim ninguém questionou, cara?
3: O processo,
5: Primeiro questionamento. O ministro Alexandre Moraes não poderia, em hipótese alguma, julgar isso. Porque ele, em tese, era vítima.
4: Claro, é questionamento. Se todo juiz que for vítima de um criminoso, então nós temos que fechar o judiciário no Brasil.
5: Não, peraí. O juiz que é vítima, ele não pode participar daquilo. Isso é, pra mim, é mais tranquilo, tá na Constituição.
4: Vários juízes são ameaçados, vários juízes são processados.
5: Ele não pode julgar. Ele não pode julgar. O Alexandre Moraes, em tese, falaram que iam matar ele no Rio de Janeiro e tal. Acabou, ele não pode mais julgar sobre aquele processo.
4: Nossa, então é muito fácil, então, um criminoso se livrar de um juiz. É só ameaçar o processo.
5: Durante o processo é diferente, né? Isso foi antes do processo.
3: Só para esclarecer, porque eu acho que é importante, porque às vezes as pessoas também podem estar escutando à distância e entenderem errado. Quando eu falo que não houve questionamento, eu estou falando questionamento legal no curso do processo. Não foi apresentado um questionamento formal.
5: Claro que foi.
3: Foi julgado
5: por quê? Tem preliminares lá. Tem vários preliminares do processo.
3: Reclamação não é questionamento.
5: Como assim reclamação? A defesa traz preliminares, inclusive de que Alexandre Moraes não poderia julgar. Claro, não é só ele
4: que
5: não.
4: Foi discutido.
5: Tem alguns, Barroso também, que falou bolsonarismo, vencemos o bolsonarismo. Tem vários. Várias preliminares que foram atropeladas.
4: Que foi debatido na corte e que foi indeferido. A questão que se coloca, Claré, e até para o ouvinte entender, a defesa de todos os acusados no processo do 8 de janeiro reconhecem duas coisas. O processo não se resume ao 8 de janeiro. Esse é o primeiro ponto.
5: Isso é verdade.
4: Ele vem de meses, anos, diante daquele evento que é talvez a catarse de tudo. Você tem bombas colocadas em caminhões, tanques de gasolina, querosene, dentro do aeroporto às vésperas do Natal. Isso mataria milhares, de centenas de pessoas. Você tem ameaças de morte, planos de execução impressos e sendo carregados aí por militares de alta patente. Então, o processo não é só o 8 de janeiro, esse é o primeiro ponto. O segundo ponto, nenhuma defesa, nem a do Bolsonaro, nem a dos generais, nenhuma defesa nega a existência de um plano golpista. Nenhuma defesa.
5: Plano golpista é um desejo.
4: Plano
5: Isso
4: golpista,
5: não é crime.
4: Plano golpista é crime.
5: Não, não é crime.
4: Se ele é
5: não
4: executado,
5: é crime.
4: Plano golpista é crime, porque se ele é executado, deixa de ser golpe.
5: Não, não,
4: é revolução. Peraí,
5: tentativa de golpe é uma coisa, golpe é outra.
4: O golpe de 64 implementado não foi ninguém condenado naquele processo.
5: Não, veja bem, uma coisa
4: foi até o final e conseguiu ser bem sucedido.
5: Uma coisa é golpe, outra coisa é tentativa, outra coisa é o desejo e planejamento.
4: Houve execução.
5: Houve, qual que foi? Tirar o batom da bolsa e escrever na estátua?
4: O processo não foi concluído porque parte das Forças Armadas brasileiras não aderiram àquele
3: execução plano. E conclusão são coisas distintas.
5: Não, distinto para mim é ter gente que ainda acredita nesse papo de golpe.
3: 7h30, deixa eu trazer aqui participações, porque vocês já mataram metade do meu programa hoje.
5: Acabou metade do programa, e depois que a gente voltar do intervalo,
3: a gente vai,
5: nós faremos
3: vai fazer o nosso concurso cultural.
5: Vai. Assim que voltarmos, Marcos... espero que vocês tenham mandado no WhatsApp já, porque na hora que mandar vai aparecer um robozinho. Ai, qual é o seu nome? Então já manda de uma vez, senão você vai perder o
3: Marcos,
5: tempo.
3: O Marcos lá de Fora foi o primeiro que mandou aqui hoje, só falando o seguinte: já estou ansioso para participar e ganhar esse livro. Tô sempre ligado. Marcos de Fora, um abraço para você. Júlio César Azevedo, parabéns pro Rodrigo, o desempenho dele é muito bom.
5: Posso ler duas mensagens que eu gostei?
3: Obrigado. Só acabar de ler do WhatsApp aqui, eu já te passo a palavra. Adriano, Claré, boa noite, concordo com você plenamente, Alexandre de Moraes é um ditador perverso. O Marley de Matosinhos, dizendo: Alexandre de Moraes, é nítido que ele trabalha para acabar com a família Bolsonaro, então está trabalhando por causa própria. Um país sério, ele não deveria estar falando nada. E o Emerson Ferreira dizendo que está esperando para responder, ganhar o livro do Juscelino. Pode ler os que você está trazendo.
5: Eu achei muito engraçado um do Dr. Alexandre. Claré está impedido de comentar sobre o Eduardo, porque ele claramente é apaixonado pela família Bolsonaro. O Tiago, foi um julgamento de cartas marcadas, isso é claro, como a água. E para terminar...
4: Depende da água, né?
5: E para terminar aqui, eu tinha visto um aqui, o Gildásio Gonçalves. Onde está a minuta do golpe? Estão usando criatividade, literalmente. O que eu estou reparando é que está bem dividido, tá?
3: Os nossos comentários. Sim, a gente tem o Márcio Magela aqui, por exemplo, e o Fernando Souza, no YouTube da Rede Mais, por exemplo. O Márcio Magela, eu vou dar um resumo, só para não... Eu não quero te ofender.
5: Não, tá? Jamais.
3: O Márcio Magela diz o seguinte: o careca burguês é fanático com a família Bolsonaro. Eu acho que o careca burguês é você, não o Alexandre Bolsonaro.
5: Sou eu, acho.
3: Ou
5: que
3: é
5: o
3: Alexandre
5: eu.
3: Bolsonaro?
5: Eu acho legal, porque as pessoas me chamam de careca, eu sou careca. Agora, burguês, cara. Pô, e assim, no Instagram alguém me falou isso, um cara entrou lá...
3: Aquele negócio
5: assim,
3: da camisa da
5: Flacó, da reserva.
3: Da reserva.
5: Esse cara aí com a camisa da reserva, querendo falar de Bolsa Família, mas hoje no Instagram alguém comentou numa postagem minha falando que eu sempre tive tudo de mão beijada. Que legal, cara. A galera sabe da minha vida, né?
3: Mas
5: bacana.
3: Luiz Carlos Ottoni ligado conosco aqui, a Luzia Aparecida da Silva, de Paraisópolis, do sul de Minas, adora a gente também gosta de vocês. Eu tô sentindo falta do Carlos hoje aqui de Montes Claros. Tô achando estranho que ele não está conosco.
5: Tomara que ele esteja bem.
3: O J. Ricardo de Albuquerque, lá de Juiz de Fora, falando: julgamento show, mais uma palhaçada para enterrar o STF. Mas ainda na lama de descredibilidade que eles mesmos se enfiaram. O Afonso Carlos Nunes Martins. Boa noite, gostaria de comentar sobre a resposta do André Mendonça ao Gilmar Mendes hoje no HC de Henrique Vorcar no habeas corpus. A gente vai falar sobre isso. O Cássio Rocha, o Prata, o Gustavo Schaeffer ligados aqui. O Schaeffer está dizendo: por conta da ação admitida, no caso do Eduardo Bolsonaro, que a ação dele foi admitida inúmeras vezes foi réu, confesso. Tem outras participações aqui que a gente traz daqui a pouquinho. A gente vai para o intervalo de 2 minutinhos e volta já com a pergunta surpresa do livro do Claré. 2 minutinhos de volta já, rapidinho. Pergunta.
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13: Muito bem, estamos de volta com o nosso 98 Talks. Agora é pra já, viu, gente? 31 99 149 98 98. Quem entrou, entrou. Quem não entrou, não vai dar tempo, que eu vou fazer agora a pergunta pra gente dar de presente um exemplar. Olha que miséria deste homem.
5: Não, mas calma. Exemplar. Primeiro fala o WhatsApp de novo, gente. Aqui,
13: 31 99 149 98 98.
5: Repita.
13: 31 99 149 98 98.
5: Manda oi aí pra dar tempo de cadastrar. Eu tô enrolando aqui pra você cadastrar, agora. Senão vai ficar difícil
13: o livro, você ganhar. Juscelino, uma crítica ao desenvolvimentismo, de Antônio Claré, que está na Amazon.
5: Peraí, você já vai fazer a pergunta?
13: Vou fazer
5: então, a calma, pergunta. Calma, pessoal.
13: Não, vou fazer.
5: É a pergunta agora.
13: E aqui, só pra completar, amanhã, na leitura do pátio, certo?
5: Não, Diamond.
13: Desculpa, a leitura do Diamond Mall.
5: É 19 horas.
13: 19 horas à noite, de autógrafos de Antônio. Vocês vão depois de assistirem o Talks, por favor.
5: Pode ir, eu vou ficar lá até 21
13: horas. Vamos lá, gente, o que a gente vai fazer? A primeira pessoa que responder corretamente essa pergunta vai ganhar o livro. Não dá para ser mais de um por enquanto. Depois nós vamos. O livro também esgotou, tá?
5: Você pode comprar na Amazon. Quem não ganhar, joga no Amazon
13: Juscelino. Mas esgotou, né? A primeira edição esgotou.
5: Já esgotou. Tá, mas assim, tem lá na Amazon, ainda tem, tá?
13: A pergunta: qual foi a profissão original de Juscelino Kubitschek antes dele entrar na política? O que Juscelino fazia antes de entrar na política?
5: Valendo!
13: Quem responder agora leva o livro para casa, eu trago já a resposta para vocês. Só para mandar
5: se aqui. Se não for BH, Luiz Fernando paga o correio, paga. Foi combinado.
13: Ah, Luiz Fernando paga o correio, exatamente. Tiago Carvalho, foi um julgamento de cartas marcadas, isso é claro como água. Gildas Gonçalves, somente na primeira turma, não foi a plenário o julgamento. A gente falou que foi colegiado. O Gildas é colegiado de qualquer forma, mesmo sendo a primeira turma. O Prata, tribunais do exterior já reprovaram o Xandão. Inclusive no caso da como é que chama? A deputada?
5: Qual é?
13: Carla Zambelli.
5: A Carla Zambelli.
13: Isso, ele está falando aqui. Mas não foi exatamente isso, viu, gente? Não, não é ele. Foi ele que julgou, né? Foi o Supremo Tribunal Federal. O Júnior Bahia, ô Rodrigo, desejo não é crime, não houve uma ação. Luciano Augusto, boa noite, Talks, excelente debate, porém esse país precisa de uma intervenção militar para colocar ordem, militares de verdade mesmo que venham dos Estados Unidos.
5: Eita.
13: é o nosso Luciano Augusto aqui no nosso YouTube. Não fui eu que falei isso. O Marcelo Fretes. Fale para o Claré que o Xandoca faz ilegalmente ações de investigador, promotor de justiça, juiz parcial e carcereiro. Tudo ao mesmo tempo. É isso. Muitas participações. Já temos um vencedor? Vilmar Bueno, parabéns pelo programa de opinião. Um abraço a todos. Gente, ontem vocês acompanharam aqui, nós tivemos a estreia do Oscar Filho, é um jornalista, comediante aí, que participou nas décadas de 80 e 90 do CQC, participou conosco aqui, uma participação legal pra caramba, foi bastante incisivo, como a gente gosta, né?
5: Grande contratação.
13: É legal, ele tá com a gente, ele grande vai escrever e gravar pra gente aqui na 98 News uma coluna 3 vezes por semana, terça, quarta e quinta-feira. Ontem ele já saiu com a coluna dele também para dar uma amostrinha de como vai ser. Ele é um cara ácido, ele é um cara objetivo. Muito legal ter essa companhia aqui no Talks, além dos nossos companheiros que estão sempre conosco aqui. Quem é o ganhador? Cássia Avelar. Boa noite a todos. Está difícil acreditar em um país com pessoas idôneas. Um ex-presidente preso injustamente e um atual em todo momento idolatrando o bandido. José Arnaldo, só Trump.
5: Deixa eu ler uma.
13: E pode ler.
5: Eu quero ler essa porque fala meu nome. Por que o Claré briga tanto para defender político, amigo? Tô defendendo político, não. Tô defendendo a Constituição e os direitos individuais de uma pessoa como qualquer outra.
13: O Zé Arnaldo disse que o Rodrigo acha que o ditador está certo. Acho que ele está falando do Lula.
5: Ou não, não, Alexandre é o Alexandre Moraes que ele está falando.
13: Mega Rambo, porque o Claré... Mega Rambo que falou. Mega Rambo.
5: O Cássio Rocha, que está sempre mandando mensagens positivas para mim, ele mandou aqui, claro, o Bolsonaro não leu nenhum livro ainda, você vai enviar para ele?
13: Gostei.
5: Cara, assim, muito enviaria. Bom. Só para ficar claro, quando você tem a questão da prisão, né, dos dias, eles reduzem pela leitura de certos livros pré-aprovados lá pelo Poder Judiciário. Então o meu, infelizmente, não está pré-aprovado lá não, sabe? Talvez ele não... Os que estão lá, eu ainda estou aqui, desse tipo de ideologia.
13: Não vou nem responder isso, não. Uma arma registrada... Assim,
4: super ideológico.
13: Uma arma registrada em nome do ex-presidente Jair Bolsonaro foi apreendida durante uma blitz da Polícia Militar em Taguatinga, no Distrito Federal. Eu vou trazer só essa notícia, que não tem muito o que a gente comentar disso, gente. É um fato só, tá? O armamento estava com um motorista que se identificou como servidor do Gabinete de Segurança Institucional e disse que levaria a pistola, estava levando a arma para um reparo depois que ela deu uma pane. Uma pane você dá quando vai usar, não? Estranho. Diante do caso, o ministro Alexandre de Moraes deu prazo de 24 horas para que a defesa explique por que Bolsonaro mantinha uma arma e um carregador sobressalente na sala, em casa, quer dizer, mesmo cumprindo prisão domiciliar. É um problema que ele vai ter que responder aí, né? Rapidamente. Porque
4: se a arma for dele, é bom deixar claro, lembrá-los que o Bolsonaro está preso. Mesmo estando em casa, ele responde a um processo e está privado de liberdade. Como qualquer pessoa privada de liberdade, ele não pode ter uma arma de fogo.
13: Quero trazer essa informação aqui, gente, porque essa para a gente debater, pelo seguinte. Hoje, o ex-governador de Goiás, pré-candidato à presidência pelo PSD, Ronaldo Caiado, que vinha mantendo uma postura diferente da do ex-governador Romeu Zema em relação a Flávio Bolsonaro, hoje ele resolveu, parece que, abandonar o barco também. Ele disse que o senador Flávio Bolsonaro perdeu a condição de derrotar o presidente Lula nas eleições de outubro. Ele disse que as pesquisas eleitorais mostram perda de competitividade de Flávio. Foi uma declaração dada durante a participação dele no programa Direto ao Ponto da Jovem Pan. A gente vai ouvir esse áudio agora para vocês entenderem melhor. Vamos lá.
14: O Flávio perdeu essa condição aí de poder ganhar a eleição do presidente Lula. Em decorrência de tudo que vem sendo mostrado em números pelas pesquisas. Não é? Ou seja, nós temos que considerar hoje, se o adversário do Brasil é o PT, então nós temos que preparar um candidato que tenha condições de enfrentá-lo no segundo turno. Porque ele vai estar no segundo turno.
13: Caiado tem tentado aí se apresentar como uma alternativa da ala mais à direita, uma alternativa ao bolsonarismo. Ele estava mais light, né, Claré? E agora parece que deu uma declaração um pouco mais forte, um pouco mais objetiva. Vai haver essa divisão realmente
3: no lado mais à direita. O Zema ontem, a gente comentou aqui, foi desconvidado de um evento em Santa Catarina. O pessoal do Sul não está, do Novo no Sul, não está satisfeito com ele.
5: É, porque lá na Santa Catarina estão muito, as chapas estão junto, né, PL Novo e tal,
3: pois essa
5: questão. Então... Mas o fato é, nós estamos no primeiro turno. Primeiro turno não tem só dois lados.
3: Nem no primeiro turno, né?
5: Nós estamos debatendo o primeiro turno.
3: Isso, exato.
5: E quando a gente fala em primeiro turno, não tem só dois lados. Então, a direita, quanto mais pessoas tiver, eu vejo como positivo. Porque pode ser que eu entendo que o melhor para a direita, por exemplo, seja o Zema, e você entenda, se você for direita, o Caiado, e o Rodrigo, se for direita, é o Flávio. Essa é a hora de você mostrar quem que você acredita mesmo. Aquele que tiver mais votos vai pro segundo turno e toda a direita, obviamente, vai com ele. Então, eu vejo com muita naturalidade esse posicionamento do Caiado, até para descolar, para falar, ó, gente, eu sou direita, mas eu não sou o Flávio. Né?
3: Não tá abandonando o barco, não, Lopes?
4: Bom, eu acho que é difícil, né? Porque, historicamente, toda a prognóstica eleitoral que se tem, alguém com mais de 30%, que é o caso do Flávio, vai pro segundo turno, um cenário como esse. Então, o Flávio só não iria para o segundo turno se ele desistisse da campanha, né? Agora, é possível, Luiz, Claré, que já se comece um movimento dentro da direita de entender que, caso o Flávio perca a eleição, o próximo nome a entrar numa disputa seja o que eventualmente é o favorito, seria o favorito da direita, que é o Tarcísio de Freitas. O Tarcísio de Freitas apresentava desde então números muito mais competitivos que outros candidatos. Era temido, inclusive, por alas do PT. Em 2030, caso o Lula seja reeleito, o Tarcísio surgiria como o nome mais forte da disputa, visto que a esquerda não tem nenhum outro nome e a direita entraria com outro Bolsonaro. Então, é momento sim da direita começar a fazer essa discussão. Continuar atrelado ao bolsonarismo ou construir realmente um nome competitivo. Lembrando que a família Bolsonaro, para eles, é mais importante a disputa do que a vitória.
3: Eu estava lendo aqui que o nosso Oscar Filho veio reclamar que eu falei que nos anos 80 e 90 ele não era nem nascido. 80 de fato não era, mas acho que CQC foi 90, 2000.
5: CQC foi 2000, com certeza.
3: Vamos lá, é só para dizer isso aqui. Gente, eu quero saber quem ganhou o livro.
5: Quem ganhou o livro?
3: Alisson Martins é o grande vencedor.
5: Qual foi a resposta?
3: Telegrafista e médico. Juscelino Kubitschek era telegrafista e médico.
5: Ele era telegrafista nos Correios.
3: O primeiro a mandar a mensagem foi o Alisson Martins. Ganhou o livro, mas ele precisa falar de onde é essa. Ele pode me dizer, meu querido? Ah, é de Confins.
5: Confins. E tem um nome, o sobrenome tá dele para eu escrever? Correio. Eu vou escrever, tá? Alisson Martins, beleza.
3: Beleza,
5: vou escrever Alisson, obrigado aqui e vou entregar nas mãos do Luiz Fernando, que fará chegar a você.
3: Farei chegar, vai ser barato esse frete aí. Pessoal do interior, gente, perderam dessa vez, mas tá lá não, na Amazon, ainda interior, dá pra vocês comprar.
5: Confins no interior, não?
3: É interior. Não é interior.
5: Região metropolitana, né?
3: Tá. Ó, o Vandercy xingando o Claré aqui, falando que o programa de opinião segue a minha. Claré é extremista de direita. Opa. Você não está convencendo com essa sua suposta neutralidade, não, viu? Você odeia o Juscelino, então eu concordo com
5: não, ele. Não, hipótese alguma, não odeio ninguém.
3: Você não odeia ninguém?
5: Não, você odeia ninguém. Não, eu não sou anti-Juscelino. Eu trago verdades.
3: Tá
5: é o um livro, pô. Reclama
3: tá
5: depois.
3: Depois a gente reclama. 7h47, daqui a pouquinho a gente vai entregar a rede para a Rede Mais, mas antes eu quero chamar o Júlio Vieira, que foi a São Paulo hoje, esteve direto na B3, na Bolsa de Valores de São Paulo, acompanhando o desenrolar do processo de privatização da Copasa. Mas o Matheus Simões, lá na B3, falou também do possível processo de privatização da CEMIG. Vamos trazer essa opinião, essa participação do Matheus Simões com o Júlio Vieira, direto de São Paulo, a partir de agora.
15: Boa noite para todo mundo que nos acompanha no 98 Talks, falando direto de São Paulo, B3, Bolsa de Valores, onde tivemos um dia agitadíssimo por aqui, com a privatização da Copasa concluída, e aqui ao fundo também dá para perceber. Tivemos também leilão do saneamento na cidade de Andradas, interior de Minas Gerais. Mas temos um pano de fundo nessa história, que é a privatização da CEMIG. O governador de Minas Gerais, Matheus Simões, ele foi questionado sobre essa possibilidade de privatização e disse o seguinte: além de 2026 ser um ano eleitoral, a Constituição aqui de Minas Gerais exige consulta à população em um referendo.
16: Esse ano é um ano eleitoral, não é nem possível se discutir qualquer tipo de movimento em qualquer empresa. Nós temos hoje uma vedação constitucional à venda da CEMIG sem consulta à população. Acho que nós temos um desafio em Minas Gerais que é de melhorar a nossa qualidade da matriz de fornecimento de energia. Então, falando só de energia elétrica, não gás também dentro da Gasmig. Se isso vai se fazer ao longo do tempo da transformação da CEMIG numa corporation, bom, é um caminho possível, mas não é uma discussão política nem corporativa para esse ano. Isso é para o futuro.
15: A declaração do governador Matheus Simões ocorre um dia depois de reportagens publicadas Brasil afora mostrarem o ex-governador aqui de Minas Gerais, candidato, possível candidato à presidência da República, Romeu Zema, do Novo, voltando a defender a privatização da CEMIG. E ele disse o seguinte: se Matheus Simões for eleito governador do estado, possivelmente essa privatização deve sair, mas Matheus Simões, pelo menos nesse evento aqui, deu uma tranquilizada e tentou mudar o foco dessa pauta. Da Rede 98, direto de São Paulo, Júlio Vieira.
13: Lopes, o resumo da história é o seguinte: ontem Zema falou de novo sobre a questão da privatização da CEMIG, que se Matheus Simões for eleito vai caminhar com essa privatização. Hoje o Simões agiu com um pouco mais de controle nesse assunto, né? Assim, não sei se a palavra seria essa, mas um pouco mais
4: de ponderação,
13: isso. Exato. Um pouco mais de cuidado nesse assunto, botou a bola lá no chão e falou: não. Não é tema para esse ano de eleição. Vamos discutir isso ano que vem, se a gente permanecer.
4: E o Matheus, nesse momento, ele está correto, né? Você está vendendo uma coisa, você não discute outro projeto ali no momento, né? Então, ali é um momento de foco na Copasa, a discussão é isso, as pessoas que estão ali buscam informações sobre a Copasa, querem entender como vai ser esse processo de desestatização. Então, realmente não é momento para trazer ali informações sobre uma eventual possível, talvez, quem sabe, privatização da CEMIG.
13: E aí, Clara?
5: Eu acho que o governador Matheus Simões foi muito feliz quando ele disse que o importante da Copasa ali, o importante dessa conclusão, dessa privatização, é porque agora a gente vai ter condições de fazer, na velocidade certa, os investimentos para buscar a universalização do saneamento. Esse é o tema do momento, né? É a Copasa, é a privatização que liquidou hoje, se encerrou hoje.
13: E já foi polêmica o suficiente, né? Para merecer atenção e merecer cuidado mesmo, né?
5: Isso.
13: De fato, do governador Matheus Simões. Vamos ter que falar do Damião, que esteve aqui hoje. Nós temos que trazer o Álvaro Damião. Eu quero só trazer uma outra, já que você fez seu merchan tantas vezes. Opa. Aí, eu vou fazer um outro merchan.
5: Mas não vou fazer mais, não, tá? Acabou hoje.
13: Tá, tudo bem, eu posso fazer, não tem problema também, não. Aqui a gente tá em casa também. 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A gente vai entregar a rede agora para a Rede Mais. O pessoal que nos acompanha no sul de Minas, norte de Minas e Zona da Mata fica a partir de agora com o Jornal da Record. Você que está nos acompanhando de BH vai ouvir agora sobre o prefeito Álvaro Damião, algumas coisas que ele falou hoje aqui na 98 News. Fica com a gente. Estamos de volta, portanto, para a gente terminar o nosso 98 News, nosso 98 Talks de hoje aqui na 98 News. Essa entrevista do Álvaro Damião foi exclusiva hoje de manhã aqui na 98 News e ele falou sobre um negócio que incomoda muito aos mineiros, que são as obras em andamento aqui na capital. Obras que não terminam, né? Nós estamos falando lá da Cristiano Machado, Viaduto do Belvedere, enfim, Praça do Papa. Cada uma tem o seu problema, cada uma tem a razão de não andar no ritmo que a população espera, e muito disso vem das empreiteiras contratadas em licitação pela prefeitura, e muitas delas abandonaram obras, e a prefeitura tem tentado, junto com a Câmara Municipal, trabalhar processos para punir essas empreiteiras. O prefeito trouxe detalhes disso aqui na 98 News, e quem resumiu para a gente foi o João Vitor Bedrão.
17: Um dos assuntos abordados pelo prefeito Álvaro Damião na entrevista exclusiva à Rede 98 foi o atraso em obras públicas da cidade. Segundo ele, a prefeitura pretende endurecer as punições contra empresas que vencem licitações, mas não cumprem os cronogramas estabelecidos nos acordos. De acordo com ele, além das multas previstas, as empreiteiras poderão ser impedidas de participar de futuras concorrências.
18: Eu vou começar a dar o nome das suas empresas e vou começar a negativar a sua empresa em Belo Horizonte, para que você não pegue nenhuma obra mais em lugar nenhum do Brasil. Porque nós podemos fazer isso. Dependendo da negativação que eu der para ele, ele não pega nenhuma obra mais. Então, se quiser brincar, se quiser fazer essa pressão, fazer essa graça, vai fazer em outro lugar. Não brinca em Belo Horizonte não, porque aqui é lugar de gente séria.
17: As declarações foram dadas enquanto o prefeito comentava problemas registrados em intervenções importantes da capital, como a revitalização da Praça do Papa e o complexo viário do Belvedere. E falando sobre a Praça do Papa, uma das obras mais aguardadas pelos moradores e visitantes da capital, o prefeito garantiu que os trabalhos estão na fase final e definiu um prazo para a entrega do espaço.
18: Sobre a Praça do Papa, entrego agora. Se eu não entregar agora em junho, no começo de julho eu entrego a praça. Por quê? Porque eu fui um dos que cobraram. Eu fazia isso que vocês estão falando, eu fazia diariamente. Uhum. Ah, prefeito, dono da empresa, vocês estão mandando fiscal aqui, o fiscal fica batendo martelinho por martelinho nessas pedras, aí não tem jeito. Falei, tem jeito sim, irmão. Você quer que o fiscal faça o quê? Para essa pedra soltar daqui 6 meses? Daqui 3 meses essa pedra soltar?
17: Outro tema discutido foi o futuro do anel rodoviário. O prefeito afirmou que o empréstimo de R$1 bilhão aprovado pela Câmara Municipal deve permitir a realização das intervenções planejadas pela prefeitura para aumentar a segurança e melhorar o fluxo de veículos na via.
18: O anel rodoviário, as pessoas, quando falam hoje do anel rodoviário, elas pensam o quê? O anel rodoviário que a gente sonha. E é para isso que a prefeitura pegou o anel rodoviário. Consegue fazer esse anel rodoviário que a gente sonha em apenas um ano, prefeito? Claro que não. Não é comigo. É isso, em qualquer lugar do Brasil você não conseguiria fazer. É uma obra de quase 35 quilômetros. Foram 13 anos de obra. 13 anos para poder construir esse anel rodoviário que a gente tinha. Betânia, São Vicente, Amazonas, Via Expressa, Pedro II, Catalão, São Francisco e Cristiano Machado. Todos esses viadutos, eles vêm com 3 pistas, de repente terminam em 2. A funila. Todas essas pistas serão refeitas. Não vai ter um gargalo no anel rodoviário.
17: Entre as intervenções previstas para o anel rodoviário estão melhorias em acessos, correção de gargalos, reforço estrutural de viadutos e ações voltadas para a redução de acidentes. A prefeitura ainda trabalha na elaboração dos projetos executivos para dar início às obras. De Belo Horizonte, para o 98 Talks, João Vitor Bedrão.
13: Legal. Ô, Claré, uma das coisas, provavelmente, das coisas mais difíceis da função de um prefeito numa cidade do tamanho de Belo Horizonte é cuidar de obras. O cara é meio mestre de obras, meio engenheiro, meio arquiteto, meio tudo, né? Meio gestor e tudo mais. E alinhar as expectativas da população com essas obras. A população quer que a obra dure 2 dias, a gente não está na China, né? Mas não tira a responsabilidade da prefeitura de ser mais transparente com isso. O que eu achei legal dessa história toda, o prefeito ficou aqui quase 1 hora falando hoje e ele não fugiu de nenhuma resposta. Isso já é um sinal positivo. Eu acho que ele deveria fazer isso mais vezes, inclusive, né? Visitar, vir aqui em outras rádios e responder essas perguntas abertamente, como ele se propôs a fazer hoje.
5: Né? A gente espera transparência de qualquer gestor. E a gente espera também previsibilidade, né? A gente quer saber. Vai ter obra mesmo? Quais são essas obras? Ele falou de alguma coisa entre Contorno e Amazônia, mas tá, quando? Vai ter licitação? Para quando? Qual que é a expectativa? Isso aí eu acho que falta um pouquinho, sabe, essa previsibilidade e expectativa. Gente, uma cidade rica igual Belo Horizonte não deve ser tão difícil de digerir, não.
4: É, e Belo Horizonte passou da hora, né? Passou muitos anos de ter obras estruturais importantes, né? A gente vê a cada dia, não só o trânsito, né? Mas o dia a dia, a rotina do Belo Horizontino, ela está colapsando. É, a gente começa a perceber que vai ser mais fácil a gente ver rodízio de carro do que obra estrutural em Belo Horizonte, o que é uma lástima, né?
13: Mas você acha que Belo Horizonte tem demanda por um rodízio de carros igual São Paulo?
4: Luiz, não deveria. Mas uma cidade cercada de montanhas, de ruas inacessíveis, estreitas e sem nenhum projeto de modernizar a estrutura viária,

0: nem não é juízo de valor, juízo de fato. Se a obra já está sendo destruída pouco tempo depois que foi feita, qual foi o planejamento, então, para poder aprovar? Essa é a minha pergunta.
1: 7 horas e 59 minutos, estamos terminando.
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4: 8h20. 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
1: 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E a hora certa, 8:31.
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1: Está no ar a Voz do Brasil. As notícias do governo federal que movimentaram o país no dia de hoje.
2: Olá, boa noite.
3: Boa noite para você que nos acompanha em todo o país.
2: Terça-feira, 16 de junho de 2026.
3: Vamos ao destaque do dia. Presidente Lula se reúne com países mais desenvolvidos do Ocidente.
2: Em reunião do G7 na França, o presidente defendeu que dívidas de países pobres sejam convertidas em serviços ambientais.
3: Destacou ações brasileiras para conter o aquecimento global e a redução da pobreza. Luana Castro.
4: Lula também falou de segurança. Defendeu que o combate ao narcotráfico seja feito junto ao combate de ilícitos, como lavagem de dinheiro e tráfico de armas.
2: E ainda, na nossa última reportagem sobre o Move Brasil, vamos falar das condições facilitadas para motoristas de táxi e aplicativos trocarem os carros.
3: Os profissionais poderão comprar carros de até R$150 mil, pagando a metade dos juros de mercado. Luciana Colares de Holanda.
5: A partir de 19 de junho, os motoristas habilitados poderão escolher veículos e procurar uma instituição financeira credenciada para solicitar o financiamento.
2: E a gente vai falar também de educação.
3: Termina amanhã o prazo para pagar as inscrições do Enem para os alunos que não estão isentos da taxa.
2: E os dados mais recentes divulgados pelo governo do Brasil mostram que o número de crianças dependentes do BPC na escola é o maior já registrado.
3: Hoje na apresentação da Voz do Brasil, eu, Mariana Jungmann e Luciano Seixas.
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3: O presidente Lula segue na França, onde participou hoje da reunião de cúpula do G7, o grupo que reúne as nações mais desenvolvidas do Ocidente.
2: Em seu discurso, o presidente defendeu que os países ricos destinem mais recursos para os países em desenvolvimento.
3: Lula também manteve reuniões bilaterais com a Comissão Europeia e a primeira-ministra do Japão.
4: Na primeira intervenção na cúpula do G7 em Evian, na França, o presidente Lula alertou os líderes do grupo, que reúne algumas das maiores economias do mundo, que a desigualdade entre nações ricas e pobres aumentou nos últimos anos. A sessão foi fechada à imprensa e teve apenas o discurso escrito divulgado. De acordo com o presidente, ano passado, houve uma queda histórica de 23% na ajuda oficial ao desenvolvimento. Segundo Lula, a falta de recursos tem deixado milhões de pessoas ao redor do mundo sem alimentação, sem escola e vulneráveis a doenças que poderiam ser prevenidas. Por outro lado, o brasileiro afirmou que os gastos militares somam quase 3 trilhões de dólares por ano. Ainda no discurso, o presidente Lula defendeu soluções, como a troca de dívidas dos países pobres por ações climáticas ou investimentos sociais. E destacou medidas adotadas pelo Brasil, como o Fundo Florestas Tropicais para Sempre, criado para financiar a manutenção desse bioma, e a Aliança Global contra a Fome e a Pobreza, que permite o compartilhamento de experiências eficazes na redução de desigualdades. Lula também falou de segurança. Defendeu que o combate ao narcotráfico seja feito junto ao combate de ilícitos, como lavagem de dinheiro e tráfico de armas. Pela manhã, o presidente Lula se reuniu com a primeira-ministra do Japão, Sanae Takaishi. Eles trataram do possível início das negociações para um acordo de comércio entre Mercosul e Japão.
6: E eu fico muito feliz com essa perspectiva virtuosa de um acordo Japão-Mercosul. E além dessa boa notícia do Mercosul, eu espero que possamos produzir boas notícias na relação bilateral Brasil-Japão.
4: No fim da tarde, o presidente Lula se reuniu com a presidente da Comissão Europeia, Ursula von der Leyen, e com o presidente do Conselho Europeu, Antônio Costa. Eles trataram de medidas restritivas adotadas por países da Europa contra produtos brasileiros e acertaram a criação de uma comissão entre o Itamaraty e os representantes do bloco europeu para identificar as dificuldades e buscar soluções. Também nesta terça-feira, o presidente Lula participou de um jantar com todos os chefes de Estado e de governo que estão em Evian para as reuniões do G7. De Evian-Leban, na França, Luana Karen.
2: E ainda durante os trabalhos do G7, o presidente Lula e o diretor-geral da Organização Mundial da Saúde, Tedros Adhanom, divulgaram uma carta pedindo que os líderes das maiores economias do mundo apoiem a conclusão do Acordo Global sobre Pandemias.
3: O acordo foi aprovado em 2025, mas um ponto extra ainda precisa ser discutido para ele entrar em vigor.
2: O Brasil preside essas negociações que tratam da adoção do anexo de acesso a patógenos e partilha de benefícios.
3: O foco é garantir a troca de informações sobre vírus, bactérias e outros agentes com potencial para se tornarem novas pandemias.
2: Além disso, é preciso garantir que países em desenvolvimento tenham acesso a vacinas e tratamentos de forma justa do que ocorreu com a pandemia de Covid-19.
3: Garantir mobilidade e proteger áreas ambientais são desafios das obras de pavimentação da BR-319, que atravessa uma das regiões mais sensíveis da Amazônia.
2: A rodovia conecta Manaus a Porto Velho e é a única via terrestre que liga a capital do Amazonas com o restante do país.
3: Com investimento de 20 bilhões de reais, o governo do Brasil vem adotando um modelo inédito, que deve servir de referência.
2: São medidas especiais para assegurar proteção ambiental e reduzir o isolamento logístico da região.
7: Uma rodovia que representa um dos maiores desafios de infraestrutura do país. A BR-319, responsável por conectar o Amazonas ao restante do Brasil por via terrestre, recebe um novo modelo de gestão. A ideia é unir mobilidade, desenvolvimento e preservação da floresta. Em Brasília, representantes do governo do Brasil apresentaram as medidas especiais previstas. O plano prevê ações de proteção ambiental, monitoramento territorial, reforço da fiscalização e regularização de terras na área de influência da rodovia. A secretária executiva do Ministério do Meio Ambiente e Mudança do Clima, Ana Flávia de Sena Franco, explica que todo o trabalho feito pelo governo vai transformar a BR-319 em um modelo de desenvolvimento e preservação ambiental.
8: Nosso objetivo é fazer do processo de repavimentação da rodovia um modelo de gestão e controle ambiental com participação das comunidades, respeito aos saberes tradicionais, recuperação de área degradada, geração de emprego e renda para a população por meio do fortalecimento das cadeias da bioeconomia.
7: O plano prevê melhorias nos 877 quilômetros da BR-319. As medidas de proteção ambiental incluem a ampliação de áreas protegidas, ações de resgate da fauna e criação de estruturas de passagem para animais, além do reconhecimento e demarcação de terras indígenas e ações de regularização fundiária. Entre as medidas de infraestrutura estão a substituição de 52 pontes de madeira e a manutenção permanente da rodovia. A previsão é implantar também sistemas de monitoramento com implantação de portais de fiscalização, brigadas de combate a incêndios e bases integradas de órgãos públicos. Para o diretor-presidente da InfraSA, Jorge Bastos, trata-se de um modelo inovador e único no mundo.
9: É uma coisa inovadora, não tem nada igual no mundo. É de suma importância, não só para o Brasil, mas para o mundo inteiro, a gente mostrar como pode ser sustentável uma rodovia dentro da selva amazônica.
7: O modelo prevê um contrato único de 20 anos, renovável por mais 15. A assinatura do contrato deve acontecer em dezembro de 2027. A expectativa é transformar a BR-319 em referência de integração regional, com proteção da Amazônia e presença permanente do poder público na região. Reportagem Pablo Mundim.
3: Move Brasil foi criado pelo governo federal para estimular a troca da frota brasileira por veículos mais modernos, eficientes, seguros e menos poluentes.
2: Inicialmente, o programa teve foco em caminhões e ônibus, que nós falamos aqui na Voz do Brasil.
3: Na última sexta-feira, foi lançada a versão voltada para ajudar entregadores a comprarem novas motos, bicicletas elétricas e veículos semelhantes.
2: Hoje nós vamos falar do Move Brasil voltado para taxistas e motoristas de aplicativos.
3: A partir dessa sexta-feira, eles poderão solicitar o financiamento de novos veículos junto a instituições financeiras. Luciana Colares de Holanda explica.
10: Juros abaixo da metade dos valores encontrados no mercado e melhores prazos para pagar. Esses são os benefícios que o programa Move Aplicativos oferece para taxistas e motoristas de aplicativos adquirirem veículos novos. As condições especiais de financiamento valem para carros de até R$150 mil e que atendam critérios de sustentabilidade, como os flex, híbridos e elétricos. O Wallace Moreira, secretário